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5: 21 horas e 8 minutos.

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1: 21 horas e 35 minutos.
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2: 22 horas e 12 minutos.

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1: meus queridos Guilherme e Santiago.

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4: 12 e 8.

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9: 419.

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1: Muito bom dia, bom dia, bom dia, bom dia pra você, meu amigo. Bom dia pra você, minha amiga.
2: Bom dia!
1: E estamos chegando ao som da 101,9 pra mais uma edição do nosso Sertanejão da Capital, nessa terça-feira, dia 2 de junho de 2026. Uma manhã, clima gostoso, né? Clima de outono e inverno, né? A marcação aqui na temperatura está marcando 7,5 graus, mas a previsão é que não passe dos 21 graus, né? Então hoje vai ser um clima daquele jeito, né? A máxima 21 graus e a probabilidade de chuva é zero. Então você só pode aquecer curtindo a programação da 101,9, porque a partir de agora a festa começa no seu rádio. Vem você também pra cá pra você aproveitar e fazer aquela festa gostosa aqui na programação da 101,9. Manda o seu recado, mande o seu abraço, mande aquele beijo pra quem você quiser e, claro, já faz também aquela seleção musical pra deixar nossa madrugada ainda muito melhor. 42-39-10-12-10 é o WhatsApp pra você mandar o seu oi pra gente aqui, tá? 42-39-10-12-10. E vem fazer a manhã mais gostosa do rádio do Brasil.
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Até às 8 horas da manhã. Bora começar.

5:02, são 5:02. E começamos a nossa manhã, como sempre, aqui na capital. Convidando você, meu amigo, convidando você, minha amiga, para que nós nos coloquemos diante do nosso maravilhoso, poderoso e bondoso Deus para agradecer por mais esta oportunidade. Oportunidade aonde o Senhor nos presenteia com o dom da vida para que nós possamos escrever mais um capítulo em nossa passagem por essa terra. Por isso, convido você, aonde quer que você esteja, na sintonia da 101.9, nos acompanhando pelos aplicativos de internet em qualquer lugar do Brasil, ou também pela frequência 101.9, para quem nos acompanha aqui de Telêmaco e também das cidades da região. Vamos juntos fazer a nossa oração da manhã. Senhor meu Deus, no silêncio deste dia que amanhece, eu venho te pedir saúde, força, sabedoria e paz. Eu quero hoje olhar o mundo com os olhos cheios de amor, ser paciente, compreensivo, justo e prudente. Eu quero ver, além das aparências, os teus filhos. Eu quero vê-los assim como o Senhor mesmo os vê. E desta forma, não ver senão o bem em cada um, em cada coração. Fecha, Senhor,

ouvidos a toda a calúnia e guarde a minha língua de toda a maldade. Que só de bênçãos viva o meu espírito e que eu seja tão bondoso, que eu seja tão alegre, que todos que se aproximarem de mim sintam a tua presença. Senhor, Senhor, reveste-me interiormente com a tua beleza e que no caminhar deste dia, no decurso desta terça-feira, eu te revele a todos. Eu te apresento, ó Pai, nessa manhã, toda a equipe T de comunicação, a nossa direção geral, Márcio Martins e toda a sua família, Andriele, o Ebert, o Joãozinho Bittencourt, a Elisete Correia, a Maria Eduarda, todos os nossos comunicadores das rádios T, Lagoa Dourada e Rádio Capital do Papel. Eu te apresento cada um, cada uma que está me acompanhando nessa manhã. Eu te apresento a Dona Eli. Eu te apresento a minha família. Fica conosco, Senhor. Fica conosco, ó Pai. Hoje, amanhã e sempre. Assim seja.

0: 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Agora são 5:16, 5:16. Zé do Rancho e Zé do Pinho, Meu Sítio, Meu Paraíso. Também foi Leandro Leonardo, com Mad e com Pad, aqui na 101.9, abrindo o nosso bloco, abrindo o programa de hoje, nessa maravilhosa manhã, com muita serração, né, gente? Pessoal aí que está no trânsito, os amigos caminhoneiros, vocês que estão aí atravessando o nosso estadão do Paraná, muita atenção na pista, muito cuidado e também mantendo a distância do carro da frente também, tá? Muito cuidado porque tem muita serração, tem pontos cegos em toda a nossa rodovia, né? Principalmente em pistas que tem muitas curvas, né? Pistas sinuosas, muito cuidado você que está trafegando em todo o nosso estadão do Paraná, tá? Todo o estado do Paraná coberto por uma serração braba neste momento. Então, muito cuidado você que está aí levando o progresso de nossa região para todos os cantos do Brasil, ou para você que está indo para algum lugar nessa manhã, está na estrada, atenção redobrada e distância segura do veículo da frente. Agora são 5:17, deixa eu mandar aquele bom dia lá pro Alessandro. Alô, Alessandro, bom dia para você, muito obrigado pelo carinho, pela companhia. Ele tá ligadinho com a gente, mandando um abraço lá pra mamãe Cleusa, pra esposa Isabel, pra sogra Nilza, pro sogro Miguel e também pro filho Wesley. Valeu, Alessandro, um abraço pra você e pra toda a sua família. Meu amigo Dimas Barbosa, eu tô ligado na programação, Dimas. E se possível, toca a música Pela Alma, com o Eduardo Costa, beleza? É o Aníbal. Valeu, meu parceiraço, meu amigo Aníbal. Um abração pra você, uma ótima terça-feira também, tá? Obrigado pela audiência.
1: Bom dia.
0: Bom dia,
1: meu amigo Dimas
0: Barbosa. Nossa. É nós por cá, é nós por
1: aqui
0: cá.
1: Aqui o Djalma Barão, como sempre,
0: todos os dias.
1: Hoje que vim com Chitazinho Chororó, se
0: qual?
1: Possível. Feito eu.
0: Feito eu!
1: E quero dizer pra todos que estão sintonizados com o nosso, na nossa rádio capital, né?
0: Certo.
1: E vai longe pra caramba.
0: Longe, né? Pra dedéu.
1: E eu quero dizer pro Virola, seu André lá do Leal.
0: Certo.
1: Pro Pedrão.
0: Pedrão também.
1: Pra Keila. Pra minha amiga Marinesa e família.
0: Legal.
1: Ah, enfim, todos que estão sintonizados com nós, gostaram do modão aí.
0: Beleza.
1: Beleza, Dima.
0: Maravilha.
1: Um bom dia a você e a todos. E até nós.
0: Valeu, Edejalma. Um abraço, bom dia pra você também. Uma ótima terça-feira. 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

0: 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Agora são 5 horas mais 26, 5 e 26. Bom dia!
1: Vai!

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1: 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Agora são 5 horas mais 37, 5:37. Não perca a hora, meu amigo, não perca a hora, minha amiga. E já vai anotando aí no seu, como está marcado aqui no meu. São 5 horas e 37 minutos. Mandar um super abraço lá pro Vilmar Mendes, um abração pra ele. Tá ligadinho com a gente aqui na programação, mandando seu recado, mandando aquele bom dia especial, né? Desejando uma maravilhosa terça-feira pra todos nós. Um abração então lá pro Vilmar, também lá pra Dona Cirlei, pra menina Manu, família maravilhosa aqui com a gente na manhã da 101.9. Quem mais também? Deixa eu mandar um super abraço também lá pro Reinaldo, tá ligadinho com a gente. Valeu, Reinaldo, um abraço pra você também, tudo de bom. Obrigado pelo carinho, pela companhia. Dimas Barbosa, bom dia. É a Nice Delfino. Oi, Nice, bom dia pra você também. Seja bem-vinda aqui na manhã, tá? A Nilce, também lá a mamãe dela, a dona Alvina, essa família sensacional aqui no Alto das Oliveiras, também com a gente aqui na 101. Quem mais? Também por aqui, deixa eu mandar um super abraço pra ela, nossa amiga Dirce da Área 3. Ela tá mandando aquele abraço pra todo mundo, lá pra Jô Sorriso, pra Marinês, pra Josilaine, pra Luciana, pra Silvia Mainardes, pra Vanderleia, pra Marilza, pra Dirce da Colônia e pra todos os amigos do Grupo da Capital. É a Dirce da Área 3. Toca pra nós aí, Canarinho do Peito Amarelo. Valeu, um grande abraço pra você, Dirce. Obrigado pela audiência aqui na manhã, tá? Ô, Dimas, beleza? Graças a Deus, tudo jóia. Dimas, aqui é o Juarez. Estamos trabalhando e ouvindo você, tá? Toca pra nós uma com o Rick Renner. Tá bom, valeu, grande abraço. Nosso amigo Juarez aqui com a gente na programação da 101.9. Ô, bom dia, Dimas Barbosa. Se possível, eu gostaria de ouvir a música Menina da Aldeia. É a Rosaira, é isso? Um abraço pra ela, é a Rosaira da Área 7 com a gente também aqui na manhã, tá? É a audiência maravilhosa da 101.9, a rádio que vai longe, longe, longe pra ficar na madrugada, na manhã com você. Sempre, claro, de das 5 até as 8 de segunda a sexta-feira.
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1: 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Vai lá pra Rosaira da Área 7. Lourenço e mais o Lorival.

Tá na capital, tá na melhor, tá bom demais, Rick Renner, sem direção, eu também fico sem direção quando fico sem o seu amor pra caminhar também, né? Fico sem você aqui na programação da 101.9, eu fico totalmente perdido. Portanto, manda o seu recado pra gente, manda o seu oi no 42 39 10 12 10, mande sua mensagem de áudio, mande sua mensagem de texto e faça eu me encontrar neste caminho da melhor música sertaneja aqui da 101. Porque se amanhã é gostosa, é porque você está comigo aqui na nossa capital.

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0: 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Agora são 6:05, são 6:05. 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
0: 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Agora são 6:08.

0: Ela gosta demais do Chapeludo. Aí pra vocês, Nando Moreno, com a participação aí desses meninos fantásticos que cantam uma barbaridade, Rio Negro e também os Solimões. Agora são 6:16, são 6:16. Quero mandar um super abraço lá pro pessoal da Clabinha MA, tão ligadinho com a gente, curtindo a nossa programação. Um abraço lá pros meninos e também pras meninas que estão lá na sala de controle, na linha 1, na linha 2, na linha 3 e também na linha 4. É a turma A hoje, trabalhando na madrugada lá, no turno da noite e com o rádio ligado com a gente aqui, né? Então, grande abraço ao meu grande parceiro, meu amigo, que eu tive a oportunidade de trabalhar com ele ali na Clabin, no preparo de madeira por muitos anos, meu amigo João Neto. Um abraço para ele, também para todo o pessoal lá que estão trabalhando ali pros meninos e também pras meninas. Grande abraço, obrigado pelo carinho e pela audiência. E o João Neto quer curtir aqui na programação A Mala Amarela. Valeu, João, um abração para você aí. Externo meu carinho também a todo o pessoal que estão trabalhando nessa madrugada aqui na Clabinha MA. Abração para você, tudo que é de bom, tudo que é de bom para vocês aí. Quem mais também tá chegando aqui na programação? Oi, bom dia.
1: Bom dia, Timas. Sou Terezinha Stunder, da Magra Reserva.
0: Oi, Terezinha.
1: Eu gostaria de ouvir uma música, O Ladrão de Beijo.
0: O Ladrão de Beijo. Tá bom, Terezinha. Um abração pra você, pessoal lá do Antamagra, aqui no município de Reserva, também com a gente. Um abração. Mandar um super abraço também lá pra Heloísa. Tá com a gente também aqui, né, Heloísa? Um abração pra você. Muito obrigado pelo carinho, pela audiência. Sempre com a gente na sintonia. É aqui de Faxinal, Dimas. Então tá bom. É a primeira vez, né, Heloísa? Hã? Diga pra mim se é a primeira vez, porque eu não me recordo, mas se for mais, muito obrigado. Se for a primeira vez, com certeza será a primeira de muitas, tá? É a Heloísa aqui de Faxinal nos acompanhando. Ô Dimas Barbosa, bom dia. Estou mandando um abraço pra todos que estão na sintonia. Toca pra nós aí a música Eu Tive um Amor, com Amado Batista. Uma terça-feira abençoada pra todos nós, tá? É o Jair Fernandes de Lima, do Jardim Bandeirantes. Dimas, fala pro Carequinha, se ele estiver ouvindo, que ligue pra mim aqui, tá? Então, olha só, ô Carequinha, se você estiver ouvindo a gente aí, liga lá pro Jair, ele quer falar com você, tá bom? Então tá certo. Mais mensagens. Oi, bom dia.
2: Bom dia, Dimas.
0: Bom dia.
2: A Jô de Rolândia.
0: Minha amiga Jô, aqui da cidade de Rolândia. Bom dia, Jô.
2: Bora lá.
0: Bora lá.
2: Mas pega fogo, cabaré. E você vê quem que é o cantor.
0: Deixa com nós.
2: Agora
0: aqui.
2: Agora deu um branco, tá?
0: É, deixa com
2: oferecer
0: nós aqui.
2: Oferecer pra Marinês com os filhos, Maria Bichinha, pra minha fã, Vanderleia Leia.
0: Vanderleia
2: pro
0: Leia.
2: Pro Crésio, Fivela de Ouro, com a família toda.
0: Certo.
2: Pra irmã dela, a Romilda.
0: Quem? A Romilda?
2: Fofa, meiga.
0: A fofa.
2: O papai, senhor Orlando.
0: Uhum.
2: Pra todos da família.
0: Todo mundo, né?
2: Também quero oferecer pro João Paulo aí de Telêmacos, os amigos
0: JP.
2: De trabalho, o Fernando Brasil, Virola, que tá sumidinho.
0: Pois é,
2: o Tiriva,
0: rapaz,
2: que voltou pro grupo, Josislaine, família toda, Creuzi, seu Jojoel, família toda também. A Vanderleia, Leia, não,

0: Uhum. Mandar pro Djalma, Virola.
1: Certo.
0: Pra Helena, São Paulo, meu primo, Wanda Carocinho, vai pra Marlene.
1: Quem mais?
0: Ponta Grossa.
1: Marlene de Selma, de Ponta Grossa.
0: Aham. Uhum. Virola, que tá na escuta também por lá. Vai pra ele lá também.
1: Beleza. Que
0: tudo
1: mais?
0: Que tiver na escuta da programação,
1: todo
0: tem o Bairro
1: mundo
0: Leal,
1: que está ligado, então. Tá bom.
0: Bolonha, tiver na escuta.
1: Valeu, José, um abraço pra você, nosso parceiraço José do Bairro Leal, aqui com a gente na programação.
2: Bom dia, Dimas. Bom Quero dia. Ouvir essa música.
1: Qual música?
2: Vai se entregar pra mim, como a primeira vez.
1: Ó, oh, legal.
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1: Legal, olha só.
2: Bandido.
1: Olha só.
2: É.
1: Paula Fernandes.
2: Paula Fernandes.
1: Tá bom.
2: Pássaro de fogo.
1: Pássaro de fogo, beleza.
2: Eu quero oferecer pra Silvia lá de Sapopema.
1: Uhum.
2: Para a Dirce de Fátima lá de Ortigueira. Para a Vanderleia Maria.
1: Vanderleia Maria.
2: E pra todos meus amigos e amigas lá do Grupo Amigos Capital do Papel.
1: Tá bom.
2: Um abraço.
1: Quem?
2: Helena do São Francisco.
1: Ô, Helena do São Francisco, um abração pra você. Bom dia, bom dia.
3: Alô, ouvintes da rádio Capital do Papel, eu sou a Paula Fernandes, tô passando aqui pra deixar um
2: Vai
3: beijo pra vocês. Tchau,
2: pra
3: tchau.
2: Mim.
1: Agora são 6 horas mais 22.
2: Como a primeira.
1: Paulinha Fernandes.

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1: 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Música linda, né? Aí pra vocês com João Neto e mais o Frederico. Música linda, pega fogo, cabaré.
2: Brasil!
1: É, quando a gente não sabe a letra, nós faz assim, né?
3: Jesus amado!
1: Ai, ai, ai. São 6:30, 6:30. 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
0: 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Bom dia.
3: Bom dia, Dimas. Bom dia. Barbosa. Já Oi. Estamos já nos pé da patrola.
0: Bom também.
3: E mando um grande abração para todos que estão na escuta.
0: Certo.
3: Ali também, Paulo. A mulher ali do...
0: A mulher ali?
3: Motorista da van ali, da Transval.
0: Da Transval.
3: A Cris sempre está levando nós ali, pá.
0: Ô, Cris, tá ligadinho com o rádio aí, Cris? É? Então aquele abraço para você, tá? A Cris da Transval.
3: Projeto tá MA bom. Da Levando. Caldeira ali.
0: Uhum.
3: Aqui o Valderi Bueno aqui.
0: Grande Valderi Bueno.
3: Estamos trabalhando na Estel e pra fora estamos trabalhando nos entulhos também.
0: Beleza.
3: E mando um grande abração pra você, pra sua família, pra toda que tá na escuta.
0: Muito obrigado.
3: Nossa amiga Neiva e também ali pro nosso amigo Fravião.
0: Uhum.
3: E para o Leandro.
0: O Leandro.
3: Pra todo o povão ali da equipe da van.
0: Beleza.
3: Da Cris. Falou, grande abraço. E dos motoristas de ônibus também, estamos lembrando aí.
0: Então
3: Falou,
0: tá bom.
3: Tamo junto, é nós.
0: É nós, valeu, grande abraço, Valderi Bueno. Ele falou da dona Neiva, então põe a dona Neiva pra falar comigo aí. A dona Neiva já tá de pé na patrola. Bom dia, dona Neiva.
4: Bom dia, Dimas Barbosa, que é Neiva do bairro
0: São Silvestre. Fala, Neiva.
4: Queria que você tocasse a música pra mim, seria uma Não Beba Mais Não.
0: Não Beba Beleza Mais Não.
4: Pra turma da São Silvestre, os ouvintes, pro meu filho Nora e Neto, pra você e tua família, pra equipe da rádio.
0: Obrigado.
4: Para a equipe da Gimora, Paz de Moura, o Jordão, o Leão e o Giriel e o Gringo.
0: Tá bom.
4: E para a Clara, Natália Dias e para o Léo Eduardo.
0: Tá bom. Obrigado.
4: Meu neto e os companheiros.
0: Tá bom. Obrigado pela participação. Tá, dona Neiva?
4: E para a Vanilda. Fique com Deus.
0: Amém. Nós tudo.
4: Seja um bom dia, Dilma.
0: Pra você também, tá?
4: Ficarei escutando até as 8.
0: Tá bom, tchau, então. Vou ver se eu consigo encontrar aqui com o Siriema, Não Beba Mais, tá? Encontrando aqui na minha playlist, eu ponho pra rolar pra vocês aqui, tá bom? É a nossa amiga Neiva do bairro São Silvestre.
5: Bom dia, Dimas. Aí, Pia.
0: Aí, Pia. Bom dia, bom dia.
5: Dimas, oferecendo pra todos essa programação e pra quem tá na escuta da capital aí.
0: Graças a Deus, uma bordoada de gente, né?
5: Pra equipe do aeroporto lá, aqui do pessoal da Comac.
0: Uhum.
5: E toca pra nós um.
0: Qual música?
5: O Chris Ralph e um.
0: Sou eu.
5: Mais ou menos isso aí. Valeu demais. Um abraço aí a todos aí. Uma boa programação aí, Pia. Uma feliz terça-feira a todos.
0: Pra você também, Adilson. Valeu, grande abraço. Adilson de Jesus, pessoal da Clomac, lá no aeroporto. Dimas, quando você acredita em propósitos, todas as manhãs são oportunidades. Bom dia, feliz terça-feira pra você. Quem mandou essa mensagem linda pra nós aqui é a minha grande amiga Sirenes Ribas. Sirenes, um beijo no seu coração, um grande abraço, bom dia. 6:42. Christian e Ralf, sou eu, bom dia.

0: na melhor, tá bom demais. João Mineiro e mais um Marciano. Chuvas de maio. Agora são 6:57. 6:57. 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
0: 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Quem tá por aqui com a gente na programação? Oi, bom dia.
2: Bom dia, Dimas, tudo
0: bom
2: bem?
0: Bom dia, bom.
2: Manda uma música pra nós.
0: Qual música?
2: Do Barreirito, Cadeira Amiga.
0: Cadeira Amiga.
2: Crespa, Jô de Rolândia, é. O Rosildo. pro Zé do Bairro do Leal.
0: Zé do Bairro Leal.
2: Pro Foguinho Jardim Itália.
0: Certo.
2: Pro Pedro Palmeira.
0: Quem mais?
2: Pro Marinês, pra Maria Bichinha.
0: Uhum. Mais gente?
2: Pra minha mãe lá no bairro Zé Lacerda.
0: Certo.
2: Pro Zé do, da Construção.
0: Zé da Construção.
2: Pro Alisson.
0: Alisson Matheus.
2: Sábado indo lá comer um Sargal Beiço, né?
0: Sábado tamo lá, né? Se Deus quiser.
2: Pro meus irmãos, pro Rivo, pro Murilo, pro Carlos.
0: Certo.
2: Né?
0: Uhum.
2: Pra minha esposa, que eu amo tanto. E se eu não vim aqui o dia 13, o couro vai comer.
0: Não, demais. Não, já coloquei na agenda já. Já avisei a patroa lá, falei, patroa, te prepare que nós vamos lá pra casa do Virola comer um qualquer coisa lá, né? Sujar os dentes, lavar a garganta, de preferência, né, ô Virola? É, água que passa aí não bebe, né? Aquela... Ah, isso! Essa água aí é bom também.
2: E pra toda a turma que estiver ouvindo...
0: Tá, né? Bom.
2: Pra minhas meninas... Que deve estar dormindo, né? Só um que então, foi embora pro Embaú,
0: né? É, tá dormindo uma hora dessa, né?
2: Joana, não tô sumido nada, mandei mensagem domingo.
0: É.
2: Né? Ontem que eu não mandei, só, Jô.
0: É, a Ju tá preocupada. Cadê o Virola que sumiu?
2: Pô, Djalma também.
0: Uhum.
2: Outro Djalma.
0: Outro Djalma.
2: Tá da bom. Vila Cristina.
0: Tá bom, Virola.
2: Beleza.
0: Beleza, meu queridão. Mas,
2: se eu um for atendido, agradeço.
0: Aham. Uhum.
2: Seja um bom dia.
0: Pra tudo nós.
2: E tô deitadinho aqui, né?
0: É, tô deitadinho.
2: Abro a loja.
0: Tô deitadinho.
2: 8 horas, né?
0: Uhum.
2: Tem que estar esquentando um pouquinho, né? Tamo aqui.
0: Ai, ai, ai, ai, ai.
2: Agarrado de conchinha, que a mulher que...
0: Eita!
2: Se esquentando, belo.
0: Tá só no...
3: Gelépete.
2: Beleza, Dinas?
0: Tá bom, beleza. Beleza.
2: Seja um bom
3: Gelépete.
2: Dia.
0: Bom dia pra você também. Um abração pra você e também pra esposa. Estão lá se aquecendo.
3: Ai!
0: Ai, ai. Valeu, um abração pra vocês aí. Obrigado pelo carinho. Ô, Dimas, é o Cleverson por aqui. Grande abraço, bom dia. Bom dia, Cleverson. Pra você também, tudo de bom. Dimas Barbosa, um abraço. É o Candinho de Curitiba. Valeu, Candinho. Abração pra você aqui na cidade de Curitiba.
4: Bom dia, amigo.
0: Bom dia, amigo.
4: Dimas Barbosa.
0: Quem?
4: Aqui é o seu Miyagi, que você comi.
0: Seu Miyagi.
4: Pra ele oferecer. Aí é a programação.
0: Pra quem?
4: Você, então? Família.
0: Obrigado.
4: E a todos os vigilantes patrimoniais.
0: Beleza.
4: E a família Viana, que tá na escuta.
0: Família
4: e
0: Viana.
4: Todos meus amigos.
0: Tá bom.
4: Grande abraço aí. E toca pra nós aí a Folha Seca.
0: Folha Seca. Então tá bom. Valeu, seu Miyagi. Um abraço. Bom dia pra você. Tudo que é de bom. Obrigado pelo carinho, pela companhia. Quem mais? Dimas Barbosa. Bom dia, Dimas. Aqui é o André, do bairro Socomim. Dimas, toca pra nós aí. Ah, se Deus me ouvisse, falasse pra mim. Com Chitãozinho Chororó, eu quero oferecer, Dimas, pro pessoal da MHS Manutenção e Montagem, o Gerson, o Mike, o Samuel, o Emerson Cola, a Eliane, o Gustavo Sota, o Lincoln e também o Pedro, tá bom? Tá certo. Valeu, André. Pessoal lá da MHS Manutenção e Montagem, um abração pra vocês aí. Ô Dimas, beleza? Mestre da comunicação, quem dera, quem dera. Ô Dimas, uma ótima terça-feira pra você e todos os teus ouvintes. Manda um abraço pra Dina Prachum, pro Dário, pro Paulo, pra Edilene Bueno e pra todos os motoras da Vinsa que estão acelerando na rodagem. Aqui é o Marlon da Área 1. Valeu, Marlon. Um abração pra você. Obrigado pela audiência. Bom dia, Dimas. Manda uma música lá pro pessoal do AVL e lá pro nosso amigo Leco, o famoso Dorme Dorme. Dimas, o Luizão falou que vai levar você... Ai, ai, ai. Quem é? É o China, né? É o China, né? Ah, China! Você também, China? Só pra te avisar, China, hoje eu tenho compromisso, tá? Hoje eu tenho compromisso, fica tranquilo, pode ir no meu lugar. Não tem problema não, tá? Pode ir no meu lugar, fica sossegado.
5: Jesus amado!
0: Esse é o meu amigo China. Valeu, um abraço pra você. Ô, tem gente fazendo aniversário aí hoje? É? É aquele traste do Eduardo? Ô, Eduardo, tá fazendo aninhos hoje?
3: Bom dia, Dimas Barrigudo, Charneski, Alves, o algodão doce da capital. Aqui o Eduardo Locoves, motorista de aplicativo na rodagem, colocando em você.

0: Abraço pra você e de motoqueiro por trás, que eu sei que você gosta.
1: Tá bom.
2: Esse menino, viu esse menino?
1: Oi.
2: Tá falando demais da conta.
1: É.
2: Coloca uma música bem boa aí
1: bem
2: pra
1: boa.
2: Nós. Para de falar, tá falando muito, tá falando demais.
1: Então tá bom, gente, agora são 7:22, 7:22, bom dia.

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0: 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São 7:42. Ô Dimas Barbosa, bom dia, Dimas. Aqui é o Carlinhos de Volática, oferecendo a programação para todos que estão ouvindo. Valeu, Carlinhos, um abração para você. Carlinhos de Volática aqui com a gente na manhã da 101.
1: Aê, Dimas Barbosa.
0: Aê, Marinho. Bom, Marinho.
1: Me escuta aí, Dimas Barbosa.
0: Show de bola.
1: Nossa, tá com nós aí. Tá ruim, mas tá bom.
0: Tá ruim, mas tá bom?
1: Mas tá bom, deve ser com... mesmo cantor, mas é bem, muito bem conhecida.
0: Gilberto Gilmar.
1: Tá ruim, mas tá bom. Fez pra todo mundo tá na escuta aí, pesada, ativa aí.
0: Beleza.
1: Pandeco, Carlinho de Volática, um punhado de gente aí. Só o cara da raiz aí, positiva.
0: Um punhadão de gente, né?
1: Grande abraço, meu irmão.
0: Valeu, um abraço pra você também.
1: Eu acho que é Gilberto Gilmar, positiva?
0: Isso!
1: Dá pro carinho pra bola.
0: Aí sim.
1: Estão de pé na patola. Pose?
0: Positec.
1: Positec, tec, tec.
0: Valeu, Marinho, um abração pra você, nosso amigo Marinho. Obrigado pelo carinho, pela audiência, tá? Olha só quem chegou, meu amigo Tiriva. Fala, Tiriva, bom dia.
2: Buenas, Tiro Velho.
0: Buenas.
2: É um bom dia.
0: Pra ti também, guri.
2: Um dia abençoado.
0: Pra tudo nós, tia.
2: Um dia tudo certo na sua vida, beleza?
0: Amém, amém. Obrigado, Marinho.
2: Um abraço pra você.
0: Tiriva, obrigado, Tiriva.
2: Toca um modão sertanejo com nós aí, aqueles da antiga, fazendo favor.
0: Da antiga?
2: Pode ser até a Casinha Branca do Sérgio Reis.
0: Tá bom.
2: Valeu, Dimas.
0: Valeu, meu querido.
2: Bom dia, bom trabalho. Deus te abençoe sempre. É o Tiriva por cá.
0: Valeu, Tiriva. Um abração, meu
2: querido. Um abraço.
0: Fico obrigado. Amém. Você também, tá? Te cuida. Saúde sempre pra você, tá? Ô, Dimas Barbosa, bom dia, Dimas. É o Alisson Matheus mandando um abraço pra você, pros teus ouvintes e também pra turma do Zé da Construção. Pro meu vô Joel, pro Virola, pro João, pro Cavalão, pro Paulo Hércio, pro José Edivaldo e também pro Donizete. E se puder, toca pra nós aí a música Talismã. Valeu, grande abraço ao Alisson Matheus, pessoal lá do Zé da Construção. Meu amigo Natan, um abração pra você, Natan. Obrigado pela audiência, é o Natan Marques aqui com a gente também. Mais mensagem chegando. Dimas Barbosa, um abraço pra você, Dimas. Vamos pra Ortigueira com nós trabalhar? Acho que não, né? Tá bom aqui do jeito que tá, tá? Grande abraço, é o André César. Um abração pra você, André, e pra todo mundo que estão aí, lindo pro trabalho, ouvindo a gente também. Um abração. Ô, Dimas, ó, tô passando pra registrar audiência e desejar um bom dia pra todos. É o Polaquinho da Área 7. Valeu, Polaquinho, um abraço pra você. Mais mensagens? Bom dia, Dimas, tudo bem? Ó, quero oferecer o programa pra minha família, pra todos que estão ouvindo esse maravilhoso programa. Que Deus abençoe o nosso dia e o dia de todos. É a Doraci da Silva Delgado. Que Deus te abençoe grandemente. Amém, Doraci. Que Deus abençoe você também, tá? Uma ótima terça-feira pra você. Mais mensagens chegando. Deixa eu mandar um super abraço também lá para o pessoal lá na cidade de... Cianorte, um abração lá pro pessoal de Cianorte. Dimas, eu sou o Zanardi, aqui da empresa Zanardi Transporte de Cianorte, preparando para ir para Londrina carregar lá no pool de combustível. Manda um abraço pra galera da Cocamar aqui em Cianorte que estão ouvindo você. Valeu, Zanardi. Um abração pra você, o pessoal lá em Cianorte. Ô, Dimas Barbosa, bom dia, Dimas. É o Edson Ferreira de Miranda, aqui da Vila Cristina, na escuta. Valeu, Edson. Abração pra você também. Pessoal ligadinho com a gente na Vila Cristina. Oi, Dimas. Oi. Quem mandou recado pra mim aqui é a minha parceiraça de todas as manhãs, a Fátima Moreira. Valeu, Fátima. Um abração pra você. Obrigado pela audiência. Bom dia, Dimas. Bom dia. Ô, Dimas, Deus abençoe nós tudo. É a Márcia de Lara, do bairro São João. Valeu, Márcia. Um abraço pra você também. Obrigado pela audiência. Quem mais também tá por aqui com a gente? Fala, carequinha. Rapidão, rapidão, carequinha. Fala aí alguma coisa aí. Fala.
3: Bom dia, bom dia.
0: Bom dia.
3: Nosso amigo Dimas.
0: É nóis.
3: Barbosa.
0: Tamo junto.
3: Já tô. Liguei o radinho cedinho. Tô na cama deitado, tá um frio aqui.
0: Certo.
3: Bastante frio pra cá.
0: Tá frio, né? Aqui, tá, sabe? Frio demais da conta.
3: E daqui a pouco levantar, fazer o cafezinho.
0: Tá bom.
3: É, mexer com os carneiros.
0: Então tá bom.
3: Agora criou a cabrita, com os cabritinhos, né? Bem fechadinho pra ele não passar frio.
0: Tá bom.
3: Criou anteontem.
0: Tá bom, ô carequinha, obrigado pela participação, tá? Pela audiência e que essa criação toda aí dê mais criação ainda, que aumente aí os seus animais aí também, tá bom? Obrigado pela audiência. Ô Dimas, bom dia, é o Serginho aqui da cidade de Bandeirantes, Paraná. Olha só, Serginho de Bandeirantes, Paraná, mandando pra nós aqui aquele bom dia também, tá ligadinho com a gente? Ô Serginho, você tá no trecho, tá passando por aqui pelo Paraná ou está em Bandeirantes mesmo, nos acompanhando pela internet? Conta pra nós aí, meu querido! É o Serginho de Bandeirantes, no Paraná. Oi, quem tá por aqui também? Dimas Barbosa, muito bom dia, Dimas. Toca pra nós aí, Marino e Mariano. E oferece lá pros meus pais, lá pro Marino, pro Mariano e também pra dona Valentina, também que estão lá no sítio ouvindo você. Valeu! Quem mandou o recado pra nós aqui na programação é o Alan. Valeu, Alan, um abração pra você. Vem chegando! Quarto de Saudade com Marino e Mariano.

51, deixa eu mandar um abraço aqui pro pessoal que está chegando também aqui. Gente, não vai dar pra colocar todo mundo no ar não, tá? Daqui a pouco vem o show da manhã, Fátima Ribeiro, Marcinho Luiz, a Lisa Correia, essa equipe maravilhosa trazendo a melhor programação da manhã pra você. Muita conversa, você vai ter ali entrevista, vai ter bate-papo, vai ter muita música boa pra você curtir aqui na 101.9, tá bom? Deixa eu mandar um oi rapidinho lá pro Clésio, meu parceiro Clésio, um abração pra você, Clésio, é o Fivela de Ouro, um abraço pra você, obrigado pelo carinho, é o cara que nasceu bonito, mas não nasceu rico, né, Dimas? É o Clésio Rodrigues. Valeu, Clésio, um abraço pra você, bom dia. Dimas, é o Vandeco por aqui, Dimas, partiu rancho. Ô, Petrúquio, eu já chego aí. E obrigado, Marinho, pelas mensagens. É o Vandeco agradecendo ao Marinho e também avisando o Petrúquio que já já ele já vai estar no rancho também lá. É, quem mais por aqui também? Mandar um super abraço lá pro Eriton Dias. Ô, Eriton, um abração pra você, meu amigo. Saudade de jogar futebol aí, né? Marcar um qualquer hora, né? Pra gente jogar um futebol junto novamente. É o Eriton Dias aqui da cidade de Imbaú. Valeu, um abração pra você. Dimas, Deus te abençoe. Amém. Quem mandou é o Jorge Pipoqueiro, o rapaz que tem a pipoca mais saborosa de nossa Telêmaco Borba. Valeu, Jorge, um abração pra você. Silvia Mainardi de Sapopema, um abraço, Silvia, seu Pedro, obrigado pelo carinho. O Paulo Marcelo, motorista, que Deus abençoe seus, amém, que Deus abençoe nós tudo, Paulo, Deus abençoe você também, obrigado mais uma vez pela grande audiência, tá bom? Mandar um super abraço também lá pra dona Rosalina, lá no São Francisco, pra ela, pro Joseval, também com a gente aqui na manhã, obrigado pelo carinho. Mandar um abraço lá pro Ronaldo, nosso parceiro Ronaldo Pirulito, ali na Sem Casas, né? Um abração pra ele, muito obrigado pelo carinho. Ronaldo Rubian, toda a equipe lá, um abração pra vocês. Obrigado pela audiência aqui na manhã da 101.9. Orlando Dreveniak, também um abração pro Orlando, dona Vitória, e obrigado mais uma vez pela audiência. O Carlos Marques, a Cristiane, o Otávio, também lá para o Felipe, um abração pra vocês, brigadão pelo carinho, também com a gente. O Paulinho Furquim de Camargo, ele, dona Mara e toda a família, também já se preparando para ir pro trabalho e ouvindo a gente aqui também. Valeu, grande abraço, obrigado pela audiência aqui na nossa 101.9. Ai, ai, ai, ai, ai. Mandar um oi também lá pro Xixa. Mandar um oi lá pra Silvana da Vila Cristina. Abraço pra vocês. Gente, não vai dar tempo de mandar pra mais pessoas aqui, tá? Quero agradecer mais uma vez cada um de vocês. Nós voltamos amanhã com o Sertanejão da Capital. Mas eu tenho encontro marcado com você ainda hoje, aqui no programa A Tarde é Nossa, que eu ainda estou aí continuando, né? Aí cobrindo as férias do Gilberto Alves por enquanto aqui, tá bom? Fica Leandro Leonardo atendendo você aqui na programação. Grande abraço, um beijo no seu coração. Deus abençoe cada vez mais. Ó, até depois. Bom dia.

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5: Bom dia para o sol da manhã que está nos acompanhando esta semana. Chegou na segunda, chegou na terça. E nada como uma manhã de sol para levantar o nosso astral. Então, bom dia para você que já fez caminhada. Tem gente que já fez academia, tem gente que já fez hidro, tem gente que tá virando na cama e pensando se levanta ou não. Porque cá entre nós, vamos combinar, né? Se eu tivesse mãe, eu ia falar assim: mãe, eu não vou levantar hoje, ia dar uma choradinha. Mas não tinha, né? Teve que se virar e levantar. Bom dia pro doutor Vinícius, que já tá aqui.
6: Bom dia, Fátima. Bom dia, querido ouvinte. E se fosse uma boa mãe, ia falar: vai pra escola.
5: Vai trabalhar. Tá pensando o quê? Mas é assim mesmo. A gente chorava pra mãe quando... Não sei vocês, eu chorava quando era criança. Ai, mãe, tem que levantar, que frio. É. Hoje eu tava bem assim. Daqui a pouquinho, o doutor Vinícius Bonisson conosco, então. Vamos continuar nas canetinhas, doutor Vinícius. Tem várias perguntas que surgiram depois. Criança pode tomar... E efeito colateral a longo prazo, não tem? Tem várias perguntas.
6: Com certeza, Fátima, que o ouvinte manda, né? Então, assim, é muito bom a participação de vocês, mandem as perguntas. Eu sei que é um tema que está super em alta. E tem
5: muitas dúvidas, né?
6: E muitas dúvidas e muita informação que não é científica na internet. Então, a gente precisa olhar para a ciência e o mais importante, né? Ser sincero em relação aos efeitos colaterais e atender as perguntas. Vai ser um prazer enorme continuar esse tema, sim.
5: Então, gente, como hoje é a primeira terça-feira do mês, depois o doutor Vinícius Bonisson volta conosco para falar sobre as canetinhas emagrecedoras, né, e as perguntas que você tem em relação a elas. E se surgir outras coisas também, vamos embora, né? Aqui o doutor Vinícius não enjeita nada. Lisa de Deus, tô com frio, e aí? Como é que tá a temperatura?
7: Já me deu calor aqui, Fátima, também. Fátima, caiu 1 grau hoje, tá um pouquinho mais fria, né? Bom dia pra você, bom dia, Márcio, bom dia, doutor Vinícius, bom dia pra todos os ouvintes. Eu senti um pouquinho mais de frio de manhã devido a esse nevoeiro. Mas, como diz, né, a velha frase, né, nevoeiro que baixa, sol que racha. Então, gente, se prepara porque deve sair o sol mesmo. Ele já tá dando um espetáculo ali, já tá mostrando para que veio. Mas, Fátima, ele virá, mas não ficará tão quente. Vai ser uma máxima de 20 graus hoje, tá? Na capital do estado hoje, Candinho, confere que é somente 18 a nossa máxima hoje. Não é mínima, é máxima, tá bom?
5: Nossa.
7: E hoje começamos, Fátima, com uma mínima de 9 graus, máxima de 20. Agora tá marcando 6,8, com sensação de 6 graus. Tá notório, né? Que tá bem friozinho mesmo. Não temos ocorrência para chuvas. É somente esse nevoeiro que ele esfria mais, né? Uhum. Então, havia uma probabilidade que houvesse geada hoje, né? Porque ontem, se você percebeu, tinha um ventinho que era bem característico, né? Para que outro dia tivesse geada, mas aqui para nós não teve. Mas provavelmente em alguns lugares pode ter acontecido isso. Agora já vamos acostumando assim, Fátima. Vai ser assim, manhãs frias, tardes, né? Final de tarde fria também. Aparece aquele solzinho para lagartear um pouquinho. Mas vamos permanecer sem chuva até hoje. Amanhã já vai mudar um pouquinho esse cenário, que pode ter garoa na faixa litorânea, mas aqui para nós ainda não está marcando chuva. E que vem essa terça-feira de muita paz, de muita luz. Lembrando que terça-feira é o dia da cozinha paroquial. O pessoal está aquecido, com a mão na massa, fazendo pães, fazendo bolo, fazendo essas delícias ali na cozinha paroquial. A cozinha paroquial funciona todas as terças e quartas-feiras, das 8 da manhã até as 17 horas. Claro que você é nosso convidado a prestigiar a cozinha paroquial.
5: Muito bem, Márcio Luiz, gostei presente, de ver hoje.
8: Bom dia. Bom dia, doutor Vinícius, bom dia, Lisa, bom dia a todos os ouvintes. Uma ótima e abençoada terça-feira. Eu mudei o calendário aqui para a Júlia, vem um susto, mas hoje é dia 2, que não, hoje é dia 2, terça-feira, gente, né? Vamos lá, hoje é o dia, nós temos algumas comemorações na data de hoje. Hoje é dia da comunidade italiana em São Paulo.
5: Opa!
8: Achei interessante isso aqui, dia de sair mais cedo do trabalho.
5: Ah, é? Tem pois isso também?
8: Tem isso também, olha, coisa
5: Deus
8: boa, hein?
5: Dia tem que avisar os patrões, né?
8: Pois é, pra explicar para eles, olha, o dia se refere a isso aí, né? Hoje é dia internacional da trabalhadora sexual e dia mundial de conscientização dos transtornos alimentares.
5: Mas essa foi boa, né? Dia da trabalhadora sexual. Sim, o nome ficou bonito, né?
8: Ficou, olha, ficou imponente, né? Ficou diferente aqui. Então são as comemorações de hoje. Nosso desejo aí de um dia muito abençoado. Palitotes que amanheceu um dia bonito lá em Lagoa também. Lá é sempre friozinho também, né? E hoje a coleta de resíduos verdes deve estar ali pela região da Praça dos Pinheiros e Cidade Nova. Ontem foi o centro e amanhã, para quem fosse preparar, uma Copa na Mary, Santa Rita e São Luís, tá bom? Uma ótima e abençoada terça-feira para todos nós.
5: Amém. Candinho diz que Curitiba 9 por 16, agora 11 graus, Lisa.
7: Meu Deus.
5: Tempo fechado.
7: 16, caiu mais renda máxima.
5: Tempo fechado. Bom, agora vamos trabalhar a respiração como ensina o doutor Vinícius. Vamos lá, doutor.
6: Vamos fazer uma dica nova então hoje, então, tá? Vai. Então assim, a respiração precisa ser diafragmática, uhum. Ok? Então a gente nasce fazendo a respiração diafragmática, que é muito boa para o movimento dos intestinos, para o movimento do estômago. Então, além de você oxigenar melhor o seu cérebro, você vai melhorar o seu trânsito intestinal. Então, é uma coisa que vale a pena fazer. Então, a gente vai trabalhar a musculatura do abdômen, os músculos reto-abdominais, e não a musculatura do tórax, que é a musculatura ali que está na região do mamilo, ok? Uhum. Então, hoje a gente vai usar os braços também. Então, sabe aquele movimento da ola que a gente faz no estádio? Uhum. Que é levantar o braço para cima, assim, ó. Tá? Então... aí você vai inspirar pelo nariz, vai encher a barriga, ó. E vai levantar o braço também. E aí depois solta, relaxando. Essa é ótima. Respira. Sempre inspirando pelo nariz, enchendo a barriga de ar. E solta. E vamos fazer isso mais 6 vezes. A gente já fez 4. Só. Essa é muito relaxante, né, Fátima?
5: Nossa, quero dormir.
6: E olha como é que dá um bem-estar. Porque o que, que você tá fazendo aí? Você tá movimentando também a linfa. O movimento da linfa, ele precisa do movimento. Então, aí você está ajudando o seu organismo, ajudando suas células. E o mais importante, você está se conectando com o seu próprio corpo, prestando atenção no que importa. Não importa o que o outro está fazendo, não importa o clima, não importa o tempo... O que importa é como você está internamente, como você se conecta com as suas células, o que, que você está dando para a sua célula de alimento, o alimento da alma, o alimento do corpo. A nossa célula, ela gosta de amor, ela gosta de gratidão, ela gosta de paz, ela gosta de empatia, ela gosta de comida fresca, natural, e o nosso corpo, ele precisa se movimentar. os movimentos respiratórios, intestinais, o movimento linfático, que é tão dependente do exercício. E você fazendo isso, você vai perceber uma transformação na sua vida. Porque já existe uma conexão sincera com você mesmo, que é o que importa. Fazendo isso, você é um grande exemplo para os seus filhos, para os seus netos, para os seus colegas. E você começa a realmente prestar atenção no seu corpo e recuperar a sua saúde. Eu sempre falo assim, ó, seu corpo fala o tempo todo. E a sua saúde começa quando você começar a escutar.
5: Relaxou, Lisa? Se eu já estava querendo dormir, agora é que eu quero dormir mais um pouquinho. Olha, gente, vocês dão licença, porque agora o doutor Vinícius vai tocar o programa, porque eu vou tirar um soninho, a soneca, porque depois desse relaxamento, o Candinho falando aqui, esse cara é muito bom, eu faço sempre isso junto com alongamento, abraço.
6: É.
5: Diz o cara que tem 70 anos e corre quantos quilômetros, ô Candinho? Tá participando de maratonas e tudo mais, depois ele conta aqui pra gente. Bom, depois dessa respiração, né, gente? Nós vamos agora para a nossa mensagem de hoje para começar muito bem.
9: O ilustre personagem. Seu aniversário é comemorado por quase todo o mundo. Em torno dele, da sua figura, as pessoas se reúnem e até discutem. Discutem a respeito da sua existência, do que fez, do que disse. Ele não escreveu nada, além de algumas palavras na areia, quando lhe trouxeram a mulher para ser julgada. Contudo, a respeito dele se escreveram milhares de obras. Sua fama correu o mundo. Sem dispor de títulos honoríficos ou diplomas universitários, o que disse constitui sabedoria. E os que pautam a sua vida nas palavras dele encontram felicidade. Escolheu colaboradores a dedo entre pessoas simples, mas de boa formação. E a eles chamou amigos, cultivando a amizade. A sua vida pública foi curta, quase 3 anos, mas muito polêmica. Ele falou a respeito de tudo, dizendo o que era certo, alertando para os erros, convidando as pessoas a pensarem a respeito do que viam, ouviam, não se permitindo simplesmente serem conduzidas como cegos sem direção. A sua tônica era o bom senso. Dócil, sabia utilizar a energia quando se fazia necessário. Amorável, distribuía amor aos que o buscavam. Sempre esteve com o povo, ao lado do povo. E seu verbo era especial para cada um. A pescadores sabia falar de peixes e redes. Aos pastores, discursava sobre ovelhas, redil e a qualidade de bom pastor. Com as mulheres do povo, falava a respeito do fermento que leveda a massa, da preocupação que deveriam ter com seus filhos, com seu futuro. A todos convidava a agir no bem como receita de felicidade. Ensinava desprendimento, lecionando que a casa do pai é de todos os filhos. E a casa do pai é imensa. É o universo. Abraçou crianças e as tomou em seu regaço. Deteve-se a falar a um moço bom que se sentia insatisfeito e buscava algo mais para sua vida. Convidou-o a segui-lo. Esclareceu o doutor da lei que o procurou na calada da noite para dissipar suas dúvidas e descerrou a ele e ao futuro a revelação da vida que nunca morre, que se repete em tantas oportunidades, até que o espírito alcance a perfeição. Comparou-se ao pastor que conhece as suas ovelhas e as protege. Comparou-se ao amigo que dá a sua pela vida dos seus amigos. Aceitou para si somente o título de mestre. Não permitiu que o chamassem bom, pois esta denominação é exclusiva do Pai, o Senhor do Universo. Sempre respeitou as leis dos homens, mesmo que pudessem parecer tolas ou injustas. Pagou o imposto no templo, exigência dos sacerdotes do seu tempo. Exortou para que se pagasse o imposto a César, exigência do mundo das coisas transitórias. Sensível, entendeu a dor da viúva da cidade de Naim, e porque descobrisse que o filho era portador de letargia, o convidou ao retorno à vida. Em casa de Jairo, tocou-lhe a filha que parecia morta e a devolveu ao regaço dos pais. A sua trajetória foi toda de luz. Nada exigia para si, embora fosse a luz do mundo. Dizia não ter de seu sequer uma pedra para repousar a cabeça. Confiante, ensinava que o Pai Celeste que atendia as pequeninas aves, que não semeavam e nem colhiam, igualmente atenderia às necessidades de todos os seus filhos. Esteta soube declamar poemas sobre a beleza da paisagem, enquanto ensinava que o homem é muito mais do que a erva do campo, que hoje é e amanhã é lançada ao fogo. Que Deus, o Pai de amor, vestia os lírios do campo e assim também providenciaria o necessário para os seus filhos, mais valiosos que as flores que emurchecem. Ensinou que ninguém temesse a morte, porque todos são imortais, e realizou a passagem desta para a vida espiritual em oração. Pai, em tuas mãos entrego o meu espírito. Retornou glorioso, atestando a imortalidade, e mostrando-se aos seus, permitiu que ouvissem sua doce voz, outra vez, a falar de paz e a afirmar: tende bom ânimo, eu venci o mundo. Seu nome é Jesus, o filho de José e Maria, o filho de Deus, nosso irmão e mestre.

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0: porque hoje tem Dr. Vinícius daqui a pouquinho. 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
1: Ela é mais conhecida por Fruta do Conde, aí já ficou mais fácil.
0: Ah, Fruta do Conde.
1: Aí ficou então, mais fácil, tá, né?
0: Agora sim, ficou fácil.
1: Mais prático.
0: Vários tipos de pimenta em conserva e aquela famosa farofa de pequi. Então, no caminhão da Daiane e do Adriano. 8h29, vamos partir cantinho do Zé já, Márcio Luiz.

0: 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Sérgio Reis, que vai cantar também para você que já chegou por aqui. Oi, Edna. Bom dia, Odete. Abraço, Rosalina. Ana Maria. Candinho, bom dia para você também, Dineia. Oi, Ruth Ribeiro. Sérgio Reis cantando Chico Mineiro, 8:30.
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0: licença, antes do doutor Vinícius, eu tenho dois recados importantes aqui. 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
1: Cheia de graça, talvez ainda.
0: Eu tinha mais um recado aqui. É uma pessoa que perdeu um documento de ontem. Ela mandou até pro meu particular, deixa eu achar aqui. Então, foi perdida a carteira de identidade de Lucas Santiago de Moura Pavilac. Quem encontrou vai ter uma gratificação, tá? Pode entrar em contato aqui com a nossa emissora, Lucas Santiago de Moura Pavilac. E agora nós vamos falar de saúde. Doutor Vinícius, voltando conosco, que já fez até pesquisa aqui. Ele falou, essa música é do tempo, falei, do tempo dos agais, que é o que a gente escuta aqui, né? Falar. Ele foi pesquisar, né, doutor Vinícius?
2: O que é
0: esse tempo?
2: É muito bom, né? A gente precisa... voltando a 20 anos atrás, né, 25 anos atrás, como era difícil a informação, como eram caros os livros. Hoje a gente tem informação demais, né? Muita informação perigosa, muita alucinação, né? Alucinação é quando a inteligência artificial não sabe o que é, ela inventa.
0: Tem isso também.
2: E aí é tudo, é um monte de besteira. Como, por isso que é importante a gente, né, a gente ter aí a enaltecer toda a tecnologia, não vejo nenhum problema nisso. Uhum. Mas ao mesmo tempo a gente precisa ter muito cuidado, porque é muita informação de todo lado, e com as canetas emagrecedoras não deixa de ser diferente, né?
0: Mas vamos falar dos agais aí primeiro, que ele pesquisou.
2: Aí eu falei assim, mas por quê? toda vez que eu escuto alguma coisa, eu vou pesquisar. Eu tenho uma história que eu conto, né? Tinha um professor meu, e ele era assim, ele era o melhor médico do hospital. E ele falava muito bem, ele tinha uma oratória absurda. Ele convencia você vender sua mãe. E toda vez ele encerrava a sessão clínica. E muitas vezes, e eu sempre escutava e sempre ia pesquisar, e muitas vezes o que ele falou não tinha muito sentido não, sabe? Só que como ele falava tão bem e tinha uma ótima oratória, todo mundo ficava babando nele falando. Eu falava assim, eu quero ser igual esse cara aí. Então é muito importante. Então assim, a gente tava pesquisando sobre a zagaia, né? Então há muito tempo atrás a gente não tinha arma de fogo, a gente usava lança pra caçar. É a zagaia, no tempo da zagaia.
0: Tempo da zagaia, não é dos agais.
2: Aí vai mudando, né?
0: Tempo da zagaia. Bom, 8h39, canetinhas emagrecedoras. Foi o assunto do doutor Vinícius no mês passado. E como deu ibope. E até eu estava conversando com o doutor Vinícius, falei, não vai ter mais gente com problema de obesidade, porque ninguém mais vai ter problema com gordura, né, doutor Vinícius? Uhum. E ele estava me explicando que não é bem assim. Daí surgiram perguntas, crianças, né, podem usar? Outra coisa aqui que me perguntaram, mas até quando as pessoas vão usando isso e não tem efeito colateral? Ou tem efeito colateral? E usa-se por quanto tempo? Parar de usar, engorda de novo? Um monte de coisa, doutor Vinícius.
2: Então, vamos falar primeiro das crianças?
0: Vamos.
2: Então, a semaglutida, que é o Ozempic, o Egov, essa já é aprovada para uso em criança a partir de 12 anos de idade. não vejo nenhum sentido usar com crianças abaixo de 4 anos, até por conta dos efeitos na microbiota intestinal. Entre 4 e 12 anos, a gente tem uma situação muito complicada, que é o quê? Pesquisa científica em crianças e grávidas. Então, não tem muita pesquisa. Para vocês terem uma ideia, aspirina, dipirona, isso tudo é fora de bula, porque não é aprovado para criança, porque não tem estudos. Então, assim, ninguém vai colocar um filho para fazer estudo científico para ver se uma medicação. Então, a gente tem esse problema na pediatria e na endocrinopediatria, que é uma especialidade minha. Sou especialista em tratar obesidade infantil, crescimento. Então, isso é algo... Eu tenho um projeto para o futuro de atender só crianças. No futuro mais distante, não agora, mas
0: não
2: no
0: pode
2: futuro...
0: ser agora mesmo. Então, o que, que nós vamos fazer, né?
2: Obrigado, Fátima. Não posso. Favor, né? Não, então, mas assim, no momento mais tardio da vida, quando já não precisa trabalhar tanto, né? Não se deve trabalhar tanto, na verdade, né? Porque a gente precisa respeitar mais o corpo e não ficar trabalhando para pagar a conta, para ter conforto. Uhum. Isso aí é uma armadilha que muitas pessoas caem e aí chega no final da vida com muitas contas, e isso é muito perigoso para a saúde mental, inclusive. O homem devendo dinheiro não funciona nem a parte sexual.
0: Uhum.
2: Tá, então é muito difícil você tratar uma pessoa que tem um tipo de problema desse, porque é um estresse muito grande. Mas voltando ao assunto, então, a partir dos 4, entre os 4 e 7 anos, você vai avaliar risco-benefício. Então, esses medicamentos, eles são medicamentos que têm já um nível de segurança muito bom. A gente já usa eles há mais de 10 anos. Tem os estudos pré-comercialização que mostram uma segurança muito grande também a longo prazo. E até pelo próprio mecanismo de ação, que é o quê? É um agonista de um hormônio. Então, é quase um hormônio, vamos dizer assim... O hormônio GLP-1, glucagon-like peptídeo 1, peptídeo semelhante ao glucagon, o que ele faz? Ele age na fisiologia do organismo, estimulando uma via hormonal. Então, ele não bloqueia, ele estimula. Tem alguns estudos em animais aumentando um câncer raro de tireoide chamado câncer medular, mas isso não foi em humanos, só em animais. E nos animais a gente faz doses bem maiores para... Inclusive, ia no limite, né? Então, assim, uhum. Se a dose no homem é 1 miligrama, no animal a gente testa 100 miligramas para colocar. É como se fosse mesmo um teste mesmo de efeito colateral mesmo, de problema. Então, em animais aumentou, mas em humanos não. Então, assim, são medicamentos que têm já um nível de evidência de segurança muito bom. É lógico que não é 100%, isso aí é um absurdo falar isso. Mas quanto mais antigo, quanto mais tempo a gente usa o medicamento, e aí se você for ver na história da medicina, geralmente a gente observa isso nos primeiros anos. Já aconteceu isso com medicamentos para emagrecer, da gente olhar, por exemplo, aumentar risco de suicídio. E aí observa-se isso e retira a droga do mercado. Uhum. Aconteceu isso com um medicamento chamado Ribonabanto, que a gente até usou, prescrevi para algumas pessoas, inclusive, com certeza que alguém recebeu. E então, assim, eu não quero ser o primeiro a usar o medicamento, mas também não quero ser o último.
0: Uhum.
2: Então, você ser o último também é um medicamento relativamente seguro. Então, entre 4 e 12 anos, eu vou avaliar risco-benefício. Quanto mais próximo do 12, menos risco. E aí a tirzepatida, ela tem esse componente da SEMA mais um medicamento. A tirzepatida, ela tem uma potência melhor em relação ao emagrecimento, que é esse Monjaro. Então, hoje a gente tem duas canetas emagrecedoras que realmente funcionam. As mais antigas não tem muito sentido fazer, porque o resultado é muito ruim. Mas a melhor mesmo é a tirzepatida, e já tá vindo uma no mercado, e já tem uma oral também, que deve chegar em 2028, uma pra você tomar oral diária, com 3 hormônios também. Então, assim, o futuro parece ser muito bom, nunca a gente teve medicamentos tão eficientes para o emagrecimento, só que assim, aí é aquela história, né? É a outra pergunta. você quer realmente mudar a sua cabeça ou você quer um medicamento? Porque o problema é que você emagrece comendo doce. Entendeu? Então, assim, aquela pessoa que toma esse medicamento sem assistência médica, não cuida da estase gástrica que ele dá, que piora a microbiota intestinal. O que é microbiota? São os micro-organismos que vivem dentro dos nossos intestinos e qualquer órgão. Tem microbiota na pele, tem microbiota até no cérebro, tem. No coração, qualquer lugar tem. Só que nos intestinos tem muita, muita. O intestino é uma parte de fora do nosso corpo. Ele fica dentro, mas ele é um cano. É como se fosse um túnel. Uhum. Entendeu? Então tem uma montanha e tem um túnel. Aquilo ali também tem ar. Então as primeiras porções tem ar. E é muito prejudicial para a microbiota do estômago. Se não tiver uma visão médica, uma visão de assistência em saúde, de tratamento mesmo dessa pessoa, para conseguir resolver, diminuir os danos que esse medicamento causa na microbiota do estômago, o resultado vai ser péssimo a longo prazo. E aí vem o quê? Vem aquela história, né? Então, assim, se a pessoa está usando medicamento e continua comendo doce, o que que vai acontecer? A dependência dela está diminuindo ou está aumentando? Está aumentando, porque ela continua consumindo um alimento que causa dependência e faz mal. O açúcar hoje é considerado uma droga. Porque quanto mais você come, mais você quer, faz mal para a saúde e você precisa usar cada vez mais para se satisfazer. Isso aí é o conceito clássico de adição, de droga, tá? Precisa fazer mal, precisa causar uma dependência, você não consegue largar tão fácil. E em relação, por exemplo, à cocaína, se você vicia um rato em açúcar e cocaína, você coloca os dois, ele prefere o açúcar. E cocaína é uma droga com uma alta taxa de dependência. Então o açúcar causa muita dependência. Então se aquela pessoa utiliza esse medicamento como uma ferramenta para se livrar dessa dependência, nossa, está indo num caminho muito bom. Se ela usa esse medicamento com o objetivo de emagrecer, mas continua viciada na substância, quando ela parar, isso vai piorar. E o que que acontece também? Então, 2% das pessoas desenvolvem já anticorpos contra esses hormônios. Neutraliza, tá? E metade, quer dizer, 2% neutralizam o medicamento, neutraliza, não funciona mais.
0: Não faz efeito.
2: E 50% desenvolve algum tipo de anticorpo. Então, se você vai... Aí, assim, a gente tem só 10 anos. Então, o que eu vejo? Pessoas que usam isso como uma muleta para sempre, para continuar magro, o resultado vai ser ruim. Por quê? Vai começar a não funcionar direito, vai ter que aumentar a dose. Então, a doença, ela tem um nível de profundidade que é relacionado com o tempo. Quanto maior o tempo de doença, mais profunda é essa doença, mais enraizada está essa doença nesse sistema, nesse ser vivo, né? Nessa pessoa, nesse ser humano. Então, esse ser humano, quanto mais tempo ele fica, é como se fosse o álcool. Quanto mais tempo você usa álcool, maiores os danos. Cigarro, a mesma coisa, cocaína, a mesma coisa. Então, todas essas, açúcar, a mesma coisa. Então, quanto mais tempo, mais difícil é para parar. Quanto mais tempo, maiores os danos. Então, vai chegar um momento que, mesmo com o medicamento, não vai ter o efeito desejado. Então, o que é o importante? O importante é aquela pessoa que quer realmente resolver o problema na raiz. Que é o quê? Se conectar com ela mesma e ter um propósito de vida que está relacionado com o quê? Com bem-estar. Então, eu não quero ficar velha e meus filhos cuidem de mim. Eu não quero ficar um velho que não consegue subir num ônibus. Eu não quero que ninguém troque minha fralda. É lógico que isso pode acontecer. A gente não tem controle. Né? Tem acidentes, tem situações múltiplas aí. Mas assim, a gente precisa ter o quê? Se a gente não sabe o que a gente quer, para onde que a gente quer ir, como é que a gente vai chegar? Então, infelizmente, tem muitas pessoas que não têm um projeto de vida a longo prazo. E elas simplesmente vivem. E aí, não tendo esse projeto, Você precisa de dopamina para você funcionar. E aí a dopamina vem de onde? Da comida industrializada, rica em açúcar e gorduras de má qualidade. Vai dar um bem-estar por 2 horas. E depois você tem que comer de novo para você ter bem-estar. De novo, de novo. E aí esse medicamento ele entra como o quê? Como um medicamento clássico. Então assim, se você tem hipertensão e não muda, e suspende o medicamento da hipertensão, a hipertensão vai voltar. Mesma coisa a obesidade. Obesidade é uma doença crônica. Deveria se chamar doença crônica? Não. Hipertensão deveria? Não. E diabetes deveria? Não. Porque é fácil de curar. Não é difícil. Tá? Agora, difícil por quê? Porque todo mundo foi treinado não para curar, mas para continuar doente. Você vai numa fila do SUS, o pessoal compete quem tem a pressão mais alta. Compete quem tem a glicemia mais alta, quem tem mais problema de saúde. Entendeu? Então, tem um propósito de ficar doente. Esse é o propósito. Aí, ficar doente por quê? Porque a doença traz um monte de benefício. Meus filhos cuidam de mim, eu não preciso trabalhar. Só que a pessoa sofre, não vale a pena. Só que esse, ninguém assume isso. Porque é inconsciente. Não é de propósito, não é porque essa pessoa não quer trabalhar, não é preguiçosa, nada disso. É porque a gente foi treinado mesmo para ficar doente, para consumir comida industrializada, para consumir medicamento, que apesar de ter ali um medicamento que resolve o problema, um paliativo, né? Um hipertensivo é um paliativo. Você deve usar? Deve. É importante? Com certeza. Todos os meus pacientes que têm hipertensão usam medicamentos para pressão. Só que assim, eu quero que eles mudem a atitude, que é o quê? A hiperatividade simpática, a hiperfermentação, que é o quê? Come doce, fica fermentando, produzindo um monte de substâncias que ativam a adrenalina e a pressão sobe. Ninguém fala isso. A própria cardiologia não fala isso. Eles acham que é o sal.
0: Uhum.
2: Não é o sal. É a tiramina que tem dentro da linguiça, que é a carne apodrecida. Aí acha que é o sal. Aí tira o sal, não melhora. Se você não tirar, se você tirar algo que não é, entendeu? Nós somos um mar. A gente é um aquário marítimo. Agora, se você está comendo aquelas carnes que são salgadas, mas ali tem a tiramina, uma substância que ativa a adrenalina e aumenta a pressão. Então ninguém quer ver a raiz do problema. E aí todo mundo acredita que a doença é crônica. Então a obesidade é uma doença crônica. Vai ter que tomar remédio pro resto da vida? Isso é vantagem para quem? Para quem vende o medicamento. A indústria que fabrica o medicamento. Ou para quem está indo lá no Paraguai vender, ou para quem tem uma clínica e vende na clínica. Não tem nada errado nisso. Mas o que eu quero é o quê? Que o meu paciente se livre desse medicamento e de qualquer outro. E eu queria, mais do que eu querer, eu queria que o próprio doente quisesse. Porque se ele quer, ele consegue. Se ele está tentando, é mais uma desculpa. Mas quando a pessoa quer, é muito forte. E aí ela consegue ter o quê? A capacidade de mudar o hábito, que é a coisa mais difícil que existe. Mudar um velho hábito. Não é fácil. Eu sei, eu tenho hábitos que eu quero mudar. Não vou dizer que eu estou tentando, eu quero, mas eu sei que não é fácil. Para ninguém. Pode ser a pessoa mais sábia do mundo, não é fácil mudar um velho hábito. Mas se a pessoa quer, de verdade, de coração, ela consegue. E vai diminuindo, tem gente que para de uma vez, tem gente que vai diminuindo. Cada um é de um jeito. Qual que funciona melhor? Não quer nem saber. Que o melhor para você pode ser o que não funciona para mim. Uhum. Então, o importante é o quê? Essa pessoa resolver. E aí, esse medicamento se torna uma grande ferramenta.
0: Porque dá aquele up, né, inicial, a pessoa começa a perder peso, animar e dá-lhe academia, muda a alimentação, muda a cabeça, muda tudo, né?
2: Reverte o problema da resistência à leptina, que é um hormônio que faz queimar gordura. Quando eu tenho insulina alta e leptina alta, não existe queima de gordura. Você queima 2, 3 quilos e paralisa. Eu trabalho com isso há 25 anos. Entendeu? Os resultados em termos de obesidade eram muito ruins. Tirando aquele paciente que muda a cabeça, você não consegue, não conseguia tratar. Agora você consegue. Vou fazer uma analogia de novo com a hipertensão arterial, que é uma doença fácil de entender. Uhum. Então, o que acontece na hipertensão arterial? Com 45 anos começa a subir, 14 por 9. Aí você entra com um medicamento, geralmente é um diurético ou um bloqueador do canal de cálcio, enfim. Você entra com medicamento, ó. Entra com losartana, tá um bra. E aí, depois de 5 anos, a pressão volta a subir de novo. Aí você entra com diurético. Aí depois, uns 3, 4, 5 anos, começa a subir de novo. Você entra com mais um medicamento. Então, a pessoa, no final da vida, ela está tomando 3, 4, às vezes 5 medicamentos para hipertensão arterial. E o foco ali não é a cura. Ela não mudou nada na vida dela. Ou se mudou, foi algo que não funciona. Entendeu? Que é tipo tirar a gordura e tirar sal. Tem que tirar açúcar e tirar a carne velha. Aí ela tira o sal e aí não funciona realmente. Você não cura ninguém, né? Porque as orientações já são fracas. E além de serem fracas, elas são ineficientes. Porque você não está indo na raiz do problema, que é o quê? Refrigerante, comida industrializada. E o principal, alimentos ricos em tiramina. Que é uma, é como se fosse um hormônio que funciona no nosso corpo. Que quando a carne vai apodrecendo... Porque a carne seca não está podre. Ela não tem bicho, não tem bactéria. Porque o sal não deixa. Mas ela tem aumento da tiramina. E aí você consegue realmente curar. Qual o paciente diabético? Então, o medicamento é melhor para pacientes diabéticos, pré-diabéticos, é muito indicado. Então, se eu tenho uma criança de 11 anos com pré-diabetes, eu vou entrar com tiazepatida. Certeza que eu vou. E eu faço isso. Por quê? Porque funciona muito bem.
0: É, e a pergunta da Nice vem meio em relação a isso. Eu acho que sim. Bom dia, doutor Vinícius, um abraço. Quero saber se é verdade que a baixa glicose, as tais canetinhas. Domingo fui almoçar num lugar, o dono do restaurante me falou que está com glicose normal, depois começou a usá-la.
2: Baixa muito, é um dos medicamentos mais potentes para controlar o diabetes. Então ele reduz em 2% a hemoglobina glicada, é considerado excelente para diminuir a glicose. É muito potente. Só que ele é inteligente, ele não cai a glicose para níveis abaixo de 45. Pode dar um desconforto, principalmente no paciente que já está acostumado com uma glicemia maior. Então vamos supor, porque o diabetes ele não aparece na glicemia de jejum, ele aparece na pós-refeição. Então se você faz, por exemplo, diabetes, ele vai subir no jejum depois de 5 anos. O paciente já está diabético. 5 anos depois, então você come, a glicose sobe. Ele está acostumado com uma glicemia mais elevada. Você começa esse medicamento, a pessoa vai ter um mal-estar. Mas ela não vai ter um mal-estar extremamente grave. Por exemplo, tem medicamentos para diabetes, é a glibenclamida e os irmãozinhos dela, eles baixam para 20, 10, 5, porque eles não são, a gente chama de inteligentes. Então, por que eles não são inteligentes? Porque eles não levam em conta quanto que está a glicemia. Já a metformina, as canetinhas, e a maioria dos outros medicamentos também para diabetes, os próprios glicosúricos, que são, eliminam a glicose pela urina, eles tiram, a urina sai pelos rins, a glicose sai pelos rins. Esses medicamentos são inteligentes. Então, caiu para menos de 70, eles param de funcionar. Mas o paciente pode ter sintomas de hipoglicemia, especialmente quando eles já estão acostumados com uma glicemia alta. Então, qual a maior indicação dessas canetinhas? Diabetes. Paciente diabético obeso é muito bom, recupera a energia. E assim, e tem gente que tem medo mesmo, tá? É normal isso. Só que se você... tá com diabetes, tá com pré-diabetes, com gordura no fígado e não tá conseguindo resolver, tá? Eu acho que você precisa ter um pouquinho mais de coragem e procurar um bom profissional. Não usar medicamento contrabandeado. Por uma série de motivos, mas o principal é você não ter controle do que tem ali dentro. É muito importante a gente pagar os impostos, sermos pessoas de bem. O Brasil precisa muito de gente de bem. Que paga imposto, que é honesto, políticos e não políticos. Tá? Então, assim, a política é um reflexo do povo. Então, se tem muita gente corrupta, e eu ataco a política, mas eu sempre dou o meu jeitinho brasileiro, entendeu? Então, assim, no fundo, é a mesma coisa. Tá? Então é muito importante isso, mas ao mesmo tempo eu entendo que o medicamento é muito caro, então eu não tô aqui para julgar ninguém, não é a minha função. Mas eu acho que quando a gente faz as coisas do jeito saudável, e a gente tem um retorno muito bom do que a gente investiu, muito mais do que a gente gastou. Então, acompanhamento médico, medicamentos de boa procedência, ou da farmácia, ou de clínicas, que tem uma enfermeira, que tem um responsável técnico, que tem o alvará para compra de medicamento, que cuidam desses medicamentos de forma certa, que tem uma fiscalização da vigilância sanitária, que é tudo limpo, tudo bem feito, entendeu? O transporte é feito de forma segura. Então a gente não sabe como que esses medicamentos são transportados, né? E geralmente são transportados onde? Dentro de malas, em ônibus ou até mesmo em locais muito esquisitos, entendeu? De repente até dentro do corpo, entendeu?
0: Imagina, né?
2: É.
0: A temperatura.
2: Então é muito. Então assim, o corpo é 37 graus, né? Não vai funcionar. Então eu juro pra você, hoje a gente já vê pessoas colocando esses medicamentos em partes íntimas. Então sim, é muito estranho você consumir um produto desse nível, né? Mas eu sei que tem, eu sei que existe, não é minha obrigação ficar falando que sim ou que não. E eu acredito que tem alguns, né, já as pesquisas foram feitas, que 40% são a medicação mesmo, tá? Mas tem uma chance de 50%, 60% de ser uma outra medicação, e alguns eram água com água de torneira, tá? Comprados no Paraguai.
0: 9 horas, Dr. Vinícius Bonisson, endocrinologista. Ele é endocrinologista pediátrico, atende aqui em Telêmaco Borba. E se você, né, tiver alguma pergunta, 3910-1210. Vamos ver aqui. Alclésios, adoro o doutor Vinícius porque mata a saudade da minha mãe por causa do sotaque. Olha que coisa boa.
2: Um abraço enorme.
0: Doutor Vinícius, o Candinho, o que, que ele fala? Eu sempre estou ativo, não tomo medicamento, só bebo água. Melhorei a alimentação. Não passei fome e com os exercícios perdi 12 quilos. É o que eu falei, de 70 anos, maratonista. Ele corre, deixa eu ver aqui, 5 quilômetros, 8 quilômetros, continuo com o treino antes da corrida. Olha só.
2: Então, aí, olha só. Então, assim, precisa do medicamento? Não, não precisa. Só que tem muita gente que não consegue. E essa pessoa está bem indicado. O Candinho é um exemplo. Então, assim, a gente não nasceu para ficar doente. Porque não é a idade. Porque ele tem 70 anos e não usa nenhum medicamento.
0: Uhum.
2: Então, se fosse a idade, todo mundo ia usar remédio. Então, o que, que é a idade? É a história, a explicação e a justificativa para você continuar com uma qualidade de vida ruim. Porque o problema não é a doença. O problema são as consequências do adoecimento. Então, o que, que é a doença? É um reflexo que a pessoa está desconectada da vida. Então, quando eu estou conectado com a vida, eu sei como a vida funciona. Eu sei que meu corpo só movimenta a linfa com exercício. Então, por que, que tem muita gente doente? Porque a gente parou de lavar a roupa e capinar.
0: Uhum.
2: Então, capina, ó. Lembra do exercício da respiração? Olha lavar a roupa como é que é aparecido aqui, Fátima, ó.
0: Uhum,
2: entendeu?
0: Exatamente.
2: Movimenta aqui, ó. Então, tem um ducto chamado ducto torácico, que é a artéria, é como se fosse a aorta para o sistema linfático.
0: Uhum.
2: É o caninho, vamos dizer assim, mais importante para o sistema linfático. Por que, que ele se localiza no tórax? Por causa da respiração diafragmática e por causa da musculatura peitoral, que é muito usada para capinar, para lavar roupa, para fazer flexão de braço. Então, assim, a ideia toda é o quê? Entender a importância do movimento. É, faz parte da vida.
0: Não, então, e tem pessoas com 80 anos que capinam ainda.
2: Claro.
0: Né? Ali, vai,
2: e geralmente não tem doenças.
0: Não tem.
2: Então, por que, que existe a doença? Então, a doença, primeiro, ela não é ruim. Ela é um professor na nossa vida. Então, se eu tô com obesidade, o que, que a obesidade tem para me dizer? E aí você fala, obrigado, obesidade. Muito obrigado, foi por você que eu dei uma olhada na minha vida, me conectei mais com a vida e me transformei numa pessoa melhor. Então, a doença, ela é uma força da natureza, um desconforto para você se conectar com a vida. O que, que é conexão com a vida? Amor, trabalho e aprendizado. Então, como é que começa? Começa aprendendo. Então, escovar o dente é importante? É, todo mundo sabe disso, não sabe? Exercício também, igual escovar o dente. Tá? Então aprendi isso. Uhum. E aí, por amor a mim, por amor à minha família, eu vou colocar isso em prática. E aí eu trabalho ordinário. Que é o trabalho de quê? De pelo menos 3, 4, 5 vezes por semana se exercitar, de forma programada ou trabalhando, né? Tem muita gente, a vida do interior, do campo, é muito saudável. Por quê? Primeiro, você respira um ar muito bom. Segundo, você come comida de verdade. Terceiro, você tem contato com a natureza, com os animais, pisa na grama, faz o aterramento. Você já chegou em casa? Se a gente fica no meio desses aparelhos eletrônicos, eu chego em casa, eu chego dando choque. Uhum. Entendeu? Eu já tomei choque já de mim mesmo.
0: Não precisa nem encostar na tomada.
2: É. A roupa...
0: Isso é incrível, né?
2: É, então, é muita eletricidade.
0: Literalmente a gente dá choque.
2: E aí faz o aterramento, tem essa comida legal, tem uma rotina de acordar no mesmo horário, dormir cedo, toma um excelente café da manhã, almoça, janta. Então, assim, é uma... É, e a gente pode... Por que, que a gente não pode fazer isso nas cidades? Né? Então, assim, dá pra adaptar. Então, você vai na academia... Você tem os parques, as calçadas, tem a academia do idoso. Então, você tem essas das praças. Então, você tem ali possibilidades de você fazer. Mas é muito mais fácil contar uma história, explicar e justificar. É a tríade do mal. Por que, que é tríade? Porque tem três. Então, conta uma história. Sabe o que, que é? É que eu tenho problema de gota, eu tenho problema de reumatismo. Aí, se eu fizer o exercício, vai dar problema. E eu fiz, eu me senti muito pior. Por que que você fez? Porque não teve um cidadão, um bom profissional que reverteu o processo catabólico. Se exigir exercício físico para um idoso em estado catabólico, ele, o Candim, né? O Candim, você não chama esse pessoal para correr contigo, não. Você vai matar metade dos seus amigos. Uhum. Entendeu?
0: O que que é o estado catabólico?
2: É quando você não tem capacidade de reparar. E aí você começa a perder cabelo, unha, massa muscular, a pele envelhece rápido. Então, exigir exercício físico, principalmente com uma pessoa com mais de 60 anos, em estado catabólico, isso aí é considerado, para mim, um crime. Porque, assim, você primeiro, você prepara o bom profissional.

0: prepara a pessoa para o exercício, vê qual o exercício que é melhor para esse indivíduo, não é qual o melhor exercício. É o melhor exercício é musculação? Não. Mas hoje já se sabe, agora teve uma palestra esses dias no CRM, do Conselho Federal de Medicina Regional do Paraná, dizendo que pacientes com mais... sabe qual era a discussão? Uso de caneta emagrecedora no velho. Que a gente tá falando de criança, esqueceu de falar, sim, do velhinho. Sim. Então, assim, os benefícios são os mesmos. Benefício cardiovascular, renal e anti-inflamação. Tem muito benefício. Qual é o problema? O catabolismo. Que é a mesma coisa que o exercício. Então, eles recomendam todos fazerem musculação e comerem 3 porções de comida de Deus, que é o que eu falo a vida toda. Desde quando eu cheguei aqui em Telêmaco, eu falo isso. Igual papagaio, repetindo. Ó, 3 pratos de comida por dia, com proteínas de alto valor biológico, que é o quê? Carne, arroz, feijão, mandioca, comida de Deus. 3, não é uma. Tem gente que come 1 prato de comida por dia e aí quer funcionar bem. Por quê? Que caiu na armadilha. Que é o quê? Ah, vamos tirar a janta. Vamos comer algo leve. Algo leve como um wrap. Entendeu? É super leve, né? Então, não é leve. Tá? É comida industrializada. Tem coisas ali que não existem na sua cozinha. Não existem na natureza que vão manter o tempo de prateleira. O que acontece? Quando a gente começa a ser exigente, a própria indústria se adapta. Então, hoje tem tapioca que não tem nenhum aditivo.
1: Natural.
0: Natural. Então, só que o tempo de prateleira é menor. Vai ter que se adaptar. A indústria se adapta à necessidade do consumidor. Nós temos uma grande ferramenta que é o quê? O poder da compra. Então, eu vou comprar. O que as pessoas querem? Praticidade, alimentos que não estragam, que você abre rapidinho. Então, é isso que eles vão fazer. Agora, se eu quero uma comida mais natural, com certeza eu vou ter mais sítios, mais agricultura familiar, mais ovos de boa qualidade. Então, o consumidor que dita as regras do comércio de alimento.
1: Sim.
0: Entendeu? Vai vender o que a gente quer comprar.
1: É o lucro final, né?
0: Então, é uma questão de quê? De inteligência alimentar. E não é dieta, tá? Alimentação saudável não é dieta. É inteligência alimentar, é estilo, é um estilo de vida. Porque dieta ninguém merece fazer, isso é uma desgraça. Tem tempo para começar, tem tempo para parar e está associado com sofrimento. Com menos, entendeu? Então vocês têm um sentimento. É um sentimento negativo, ninguém deve viver com
1: dieta,
0: sentimento.
1: Já lembra de tudo que é ruim.
0: É, dieta. E pior, o problemático tem 10 dietas, ele quer mais uma. Ele tem uma dieta na gaveta, ele tem uma dieta na geladeira. Então, numa consulta hoje de alto valor, o que você faz? Você ensina o paciente os grupos alimentares e você ensina o paciente a ser independente. Isso é muito legal. Então, eu não quero meu paciente dependente de mim. Eu vou falar o que ele vai comer segunda de manhã, segunda no almoço, segunda de tarde, segunda de noite. Isso, no primeiro momento, é importante. Tá? Mas, a longo prazo, o que eu quero? Eu não quero paciente dependente de mim. Ah, ó, então daqui a 3 meses você volta que eu vou fazer outra dieta pra você. Pelo amor de Deus.
1: É, eu não sei se ainda tem. Antigamente tinha aqueles grupos de apoio, os vigilantes do peso, lembra? Que fotografava
0: ainda tem,
1: prato,
0: tem, ainda
1: e
0: tem,
1: tudo,
0: é.
1: E um cuidava do outro.
0: É legal. Poxa, ajudou muita gente. Ajudou muita gente. Eu faço parte, já fiz mais. Hoje eu trabalho... Hoje, como tem as redes sociais, né? Isso consome muito a gente, né? Esses dias falaram pra mim assim, você fica pedindo seguidor, você quer ganhar dinheiro no YouTube. Nossa, você não sabe o quanto que a gente gasta pra manter um canal, entendeu? Então, assim, é uma energia, vai muito mais energia nossa do que a gente recebe. E à medida que esse canal vai crescendo, naturalmente ele vai começar a dar lucro. Mas assim, como tudo na vida, isso não é errado, né? Então, assim... Ah, hoje, quanto mais informação de qualidade, melhor. Então, por exemplo, reganho de peso. Vamos falar sobre isso um pouco? Então, assim, ó, teve... A polêmica tá onde? Eu vou ser bem sincero, tá? É uma avaliação minha. Mas é assim, ó. Queriam dar esses medicamentos de graça. E isso aí ia ter um custo muito alto. E aí encomendaram uma revisão. tá? Que teve muitos pacientes e mostrou que esses medicamentos tinham um reganho de peso. Só que colocou tudo no bolo. A tirzepatida entrou no bolo dos outros, tá? Botaram todas as canetas emagrecedoras. Isso já é um erro. Uhum. Porque você não pode colocar o mais potente junto com o mais fraco. Segunda coisa, os pacientes, tá, não tiveram o quê? Aquele acompanhamento que precisa ter em termos de mudar a cabeça. E aí os pacientes perderam 16 quilos em média e depois ganharam em média 6 quilos. Só que foi assim, ó, em um ano, tá? E aí eles fizeram uma previsão que em 2 anos ia recuperar, mas eles não acompanharam. E um estudo muito bem feito com a tirzepatida e com a SEMA mostrou que os pacientes perdiam 16 quilos e depois ganhavam 4. Uhum. Poxa, isso é um benefício.
1: Sim.
0: Você recuperou 4, então você manteve 12.
1: Manteve 12.
0: Tá? E aí, assim, aí que em 5 anos os pacientes estariam piores. Então é uma previsão, não teve esse tipo de acompanhamento. Muito estranho, sabe? Então o objetivo foi o quê? Descredenciar as canetas. Por quê? Porque não dá pra arcar com gasto desse no sistema de saúde. Você quebra o sistema de saúde. E aí o médico vai ler aquilo ali e acredita nisso. Quando na verdade você precisa o quê? Ver como que foi a metodologia do estudo e qual o objetivo por trás. Porque isso aí foi um estudo encomendado. Quando tem um estudo encomendado, é complicado. Você encomenda um estudo, tá? É muito complicado. Eu já trabalhei com pesquisa muitas vezes.
1: Né?
0: É. O estudo encomendado é assim, ó, eu quero um estudo para provar que isso daí, a gente não pode botar isso no SUS.
1: Uhum.
0: Entendeu? E aí, infelizmente, alguns pesquisadores, porque eles recebem, é uma encomenda, né? Então, recebe algum benefício, geralmente financeiro. E aí acontece isso. Então, assim, o que tem mesmo de evidência, ganha um pouco. Mas não volta como era antes. E o mais importante, desinflama a pessoa. Reverte a resistência à insulina e à leptina. Então, vale a pena.
1: E uma coisa que é bonito, que a gente vê. É porque a pessoa começa a perder peso, ela ganha autoestima, ela vai para a academia, ela já se sente melhor, ela já compra uma roupinha, já muda tudo.
0: Melhora a sobrecarga articular.
1: Tudo, tudo, tudo.
0: Melhoram as dores. Peso na perna praticamente some, que é aquela retenção hídrica da insulina.
1: Uhum.
0: É, então, assim, é muito significativa a melhora. Mas, ao mesmo tempo, é um medicamento. A cura não vem de fora, a cura vem de dentro. O medicamento ele vai auxiliar por algum tempo, mas não existe cura sem uma mudança interna. Sem você mastigar melhor, sem você escolher melhor os medicamentos, sem você sair do triângulo da doença. Sabe o que é o triângulo da doença? Muito legal de falar isso. Triângulo da doença é assim, ó, quando você olha pra fora.
1: Uhum.
0: Então a gente tava falando, quem tá aqui desde o começo com a gente, a importância de olhar pra dentro. E aí você olha pra fora. E você assume um comportamento que ou perseguidor, você aponta o erro dos outros, uhum, ou o erro do sistema, ou o erro do Dr. Vinícius, o jeito que ele fala. Você fica apontando o erro dos outros, tá? Só que todo perseguidor, ele vira vítima, porque ele sofre. Ninguém que fica perseguindo os outros é bem visto. Então, chega um momento que ele se sente mal, fica triste. Então, quem que é a vítima? Eu não consigo sem você, você uhum. precisa me ajudar. Ou eu tô assim porque a culpa é sua, porque você não me entende, porque você não me ouve. Então, a vítima, ela olha para fora e fala assim, ó, a culpa é sua. Você é responsável pelo meu problema. E você, ou você precisa parar, ou você precisa me ajudar, ou você precisa cuidar de mim. Então a vítima, ela tem uma dependência. E quem que é o salvador? O codependente, que é o que ajuda os outros. Então o salvador é assim, ó, tudo sou eu que tenho que fazer tudo. Se eu não fizer, ninguém faz. E geralmente é pro outro. Qual o problema do salvador? Ele esquece dele mesmo. Segundo uhum. problema do salvador, ele fica muito bravo se as pessoas não agradecem, se as pessoas não reconhecem e principalmente se as pessoas não fazem o que ela falou para fazer. Geralmente, e muitos salvadores se cuidam, tá? Tem um espectro também assim, se cuida demais. e passa a ser o quê?

0: eles têm uma estratégia de falar assim, ó, você tem que fazer isso, você tem que fazer aquilo, você tem que fazer exercício. Quando, na verdade, se você tá falando que outro adulto tem para fazer, você tá tratando esse adulto como criança. Então, o co-salvador, ele participa da doença do outro, mantendo o outro fraco. Ele é forte e o outro é fraco. Então, e muda, sempre muda. O salvador vira perseguidor, o perseguidor vira vítima. Esse é o triângulo da doença. Então, eu tô sempre olhando para outra pessoa e desejando que seja diferente. Olha que interessante. Eu desejo que você tenha um comportamento diferente. Eu não autorizo você ser a pessoa que você quer ser. No fundo, eu tô quebrando o livre-arbítrio, que é o maior presente que Deus deu pra gente. Você tá livre, você faz o que você quiser, só que você vai ter que trabalhar, você vai ter que usar. Pode construir 2.000 substâncias químicas todos os anos, novas. Todos os anos são comercializadas mais de 2.000 substâncias químicas. E são despejadas ou no ar, ou na água, ou no solo. Então, o que Deus falou? Vocês podem fazer o que vocês quiserem. Eu vou dar para vocês inteligência para isso. Só que vocês vão ter que usar. E onde que a gente usa? Dentro de nós. Então, por isso que a gente tá tão sujo.
1: Bom, são 9h18. O doutor Vinícius Bonisson, endocrinologista. Veja a hora que você precisa ir embora, porque nós ficamos aqui a manhã inteira falando das canetinhas emagrecedoras. E tem muitas perguntas aqui. A Cleonice diz que ela já fez bariátrica e ganhou peso, voltou a ganhar peso. Ela pode usar as canetinhas?
0: Pode, só que assim, na bariátrica, eu tenho um estômago muito pequenininho e aí você começa doses mais baixas.
1: Ah, entendi. Tá?
0: Usar doses mais baixas pelos efeitos colaterais que possam surgir e um acompanhamento sempre esvaziando o estômago à noite. E reforçando a digestão do estômago, com enzima digestiva para o estômago. Dose baixinha de betaína HCL com pepsina. A cirurgia bariátrica, ela era tida como algo que melhorava muito a qualidade de vida. Hoje já, a gente já não tem mais essa indicação.
1: Era
0: a
1: canetinha emagrecedora de alguns anos atrás, né?
0: Então, as cirurgias, elas vão se tornar cada vez mais desnecessárias. Tá? O cirurgião, ele vai focar muito em trauma, que ainda tem muito, né? Acidente de carro, tiro, ferimentos por arma branca, tudo isso, a cirurgia é muito importante. Na parte metabólica, essas cirurgias vão perder muito espaço nos próximos anos. Porque é uma amputação. E aí, como você não tem superfície de absorção, principalmente de cálcio, ferro e a vitamina B12, que você tira... Quem produz o fator que absorve a B12 é o estômago. A parte do estômago que é removida, que é o corpo do estômago. Entendeu? Então, assim, você tem problemas nutricionais e a longo prazo você perde a qualidade de vida porque você tem que ficar fazendo infusões, tem que ficar indo no médico várias vezes. Tem umas cirurgias que são mais tranquilas, né? A bariátrica mesmo que a gente fala é a derivação em Y de Ru, que você liga o estômago lá nas partes mais distais do delgado. Então, assim, o intestino delgado, o duodeno, jejuno, íleo, o duodeno é muito importante para absorção. Então, você faz uma cirurgia que dificulta a absorção. E ela simula a caneta, por quê? Porque como o alimento cai mais inteiro nas porções distais do intestino, mais para frente... libera hormônios em cretina, que são esses mesmo da caneta. Entendeu? Então, por isso que a bariátrica funciona, mas é uma amputação, né? E aí você acaba não tendo aquele órgão. Então, o estômago é muito importante. Muito. E você tem a vagotomia. Você tira o nervo vago. Então, você acaba criando um problema de informação para o cérebro. O cérebro não consegue, chama interocepção. É o intestino conversando com o cérebro. E aí você tem uma lesão troncular. Você lesa o tronco do vago na cirurgia. E aí você tem problema. Se não tem lesão do tronco, você tem lesão de vários ramos que você vai cortar. E aí cria um desequilíbrio elétrico que é muito importante. Eu não sou nem a favor nem contra a cirurgia bariátrica. Eu sou a favor da pessoa perder peso e resolver esse problema. Parar de carregar 5, 6 bebês a mais no colo todos os dias.

0: Então, esse tecido em excesso, ele se automantém, ele secreta hormônios, ele transforma hormônio bom em hormônio ruim, testosterona transforma em estrona, que é um hormônio cancerígeno, para mama, para próstata. Por isso que a obesidade aumenta o risco de câncer de mama e de próstata. Ele apodrece, que é a celulite, aquela inflamação, porque os vasos sanguíneos são muito desorganizados. Então, tem ali necrose, liberação de célula morta. É muito ruim isso aí. Então, assim, eu sou a favor de resolver o problema. Seja com cirurgia, seja com caneta, seja com mudança de estilo de vida. Precisa resolver. Tem gente que consegue só com estilo de vida. Agora, tem gente, a obesidade está enraizada na família, já tem uma resistência insulínica genética. A dinâmica emocional da obesidade é o seguinte, é todo mundo junto, um ajudando o outro. Entendeu?
1: Entendi.
0: E aí, quando isso acontece por muitas gerações, o corpo, sabiamente, ele já cria já resistência à insulina. A pessoa já nasce com isso, já nasce obesa. Entendeu? E aí, como é que eu quebro isso? Para que, para um cuidar do outro, precisa de quê? Doença. Por que cada um não é responsável pela própria vida? Por que cada adulto da família não consegue seguir as leis da natureza, do amor, do trabalho, do aprendizado? Se colocar em primeiro lugar. Eu me coloco em primeiro lugar, em segundo lugar, os mais novos. Então, eu sou uma fonte para os mais novos, fonte de energia financeira, intelectual, moral, ética e, principalmente, eu sou o quê? Um exemplo. E os mais novos, o quê? Estão livres para seguirem a própria vida. E o que, que os mais novos vão fazer? Vão ficar mais fortes, vão crescer e vão cuidar dos mais novos. Então, na dinâmica de obesidade, o que, que tem? O mais novo cuida do mais velho. Entendeu?
1: Entendi.
0: Porque o mais velho não se cuida. Se eu não me cuido, alguém tem que cuidar.
1: E fica no pé. E briga e não resolve.
0: É, fica todo mundo junto. Brigando e se amando. É bonito de se ver.
1: É, no caso da bariátrica também, se não houver a mudança do estilo, volta a ganhar peso,
0: volta.
1: Como ela disse aqui.
0: Só que é mais tardio. Mais 10 tardio. Anos, 20 anos.
1: Tereza Almeida mandando abraço, que tá lá na
0: abraço
1: audiência.
0: Também.
1: A Rosane também. A Vera pergunta, eu tenho diabetes, mas não sou obesa. Posso usar?
0: Então, você precisa responder a pergunta. Tem resistência à insulina, à leptina? Tem que dosar. Então, se a insulina estiver acima de 12, a leptina acima de 11, você vai ter muito benefício. Se você tem deficiência de insulina, porque assim, tem o obeso, evidente, tem a obesidade sarcopênica, que é o magrinho com barriguinha.
1: Tá.
0: Esse se beneficia mais.
1: Uhum.
0: Porque esse é o que mais tem problema, é o que mais morre. E tem o paciente que tem deficiência de insulina. Esse é magro sem barriga. Barriga é a primeira que some na deficiência de insulina.
1: Uhum.
0: Na deficiência de insulina, se eu não trato, se o diabetes ficar alto, eu começo a consumir massa muscular. Extremamente magro.
1: Entendeu? E aí que começa a perder.
0: Ele é indicado para o diabetes tipo 2. Não interessa se é obeso ou não. Se for tipo 2, que tem insulina, mas ela não funciona direito. O tipo 1 não tem insulina. Não funciona porque não tem. Se der, funciona. O tipo 2 tem insulina e ela não funciona. Se der insulina, piora. Quanto mais insulina no tipo 2, mais perna pesada, mais dor na perna, mais cansaço, mais fome.
1: Interessante. Bom, doutor Vinícius, nós aqui atendemos as perguntas. Acho que sim. O que, que falta a gente ainda falar? Né? Sobre as cretinas, porque depois do doutor Vinícius vai embora, ainda chegam mais perguntas.
0: É isso, entendeu? O paciente idoso pode usar? Pode. Criança pode usar? Acima de 12, pode. Abaixo de 12, precisa o quê? Avaliar muito bem o risco-benefício, sempre com a tendência de não usar.
1: Uhum.
0: Tá? Por quê? Porque quanto mais novo, mais fácil. Então, assim, a criança até os 4 anos, muito fácil, só tirar suco. Só tirar suco, gente. Inclusive natural.

0: Dos 4 até a pré-adolescência. Muito fácil também. Depois da adolescência ficando mais difícil, depois dos 35 anos muito difícil, depois dos 60 extremamente difícil. Então criança, qualquer resultado é excelente, qualquer intervenção que você faz é muito boa.
1: Por isso quando o Dr. Vinícius fala de programa de emagrecimento saudável para a família, né? É um programa de emagrecimento.
0: Precisa mudar a cabeça, não tem jeito.
1: A
0: mensagem é essa, precisa mudar a cabeça, sai desse negócio de dieta, começar o quê? A querer ter qualidade de vida. Então, quero ser uma pessoa saudável até o final. Porque o que, que vai acontecer com isso? Vai te permitir ter uma velhice satisfatória. Não é o dinheiro que você ganha, são os relacionamentos com você mesmo e com a sua família, com seus amigos, com a sociedade, com a vida. Então, o que vale são os relacionamentos que você constrói, principalmente o que você constrói com você. Então, um relacionamento que a gente constrói com o outro é importante, mas nunca mais importante do que o relacionamento com você mesmo e com o espiritual. Uhum. Se vocês me permitam, com Deus. Tá? Não quer, não acredita em Deus? Acredita então no cosmo, acredita na, sei lá, entendeu? Mas Deus acredita em todo mundo que está aqui, isso eu tenho certeza absoluta. Deus acredita na gente, tem gente que não acredita nele, mas ele acredita. Então assim, o espiritual é muito importante. E eu como médico eu falo, as pessoas espiritualizadas morrem menos, têm menos doença, têm menos problema. Então vale a pena, se você é prático, se você é... Sabe aquela pessoa que é prática, que acredita no que ela vê... Então, a ciência mostra isso. Claramente, quem tem espiritualidade sofre menos. Então, se o motivo é esse, que seja, tá? Então, se desenvolver, tá? Parar com esse negócio de dieta. E se precisar, isso não é... Então, olha só que interessante, só pra gente terminar. Ah, mas você tá tomando caneta, mas você tá usando caneta emagrecedora, aí é fácil.
1: Uhum.
0: Entendeu? Então, assim, não existe nenhuma falta de mérito. Então, assim, aquela pessoa que consegue sem caneta, aquela pessoa que consegue com caneta, tem o mesmo mérito.
1: Uhum.
0: Por quê? Porque o importante é resolver com as ferramentas que você tem. Tem gente que consegue pregar um prego com a mão. Eu não.
1: Mão, né?
0: Eu prefiro usar o martelo. Mas tem gente que consegue. Entendeu? Só que a maioria não. E aí, assim, não é porque... O importante é que o prego tá lá na parede. E aí você vai o quê? Ter o benefício de ter aquele prego. Simples assim, tá? É lógico, se você conseguiu 100, parabéns. Eu acho até que você tem um mérito um pouco a mais, mas não é demérito, não é falta de mérito usar a caneta. Muito obrigado, pessoal. Sempre bom falar com você, Fátima. Obrigado pelo excelente papo, pelo carinho que você tem comigo, com a clínica lá. A mulher que você representa, é realmente muito, muito legal vir aqui.
1: Obrigada, doutora Kia Cesarina. Grande abraço, doutor Vinícius, esse grande profissional e um baita ser humano. Sou super fã dele. Ó, terminando com uma mensagem dessa. 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Gente, o doutor Vinícius é aquela pessoa, né? Você ouviu hoje pela primeira vez, é esse ser humano interessado pelo outro ser humano, buscando a qualidade de vida e fazendo com que ele possa mudar, se ele quiser, né? Com a ajuda desse baita, desse profissional, como disse a nossa querida amiga Cesarina. Então, doutor Vinícius Bonisson, endocrinologista pediátrico, inclusive, que o sonho dele é cuidar de criança lá mais pra frente, porque por enquanto ele não pode, porque nós não vamos deixar, e atendendo você com muito carinho todos os dias. Qualquer coisa, como você está sempre me perguntando no telefone, né, eu termino aqui, o pessoal está perguntando no telefone, o telefone dele é o 984-12-11-22, ali, né, esse é o telefone, o WhatsApp, e o 3272-3273. Qual é o 3273? Isso que eu não estou achando aqui na minha... 1416. Esse é o super antigo 3273. 1416. Tanto que não puseram aqui no meu texto novo. Puseram só o WhatsApp. Obrigada. Até o mês que vem. Bom dia.
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6: Áries, 21 de março a 20 de abril.
1: Oi, Áries, bom dia. 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Hoje, Áries, uma decisão profissional importante poderá ser tomada. O dia favorece conversa com chefes, definição de planos de longo prazo ou formalização de uma proposta. Agende os compromissos mais importantes para depois do almoço hoje. Dá uma descansada, se puder, Áries.
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1: 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Hoje, Taurino, bom momento para colocar ordem na agenda e nos documentos, organizar ideias de trabalho, escrever ou definir prioridades práticas. Conversa com irmão, vizinho ou colega próximo. Vai trazer boas notícias. O dia será sujeito a distrações pela manhã. A tarde será melhor para contatos, viu, Touro?
6: Gêmeos, 21 de maio a 20 de junho.
1: 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Gêmeos, dia será produtivo para resolver assuntos financeiros, negociar o salário, definir orçamentos. Valorize sua experiência e competência. Bom momento para firmar um contrato profissional e abrir uma nova porta na carreira. Algo do destino vai ajudar a realizar os sonhos, viu, Gêmeos? Loja Segura aí, porque saiu aqui, Marcinho. Deixa recarregar. Rapaz, tá. Vamos ver. Nada. Deixa eu mandar um abraço especial agora pra você. Oi, minha querida Ana. Voltou. Nossa, rapaz. Saiu de novo. A Ana, eu já ouvi aqui o recado dela. Então vamos com parabéns pra Irene, amiga da Ana, que tá de aniversário hoje. Ana, vou ficar devendo o áudio, viu? Ele abraço, tudo de bom, Deus abençoe seu dia. E também vai para dona Alexandrina, essa música que a Ana pediu, do Gino Ingênuo, Acidente de Amor. Oi, Adi, já fez café para dona Alexandrina aí? Bom dia.

0: Comadre Irene, conta as novidades pra gente. Bom dia, querida.
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0: É isso aí, comadre, é do nosso jeito.
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3: Câncer, 21 de junho a 21 de julho.
0: 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Hoje, Câncer, Vênus, Júpiter e Mercúrio no seu signo vão seguindo, revelando seu brilhantismo, beleza e poder. Sensibilidade alta pela manhã pedirá um pouco mais de espaço antes das atividades do dia e favorece decisões importantes de longo prazo. Também uma viagem vai favorecer o amor, viu, Câncer?
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0: 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Leão, dia pedindo concentração, foco nos assuntos práticos. Aproveite para se organizar, visualizar novas possibilidades e tomar decisões sobre o futuro. Também apoio de uma amizade experiente ou mentor vai fazer diferença num plano de longo prazo. Cuide da saúde, do seu bem-estar e sonhe alto, viu, Leão?
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0: 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Ô, Virgem, muitas mensagens vão agitar o clima nesta manhã. Indicação certeira de um amigo, convite para projeto de interesse coletivo ou conversa em grupo poderá render um desdobramento profissional sério hoje. Alianças de prestígio e sucesso pela frente vão dar a você uma tarde muito feliz, Virgem.
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0: Salve, Telêmaco Boba, hoje orando conosco pela nossa cidade, a companheira de Alcoólicos Anônimos.
1: Oração por Telêmaco Borba. Reze comigo agora pela nossa cidade. Vamos criar um campo lindo de força e de amor sobre todos nós. Abençoado seja o seu dia. Telêmaco Borba, eu te amo. Telêmaco Borba, eu te abençoo. Telêmaco Borba, me perdoe se eu, meus antepassados, te ferimos por causarmos dor, te macularmos, te causarmos prejuízo de alguma forma, com pensamentos, palavras, vibrações, emanações de desamor. Eu rogo que me perdoe, que nos perdoe. Sou infinitamente grata por cada segundo vivido aqui. Telêmaco Borba, e envio meu amor para esse lugar, para essa cidade linda, abençoada, cheia de pessoas do bem, cheia de consciências amorosas e iluminadas. Eu só vejo o bem onde eu estou, com quem estou, aqui e agora. Amém.

O Homem Triste. Você passou por mim com simpatia, mas quando viu meus olhos parados, indagou em silêncio por que vagueio pelas ruas. Talvez por isso, apressou o passo, e ainda que eu quisesse chamar,

A palavra desfaleceu na boca. É possível que você suponha que eu desisti do trabalho. No entanto, ainda hoje, bati de porta em porta, em vão. Muitos disseram que ultrapassei a idade para ganhar o pão, como se a madureza do corpo fosse condenação à inutilidade. Outros, desconhecendo que vendi minha melhor roupa para aliviar a esposa enferma, me despediram apressados, crendo que fosse eu um vagabundo sem profissão. Não sei se você notou quando o guarda me arrancou da frente da vitrine a gritar palavras duras, como se eu fosse um malfeitor vulgar. Contudo, acredite, nem me passou pela mente a ideia de furto. Apenas admirava os bolos expostos, recordando os filhinhos a me abraçar com fome quando retorno à casa. Talvez tenha observado as pessoas que me endereçavam gracejos, imaginando que eu fosse um bêbado, porque eu tremia, apoiado ao poste. Afastaram-se todos com manifesto desprezo, mas não tive coragem de explicar que não tomo qualquer alimentação há 3 dias. A você, todavia, que me olhou sem medo, ouso rogar apoio e cooperação. Agradeço a dádiva que me ofereça em nome do Cristo, que dizemos amar, e peço para que me restitua a esperança, a fim de que eu possa honrar com alegria o dom de viver. Para isso, basta que se aproxime de mim sem asco, para que eu saiba, apesar de todo o meu infortúnio, que ainda sou seu irmão. Essa é a mensagem de um homem triste, quiçá como tantos que vemos perambulando pelas ruas. É bem verdade que alguns são de fato pessoas que se comprazem na ociosidade. Todavia, há os desafortunados que, apesar de trabalhar a vida toda, não puderam ajuntar moedas para o sustento próprio e da família, e que, chegada à madureza, são condenados pela sociedade a viver como réprobos, embora sejam pessoas dignas. É comum observarmos homens e mulheres puxando um carrinho de papéis e outros objetos recicláveis para prover o próprio sustento. São nossos irmãos de caminhada evolutiva que não têm coragem de viver na mendicância. Por isso, trabalham com dignidade. Muitos de nós, no entanto, nos enfadamos com essas criaturas que atrapalham o trânsito com seus carrinhos indesejáveis. O que não nos damos conta é que, além do peso do carrinho, tem ainda que carregar sobre os ombros o peso da humilhação e do desprezo impostos por uma sociedade indiferente. É verdade que todos nós estamos colhendo o que plantamos, e que aqueles que passam por essas situações precisam dessas experiências para crescerem espiritualmente. Entretanto, são nossos irmãos, filhos do mesmo Pai Criador, e merecedores, sem dúvida, no mínimo, do nosso respeito. Se não os podemos ajudar, que não os atrapalhemos, jogando-lhes palavras amargas, nem menosprezando-os, dificultando ainda mais a sua caminhada. Você sabia que muitas pessoas que hoje vivem na miséria já foram pessoas muito ricas em outras existências e vice-versa? As leis divinas a todos nos reserva as lições que necessitamos para progredir. E a lógica diz que aquele que é rico e esbanja sua fortuna em futilidades e em proveito próprio, precisa passar por necessidades materiais para aprender a valorizar os tesouros que Deus lhe empresta, a fim de que possa progredir.

conosco neste momento de reflexão, Adelô, Alberico, vamos oferecendo também para o Romildo, por todas as famílias, principalmente para as nossas, conosco a Glaci, que vai oferecendo a todos da São Geraldo, eles estão ali recebendo a sua doação hoje na São Geraldo, também o Délio, o Emerson, a Mali, estão orando conosco, a Nice para o irmão Ayrton, para a mãe Alice, para o pai João no plano espiritual. Oramos também com a Ana Maria, para a amiga Irene, pelo seu aniversário hoje, a Rosalina, também a Odete. Pedimos ainda pelo nosso ouvinte, não, quem está pedindo é a Edna, para o neto Cauã, ali do Jardim Margarida. Então, vamos orando pelo Cauã, ali do Jardim Margarida. Vamos orando também pela Márcia de Lara, que pede pela amiga Camila Furquim, de aniversário hoje. Que Deus abençoe muito a sua vida. Ela pede pelo Riva Aleixo e a todos os seus familiares. Pedimos também, neste momento, pela Jússi, pela dona Ana e toda a família, pelo Candinho de Curitiba e familiares. Oramos também neste momento com a Tereza Almeida e toda a sua família lá na área 7. Pedimos também pela Cleide, ela vai oferecendo para toda a sua família, para toda a nossa comunidade. Que Deus, em sua infinita bondade, nos abençoe a todos. A Cleide, aqui do centro. Oramos também pela Rosane da Luz Bueno, para a família. Geni Simonetti, também a todos os nossos ouvintes e toda a sua família. Simone Lopes, de Corumbá, ela vai oferecendo também a toda a sua família. Pedimos pela nossa ouvinte, o Cirinaldo, o nosso ouvinte Cirinaldo Francisco, do Monte Carlo, a família. A Cesarina, para todos os familiares, doutor Vinícius e amigos, Nice do São Roque, também a toda a sua família. Oramos com a Romilda Nascimento, da São Luís. Pedimos também pela Cristiane Mendes. Vamos ainda orar com a Tamir Gonçalves. Hoje é aniversário do Atamir. Vamos orando por ele. Em nome da dona Joraci, do Ellison, da Marileia, de todos os seus familiares. Que Deus o abençoe muito, Atamir Gonçalves Júnior, aniversariante de hoje. É o Júnior. A Carmen Fontinelli também pede por toda a sua família, para o seu Ari, na pátria espiritual, e a todos os amigos. A Milton, ali da Vila Esperança, vamos orando por ele. Também pela Idalmira Marcondes, do Jardim Monte Carlo, por todos os seus familiares, pela Terezinha Marcondes e família, pelo Adir, pela Dona Alexandrina, pela Nilza, da Aria 2 e família, pela Rosana Pinheiro. Também vamos pedindo pelo Juramir, do Ana Mary, pela Sandra Bueno, do São Jorge, e toda a sua família. Também pedimos neste momento pela Maísa e todos os seus familiares, para Isilda e para todos do São Luís e todos que estão na escuta. E assim, com nosso pensamento elevado em prece, pedimos ao Mestre Jesus e à espiritualidade amiga para que estejam envolvendo e abençoando a todos que foram aqui mencionados. Senhor, pedimos pelos aniversariantes de hoje, pedimos pelos enfermos, por aqueles que estão hospitalizados, por aqueles que neste momento elevam seus pensamentos, agradecidos, Senhor, até pelas dificuldades e pelos problemas. Porque, como disse o doutor Vinícius agora há pouco, quando enfrentamos uma doença, precisamos perguntar o que é que eu tenho que aprender com ela. O que é que esse diabetes está me ensinando? Porque ensina, né? O que é que esse câncer está me ensinando? O que eu ainda não aprendi que eu preciso neste momento? E não vamos nos revoltar. Vamos sim
procurar as respostas que estão dentro de nós, para que possamos superar esses momentos tão difíceis, mas momentos especiais de aprendizado. Assim pensando, Senhor, ajude-nos a ter calma, serenidade, a viver um dia de cada vez, como bem ensinou o Mestre Jesus. Assim, vamos orar.

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9: Libra, 23 de setembro a 22 de outubro.
1: 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Ô Libra, hoje você vai contar com a ajuda dos astros para ver aquilo tudo que está faltando na área profissional. Tem muita coisa pendente que você não está conseguindo resolver sozinha. Então, preste atenção aos detalhes que surgirão hoje para que você possa, dessa forma, realizar aquilo que você precisa. Também
10: vai ter ajuda dos seus companheiros de trabalho naquilo que for necessário. Olhe com lentes, bote uma lupa naquilo que você precisa enxergar, porque às vezes está na cara e você não vê onde precisa mudar, viu, Libra? Na área sentimental, está tudo muito bem.
9: Escorpião, 23 de outubro a 21 de novembro.
10: 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Então, escorpiano, hoje você realmente estará à frente do seu tempo. Tem muita coisa acontecendo ao mesmo tempo e você vai ter dificuldade de acompanhar algumas. Em compensação, outras você vai se sair muito bem. Também na família, você vai ter momentos em que dará toda a atenção que você precisa a essas pessoas especiais e tudo isso contribuirá para que esse carinho volte para você. Os astros anunciam uma temporada muito boa, viu, escorpiano?
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10: 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Ô Sagitário, astros aconselhando hoje tomadas de decisões rápidas para você não perder tempo. Em compensação, analise, leia nas entrelinhas aquilo que precisa assinar. Também, por outro lado, escorpiano, a família está pedindo momentos a sós com você para colocar alguns assuntos em prática. Saúde, tudo bem, viu, Sagitário? Agora 10 horas e 12 minutos. Quero mandar um abraço para a Maísa, que é um Alcione, Márcio Luiz. Oi, Maísa, querida. Abraço para a Purita, que está encarangada de luva e tudo. Oh, meu Deus do céu. Oi, Luiz, com S, tá ouvindo aí? Aquele abraço, tudo de bom, Luiz. A Maísa vai oferecendo para Isilda e para todos que estiverem na escuta. Ela adora Alcione, deixou para a gente escolher.

0: Macho Luiz. Como? Garoto Maroto, legal. 10 e 13, Maísa.
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0: nós. 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E quem tá sem força, vamos buscar nossa força em ser forte, né, Serginho? Bom dia! Oi, Serginho! Bom dia, Serginho! Ih, deu B.O. aí na linha. Hoje tá zicada a coisa aqui. Internet caindo, vamos lá ver. 10 horas 21 minutos. Deixa eu ver o que tá acontecendo aqui com o Serginho. É, vamos lá de novo. Oi, Serginho, bom dia. Oi, Serginho.
1: Oi,
0: estou
1: sabendo.
0: E, alô.
1: Alô?
0: Alô, alô, respondendo. Responda com toda sinceridade. Oi, oi, oi, oi, oi.
1: Alô?
0: Ah, tá saindo lá no fundo, Marcinho. Estamos com um problema aí no... O nosso aparelho aqui é que tá com problema, porque...
1: Então vou ligar de novo.
0: Aí, beleza, mantém aí.
1: Bom dia, Fátima.
0: Bom dia, Serginho.
1: Bom dia, Marcinho. Bom dia a todos os ouvintes.
0: Vamos falar de ser forte. Marcinho tá mexendo aqui porque deu uma sumidinha. Agora
1: vamos
0: sim.
1: Falar.
0: Agora
1: vamos
0: sim.
1: 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Vamos ouvir?
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0: 10h26. 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

10h28, bora lá, gente! 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
0: bom. 10h29. Vamos lá para Capricórnio, Aquário e Peixes, Marcinho. Vamos. 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
2: 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Capricórnio, Aquário e Peixes.
3: Capricórnio, 22 de dezembro a 20 de janeiro.
0: Capricórnio, emoções estarão à flor da pele. Bom para expressar os sentimentos com naturalidade, intensificar o amor. Empatia, carinho e sensibilidade marcarão sua presença por onde passar. Casamento e associações em alta, Capricórnio.
3: Aquário, 21 de janeiro a 19 de fevereiro.
0: 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Aquário, tudo fluirá bem hoje com nova ferramenta, apoio da equipe, mais organização. Aproveite para cuidar da sua saúde física e mental. Será ótimo fazer uma massagem ou praticar meditação. De manhã o clima será disperso. À tarde, você terá ideias brilhantes no trabalho, Aquário.
3: Peixes, 20 de fevereiro a 20 de março.
0: 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Peixes, hoje romance ou projeto autoral poderão cobrar uma decisão importante. Valerá ter uma conversa franca sobre um compromisso afetivo ou lançar um trabalho criativo e conquistar espaço. Clima de romance, fertilidade e paixão no amor, peixes. Deixa eu ver o que, que eu tenho que falar com vocês agora. Bolinha Verde chegando por aqui. Bom dia. Bom dia para Olívia Pereira da Conceição. Qual que é a música do Renan e Raí? Então, essa dupla é muito boa. Outro abraço para Rosimeire também, ligadinha conosco lá no São Silvestre. Ela quer uma do Guilherme Santiago. Quem ama uma vez não deixa de amar, é isso o título? Aquele abraço, obrigadão pela sintonia. Oi, Sandra Cristina Bueno, do São Jorge. Você quer um Regis Danese, vai ficar pro gospel hoje, tá? Aquele abraço. Quem é que nós atendemos, Márcio Luiz?
4: Vamos então com o Renan e Raí, Chorei no Sinal.
0: 10h33.

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7h44, olha o Guilherme Santiago chegando. Quem pediu foi a nossa ouvinte, Renan Raí. Bichinho me pegou agora. A Rosimeire da Conceição, lá do São Silvestre, mandando para todos que estão ligadinhos, Guilherme e Santiago.

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6: 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Você está convidado a participar desse seminário promovido, né? Pelo Ministério Transbordar. Seminário com a pastora Tânia Tereza e tem como título Saindo do Cativeiro. 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Então, no dia 5, sexta-feira, começa às 8 da noite. No dia 6, sábado, começa às 10 e vai até o meio-dia. Retorna às 16 e termina no máximo às 8 da noite. No dia 7, domingo, começa às 10 da manhã. Você já pode fazer a sua inscrição no site www.pastoratâniatereza.com. O seminário Saindo do Cativeiro tem o objetivo de ensinar as pessoas a desvencilhar-se de tudo que ainda pode impedir a sua completa libertação. Com base nas palavras de Deus, nos ensinos das leis espirituais. Então, esse seminário é aberto a todos a partir de 13 anos, independente da sua caminhada de fé, cristão ou não. Quem desejar participar e ter uma visão, um conhecimento do mundo espiritual, pode fazer a sua inscrição por esse endereço que eu vou passar aqui. www.pastoratâniatereza.com.

0: Investimento de R$300. As inscrições então estão abertas, as vagas são limitadas. E a pastora Tânia Tereza é juíza federal, escritora, palestrante e conferencista internacional. E implantou o seminário com temas de libertação e cura. Começa então no dia 5 de junho, agora, sexta-feira, em Londrina. E quem promove é o Ministério Transbordar. Oi, bom dia.
1: Bom dia. Aqui é a Feira da Construção, passando para lembrar a todos que amanhã tem a Feira do Produtor.
0: Tá bom, Safira. Então, amanhã, a partir do meio-dia, tem a Feira do Produtor. 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

0: Imagina, hein?
1: 57. Oi, Glaci, desculpa, não deu nem pra falar, né? Que você tá aí na São Geraldo hoje. Bora lá, gente, na São Geraldo, recebendo as suas doações, porque já tem bazar na sexta-feira, né? Já tá aí, gente do céu. Então, na São Geraldo, Glaci me mandou logo cedo o recado. Na São Geraldo, tá Glaci e toda a equipe recebendo a sua doação hoje. Hamilton, não briga comigo não, meu filho. Hoje é meio assim mesmo, tá? Atendendo todo mundo atrasado. Joaquim Manuel, minha música. É a música por hora do almoço. Oi. Abraço especial aqui pra Josiane, pra Dona Maria, pro Vanderlei do caldo de cana. Ai, tá ajeitado pra tomar um caldo de cana uma hora dessa, né? Dessa é redondinho, né, Márcio Luiz? 10h58.

0: Parabéns, vem chegando a mulher do sorriso maravilhoso. Yeah! Sônia de Santa Terezinha, conta tudo pra mim, bom dia.
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0: 11h13, Lisa.
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0: Maravilha!
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0: Muito bem, deixa eu mandar um abraço aqui pro Hamilton. Ô Hamilton, você tava brigando comigo? O pastor Valdir chegou antes de você e agora ele vai dar o recado, né, pastor? Desculpa. Hoje tá meio tumultuadinho aqui. Cadê o Ronaldo falar em brigar? Ronaldo sumiu.
7: Tá sumido?
0: Ah, onde é que anda o Ronaldo? Ô, Ronaldo.
7: Onde anda você?
0: Onde anda você? Conta pra gente, aos dois que brigam comigo, o Ronaldo e o Hamilton. Agora eu tô... Não, agora só tem um brigando, eu tô achando falta no outro. Já a gente acha falta de tudo nessa vida, até das brigas. Pastor Valdir, bom dia.
8: Oi, Fátima, bom dia. Bom dia também a seus ouvintes. É o pastor Valdir, da Igreja Presbiteriana Renovada. Fátima, estou passando novamente aqui para convidar os seus ouvintes que se interessam a participar de um bazar beneficente neste sábado, dia 6, às 9 horas da manhã. Esse bazar tem muitas roupas, novidades, tem pães, bolos, tortas, enfim, uma variedade de coisas ali à disposição, a preços bem reduzidos. Vale a pena conferir, vale a pena participar. Esse bazar vai acontecer no Salão Social da Igreja Presbiteriana Renovada, que está localizada na Rua Costa Rica, no bairro Alto das Oliveiras. Fica quase em frente ao Hospital Moura, ali no bairro Alto das Oliveiras. É Rua Costa Rica. Fátima, os seus ouvintes estão convidados, então, aí a prestigiar esse bazar, sábado, dia 6, a partir das 9 horas da manhã. Que Deus abençoe Fátima, Deus abençoe seus ouvintes, em nome de Jesus.
0: Amém, pastor. Então, todo mundo convidado aqui para o bazar do pastor ali em frente, quase em frente, né? O Hospital Moura. Estou fazendo duas coisas ao mesmo tempo. Depois tem que pensar no que está falando, está aqui. É que nós estamos sorteando, gente, bandeja de ovos já sorteado. E a ganhadora marca Elisa, Sandra Cristina Bueno, do São Jorge. E agora que eu estou vendo que você também vai ser atendida agora no gospel. Sandra Cristina Bueno, do São Jorge, você ganhou uma bandeja com 30 ovos, oferecimento da Vila Agrícola, que hoje está já funcionando na Vila Shopping. Ela vai oferecendo para toda a sua família. Marcinho, acho que dá até para a gente fazer uma sequência gospel, né? Deixa eu ver aqui com a Simone. Aham, ela pediu Regis Danese. Não escolheu a música. Ela quer... Ah, não, pediu sim. Eu que tô louca aqui. Aqui em cima tá minha família com Regis Danese. E a Simone de Corumbá pediu Eliana Ribeiro, A Casa é Sua. Vamos fazer uma dobradinha, né? Porque a gente vai embora. Não tem dobradinha para comer, mas nós já vamos ouvir uma dobradinha. Viu? Você passa aqui, Sandra, para pegar a sua bandeja de ovos. Pastor, amanhã eu prometo que eu coloco seu recado mais cedo. Como diz o Marcinho, será? Ele fez uma cara para mim. Será que vai cumprir a promessa? Mas aquele abraço, bom dia, então todo mundo convidado aí, né, para este bazar. Quero mandar outro abraço aqui para o José Henrique Joia e família. 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Gente, fiquem com Deus, Calão segue com o microfone aberto. A gente volta amanhã, se Deus quiser. Abraço, tchau!

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6: Confira a hora certa.
7: 11:31.
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0: Se o seu coração esbanja felicidade e sua mesa é farta, olhe ao redor, sinta quanta dor. Abra a mão e o coração. Faça alguém feliz com você. E nos seus olhos vão sorrir os olhos de Deus, que ambos criou para serem felizes, lado a lado com Ele.
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0: Alô, amigos! Alô, amigas! Muito bom dia! Estamos chegando aqui pela sua Rádio Capital do Papel, Telêmaco Borba, Estado do Paraná, para mais um show de notícia, informação, utilidade pública, reportagens. Começa aqui, microfone aberto.
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0: temperatura marcando aqui em nossos estúdios 16,5 graus. E ainda hoje você acompanha também, dentro da nossa programação, a informação, a previsão do tempo para todo o país.
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0: E nós estamos chegando com toda a nossa equipe. Vamos juntos com você até uma da tarde aqui pela 101.9, Capital do Papel. Para você que vai ficar na minha companhia, na companhia de Carlos Roberto e equipe, o meu muito obrigado. Você tem um ótimo dia, um bom almoço e juntos a partir de agora, com muita informação para você, em mais um show de notícia. Microfone aberto pela Capital do Papel. E daqui a pouquinho já teremos os principais destaques do nosso microfone aberto, aquilo que será notícia no dia de hoje. 11 horas e 35 minutos. 11:35. 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

Muito bem, ainda hoje, dentro do seu microfone aberto aqui pela 101.9, Telêmaco Borba, você acompanha. Penitenciária Central do Estado atingem 100% de coletas de DNA dos seus custodiados. Governo dos Estados Unidos da América propõe nova tarifa de 25% sobre produtos brasileiros. E ainda hoje na nossa reportagem, vamos conversar com a pastora Fátima. Vamos falar com ela sobre um encontro que acontece aqui em Telêmaco Borba. Doutor Tiago Sumikawa vai estar comigo também falando sobre ele que é médico vascular. Da Agência do Trabalhador, informação para você, vagas de emprego nesta terça-feira. Márcio Luiz vem com informação também para você.

0: que me acompanha falando de assuntos do Corpo de Bombeiros e outros assuntos de Telêmaco Borba. Começa aqui mais um show de informação para você dentro do seu microfone aberto. 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
4: No ar, Corpo de Bombeiros.
0: Márcio Luiz chegando com informação para você, Corpo de Bombeiros. Vamos conferir o que marcou as últimas 24 horas. Em Telêmaco Borba. Alô, Márcio, bom dia.
5: Olá, Carlão, bom dia a você e a todos que acompanham o microfone aberto. Vamos então às ocorrências das últimas horas. Tivemos dois atendimentos no dia de ontem, às 10h48, na rodovia PR-160, um acidente de trânsito, um capotamento, e às 13h47, um acidente de trânsito, uma colisão. Esse fato aconteceu na Rua dos Apaches, aqui em Telêmaco Borba. Então, essas duas ocorrências marcaram os atendimentos pelo Corpo de Bombeiros na data de ontem. Já no dia de hoje não tivemos ocorrência, e só mencionando que hoje tem a cozinha paroquial e amanhã também, das 8 até as 5 da tarde, sem intervalo para um almoço, anexo à Igreja Matriz Nossa Senhora de Fátima, ao lado da antiga escola paroquial. E hoje a Glaci também está recebendo as doações, gente, ali na comunidade São Geraldo, ao lado da Igreja São Geraldo, próximo ao Minicentro Esportivo. Até as 16h, então, estará ali a Glaci, a nossa querida Glaci. Só lembrando que o bazar acontece nesta sexta-feira, dia 5, a partir das 9h até às 15h. E a nossa querida Rosinha Brito está realizando o seu bazar beneficente aqui em Telêmaco Borba. Está aqui na rua Vereador Luiz Loyola. Então, se você deseja adquirir, né, roupas, calçados, dá uma passadinha aqui no número 128. O bazar funciona até às 5 da tarde. Então, em linhas gerais, seria isso, Carlão, por hoje. A gente volta amanhã, se Deus permitir. Um abraço a você, a toda a imensa audiência do Microfone Aberto. Aquele abraço.
0: Márcio Luiz, um grande abraço para você. Amanhã, Márcio Luiz volta aqui na nossa Capital do Papel, Microfone Aberto, trazendo outras informações para você dentro da nossa programação. 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

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Onze horas 45 minutos, 11:45.

0: Tudo bem, a partir de agora eu converso com a pastora Fátima Costa, da Igreja Batista Betel, aqui em Telêmaco Borba, do meu particular amigo, pastor João, né?
1: Isso.
0: E a gente vai bater um papo com ela, porque tem um encontro muito importante que vai acontecer aqui em Telêmaco Borba e ela vai nos comentar sobre esse encontro. Pastora Fátima, é um prazer em tê-la aqui no nosso microfone aberto, com toda a nossa equipe. E eu gostaria, então, que a senhora nos trouxesse as informações desse encontro que vai acontecer em Telêmaco Borba. E o meu bom dia, senhora.
1: Bom dia, Carlão. Muito prazer. Prazer muito grande estar aqui nesse lugar, nessa rádio, olhando para você, Márcio. Muito obrigada pela oportunidade, viu? Nós estamos falando aqui com uma população fiel de tantos anos, sua população, seus ouvintes, né, Carlão?
0: Exato.
1: Eu sou a pastora Fátima. Pastora Fátima Costa, da igreja Batista Betel. Eu sou representante aqui, então estou representando a igreja, o apóstolo João Maria, a apóstola Sônia. Estou representando o pastor Renato, a pastora Josiane. Meu esposo também é pastor, pastor Sandro Costa. E nós
0: um abraço
1: estamos...
0: a todos eles, não?
1: Obrigada, Carlão, obrigada.
0: Olha, antes da senhora comentar, eu tenho um convite dessa personalidade que vai estar em Telêmaco Borba e depois a senhora comenta sobre a vinda dela aqui. Meu caro Márcio Luiz, vamos então reproduzir, tá certo? Esse convite então.

0: Graça e paz, sou a apóstola Tânia Tereza, e nos dias 8, 9 e 10 de junho, eu estarei em Telêmaco Borba, ministrando um evento chamado Ser Livre. Você precisa participar. Serão palavras de cura e libertação, um desatar de cadeias, pessoas presas por decretos de família, por históricos pessoais, por heranças, vão ser libertas. Você vai aprender coisas profundas de cura e libertação. Vai fazer diferença na sua vida e na sua descendência. Você não pode ficar de fora. Libertação de finanças, pessoas que estão com dificuldades financeiras, pessoas que não prosperam, que não conseguem ver o fruto do trabalho, pessoas que não têm resultado nos investimentos. Vão entender que o mundo espiritual pode fazer tudo isso, como fez com Jó. Tocou nas finanças, tocou nos filhos, tocou na saúde. Você vai aprender como destravar isso com a palavra de Deus, a luz da palavra de Deus. E eu estou convidando você para estar comigo lá. Serão 3 dias de profunda experiência de estudo da palavra e de aprendizado de cura e libertação. Não fique de fora, não fique de fora.
1: Então tá aí esse convite da convidada, 8, 9 e 10 de junho aqui em Telêmaco Borba. Pastora Fátima, vamos lá então.
2: Isso mesmo.
1: Mais alguns detalhes a respeito da nossa convidada, então, na Igreja Batista Betel.
2: 8, 9, 10 de junho, no CBA. É a Igreja Batista Betel. CBA é o Centro de Adoração, Betel, CBA, Centro Batista de Adoração. E nós, ali no Jardim Alegre, vamos ter esse privilégio, e não é só nós, viu, Carlão? É toda a Telêmaco Borba. Essa mulher, a pastora Tânia Tereza, ela vai fazer 70 anos, o pastor Otto vai fazer 80, e ela vai fazer 80, pastor Otto vai fazer 90. E há mais de 45 anos eles rodam o mundo ministrando a palavra de Deus. Ela superou todas os duros traumas da infância dela, enfrentou muita dificuldade, mas encontrou força na fé. Ela trilhou o caminho surpreendente de transformação e propósito. O propósito dela é andar mesmo, obedecendo o ide do Senhor, ide por todo mundo, pregar o evangelho a toda criatura, especificamente no Ministério de Libertação, na área de libertação de almas. Como ela falou ali, e veja, Carlão, é a primeira vez que ela vem a Telêmaco Borba, aqui no Paraná, dá para contar nos dedos de uma mão, e ainda sobra dedo as vezes que ela veio no Paraná. E ela deu essa bênção para nós. É para toda a população. Tem uma inscrição para fazer, tem um link da igreja, mas não é um evento da igreja, é um evento do ministério da pastora Tânia Tereza. Esse ministério, que ela roda o mundo já há quase 50 anos, trouxe libertação para muitas pessoas. E não é só uma mensagem inspiradora que ela traz. Ela não traz só uma mensagem inspiradora. Ela traz uma mensagem prática que confronta o que está preso no coração, na alma. Ela ministra sobre libertação, sobre batalha espiritual, identidade, cura profunda, e ajuda muitas, muitas pessoas ao redor do mundo, inclusive eu. Ela ajudou. Ela tem um ministério que chama SILC, Seminário Internacional de Libertação e Cura. E ela dá esse SILC em muitos estados brasileiros, mas aqui no Paraná ela não fez essa imersão ainda, muito, muito profundo. Nós estamos lá, assim, quando vai para o CIL, que faz 5 dias na Palavra de Deus, e ela... Carlão, há uma característica nela, quem acompanha pode acessar o Instagram, pastora Tânia Tereza Oficial, Tânia Tereza com Z, você não acha uma palavra fora da Bíblia. Ela é uma mulher que transforma as pessoas através da palavra de Deus. E às vezes a pessoa pensa, Carlão, que não pode cobrar entrada, não pode cobrar inscrição quando é coisa de Deus. Mas coisa de Deus é também ter um ministério, por exemplo, que leva comida, roupa, barco, colete salva-vida, escola, água, poço artesiano e tanta coisa. Por exemplo, ela tem um ministério, o AME, Luz para Nações, que cuida ali de, na África, de 18 projetos. Mais de 18 projetos, 12 nações alcançadas, quase 25 mil crianças, com todo cuidado. Então, isso tudo custa dinheiro e tem sim uma inscrição para pagar. Veja bem, a inscrição é R$300 para duas pessoas.
1: Certo.
2: É. E então, precisa fazer, tem o link, a gente pode mandar para a pessoa, entre em contato comigo ou na Secretaria da Igreja Batista Betel. O meu WhatsApp é 42 99945-8596. Eu posso esclarecer todas as dúvidas, ninguém vai se arrepender, pelo contrário, nos arrependeremos. Telêmaco Borba vai se arrepender de não estar nesse lugar. Claro que Deus tem, aponta o dedo, seleciona as pessoas, claro. Nós temos somente lugar para 1.560 pessoas no CBA. Não cabe a população de Telêmaco Borba. Mas o Senhor que tudo vê, que tudo sabe, sabe quem precisa desta palavra.
1: Serão escolhidos, né? Quem serão os escolhidos?
2: Isso mesmo, Carlão. Então será 8, 9, 10 de junho, começa segunda, terça e quarta, só à noite. São 3 noites de seminário. São ministrações que vão destravar a vida, que vão levar vidas a ser libertas de verdade.
1: Olha, então, esta conferência Ser Livre com a pastora Tânia, não é isso?
2: Isso.
1: Aqui em Telêmaco Borba, nos dias 8, 9 e 10 de junho. Conforme a pastora Fátima comentou, todos estão convidados.
2: Todos.
1: Faça o contato, ela vai passar mais uma vez esse contato para que você que tem interesse em comparecer, né? Aqui em Telêmaco Borba, a igreja Batista Betel fica na Avenida das Flores 17, no Jardim Alegre.
2: Isso.
1: E o horário, pastora Fátima?
2: Às 19h30. Quando faz a inscrição, recebe todas as informações ali pelo link, tá no Instagram da igreja também, BBTB, sabe? Tá no Instagram da igreja, tem nos stores, tem muita gente fazendo. E também eu quero fazer um presente aqui.
1: Pois não.
2: Quero fazer.
1: Fica à
2: vontade. Fazer um convite com presente.
1: Ótimo.
2: Então, nós temos na Igreja Batista Betel, todo ano, no dia 12 de junho, tem o jantar do Dia dos Namorados. E é muito maravilhoso. E esse ano vai ser temático, anos 60.
1: Opa!
2: É para casais.
1: Aham, né?
2: É para casais. Tem um custo pequeno de R$90. O casal.
1: Carlão.
2: E é um jantar, um mega jantar, fica muito bonito o ambiente, o pessoal do Farol, da família.
1: Certo.
2: Tem esse ministério que cuida muito bem e faz coisas excelentes ali. E nós, nessa semana, começou ontem, até dia 6, quem faz a inscrição, mas é o casal. Essa
1: certo.
2: É só para o casal.
1: Certo.
2: Quem faz a inscrição pelo meu WhatsApp, casal, paga os R$300 pelo seminário, pelas 3 noites do seminário, para os dois.
1: Isso.
2: E ganha o jantar do Dia dos Namorados.
1: Opa, que beleza. Então tá aí, gente. Olha que presentão, né? Você fez inscrição, vai nesta conferência Ser Livre. E ainda já tem o convite para o jantar.
2: Isso mesmo.
1: Já embutido ali, né?
2: Já embutido. É um presente específico para o Dia dos Namorados, para quem fizer a inscrição. Fez de ontem até dia 6.
1: O jantar vai ser no dia...
2: No dia 12.
1: 12.
2: Isso. E o seminário dia 8, 9 e 10.
1: Juntinho ali, né?
2: É, bem, é da mesma semana, né?
1: Isso.
2: Então, quem não é casal, é dupla. Ah, dois irmãos, a mãe e filha,
1: não
2: duas
1: problema,
2: irmãs.
1: Não tem problema,
2: faz pelo link.
1: Certo.
2: Faz pelo link, a mesma inscrição de R$300, duas pessoas participam do seminário.
1: Certo.
2: E quem for casal e quiser jantar, nesse jantar maravilhoso, faz pelo WhatsApp, paga só o valor do seminário e participa do seminário e ganha o jantar.
1: Muito bem, então tá aí o convite, né? Com a pastora Fátima conversando comigo aqui da Igreja Batista Betel. Conferência Ser Livre, né? Que vai acontecer nos dias 8, 9 e 10. Pastora Tânia, informações também, www.pastoratâniatereza.com.
2: Isso, com Z.
1: Com Z.
2: Tânia Tereza com Z.
1: Tá certo.
2: Carlão, muito obrigada. Eu agradeço em nome da Igreja Batista Betel, apóstolo João Maria, apóstola Sônia, pastor Renato, pastora Josiane, nossos pastores sênios agora.
1: Que bom, né?
2: Obrigada, prazer estar aqui com vocês, viu? E olha, O meu WhatsApp está
1: à disposição.
2: É 42 99945 8596.
1: Tá certo, pastora Tânia, muito, ou melhor, pastora Fátima, né? Pastora Tânia deve estar pensando em mim lá, né?
2: Uhum.
1: Tá me abençoando.
2: Tá mesmo.
1: Muito bem, pastora Fátima, então tá aí essa conversa importante, todos estão convidados, conforme já frisado aqui, conforme já colocado pela pastora Fátima, né? Os detalhes de como participar do evento e também do jantar, e a gente agradece. Em outra oportunidade, nós traremos outras informações de atividades da própria igreja.
2: Obrigada.
1: Tá certo? Obrigada. Muito obrigado, senhora. E na sequência, doutor Tiago Sumikawa, médico vascular, conversando comigo. Após os comerciais, a gente volta com mais informação para você.

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Capital do Papel 101.9, Telêmaco Borba, muita informação para você. Daqui a pouquinho, conforme já anunciei, nós vamos conversar com o médico vascular, doutor Tiago, que vai estar comigo aqui, falando desse assunto, respondendo perguntas, enfim, dando uma orientação como médico vascular. Daqui a pouquinho, então, dentro do microfone aberto. E assumindo o comando técnico do nosso microfone aberto, a partir de agora, Herbert Soares vai comigo até uma hora. 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

0: Muito bem, a partir de agora, dentro do nosso microfone aberto, às 12:05, nós vamos conversar com o doutor Tiago Sumikawa, médico vascular. E nós vamos tratar desse assunto tão importante para você, meu amigo, para você, minha amiga, que nos acompanha diariamente aqui no nosso microfone aberto. É bom lembrar que são assuntos que realmente levamos até você, a você que realmente preocupado com a situação de saúde, é o momento então de você conhecer então o que o doutor Tiago, né, pode nos trazer como informação e orientação com a sua participação aqui comigo. Doutor Tiago Sumikawa, o nosso boa tarde a você.
1: Boa tarde, Carlão. Um prazer estar aqui com o senhor aí e com toda a região aqui de Telêmaco.
0: Muito bem, doutor. Há quanto tempo já em Telêmaco, Borba, antes de entrarmos aqui nas perguntas, né? Que são várias perguntas que nós estamos recebendo. O senhor vai nos responder carinhosamente, orientando a nossa população contra esta especialidade. Quanto tempo em Telêmaco, Borba, atendendo aonde?
1: Então, eu comecei aqui em Telêmaco, Borba, recentemente. Eu comecei atendendo em janeiro, como se fosse uma oportunidade, né, de estar aqui atendendo a região. Porque, assim, para entrar na Unimed, hoje em dia, precisa de um processo seletivo. Né? E conforme esse processo seletivo, a abertura de vagas conforme a demanda. Né? E abri uma vaga para Telêmaco, e eu acreditei que seria uma ótima oportunidade para fornecer o meu atendimento para o pessoal dessa cidade.
0: Muito bem, e o doutor Tiago vem de onde?
1: De Ponta Grossa.
0: Ponta Grossa, pertinho, vizinho nosso, né?
1: Isso.
0: Beleza, então, só para que você conheça quem é o profissional que está comigo aqui, claro que tem muito para falar dele, mas de qualquer forma, já algumas informações iniciais. Mas eu quero agradecer também meu querido amigo e irmão Marcos Baena, aqui com o doutor Tiago, também juntamente conosco. Temos uma novidade boa futuramente, vem informação boa com o doutor Marcos Baena. Doutor Marcos, aproveita e dá um bom dia para o nosso ouvinte. Boa tarde, né?
2: Então, boa tarde, Carlão. Boa tarde.
0: Só um pouquinho, Marquinhos, de novo. Vamos lá. Pode dar uma boa tarde aí.
2: Então, fica à vontade. Boa tarde para você, Carlão, para Telêmaco Borba. E um boa tarde muito especial para o doutor Tiago. Que ele seja muito bem-vindo em Telêmaco Borba. É uma especialidade, um médico de renome de Ponta Grossa e toda a região, e para Telêmaco Borba é um presente que nós recebemos com a presença desse médico tão ilustre.
0: Ok, Marquinho, um prazer em tê-lo mais uma vez comigo. Marquinho logo, logo vai estar comigo mais uma vez, como sempre, né? Juntos aqui. Doutor Tiago, vamos então, a primeira pergunta que eu tenho sobre a sua especialidade. Quais são os sintomas que possam indicar que eu tenho problemas na circulação?
1: Então, na minha especialidade, o que acontece? Muitos pacientes já procuram o vascular quando sentem dores nas pernas, e essas dores podem ser uma queimação, um inchaço, um peso nas pernas, né? Que possam piorar quando ficamos muito tempo de pé ou então quando realizamos algum tipo de caminhada. Aquela caminhada da vitrine, né? Anda uma quadra, para ver uma vitrine só para fingir que não tem nada. Anda mais uma quadra, para. Esses são os problemas que possam indicar que você precisa consultar com um vascular.
0: É aquele que dá uma andada de uma quadra, dá uma parada, dá uma disfarçada e continua andando, né? Eu conheço gente assim, viu? Pois não, doutor, pode continuar. Desculpe interrompê-lo.
1: E assim, em casos graves, essas dores, esses incômodos podem, inclusive, se manifestar quando nós estamos parados, né? Quando a gente está parado, não quer andar, não quer levantar para não sentir a dor, isso já indica que o problema está mais avançado, né?
0: Muito bem, então tá aí, falando dos sintomas que posso indicar que eu tenho problemas na circulação, né? Muito bem, ainda sobre o tema, o que pode piorar a saúde da circulação, doutor, né? O que pode piorar essa circulação?
1: Então, a gente tem que ver a saúde como um todo. Se a saúde circulatória está com algum problema, é sinal que sua saúde em geral já apresenta alguns problemas, né? E o que pode piorar? É o cigarro, a má alimentação, a falta de exercício físico, obesidade, problemas com a pressão alta, diabetes, colesterol alto. Esses são os fatores que podem piorar a saúde na circulação.
0: Quer dizer, o cigarro é um fator predominante para isso, é?
1: Com certeza, é um fator que a gente vê recorrente no consultório. Muitas pessoas de cigarro de longa data, tabagismo de longa data, vêm, né, com essas queixas.
0: Então, o correto seria o seguinte, indicar, né? Não fume, né? Deixe de lado, né, doutor?
1: Com certeza. Não fume e é mais barato pro seu bolso também.
0: Exatamente, né? Exatamente. A outra pergunta, descobri que tenho problema de circulação. O que eu faço?
1: O que eu faço? Geralmente, nesses sintomas que eu mencionei, o que eu recomendo? Procure orientação médica, preferencialmente com um profissional que é cirurgião vascular. O nosso papel é fazer o diagnóstico desse problema circulatório, orientar e iniciar um tratamento. Além disso, essa avaliação é importante porque cada caso é um caso, né? A gente sempre individualiza o tratamento a ser seguido, né? E com isso a gente tem que analisar o seu caso para indicar a melhor terapia a ser seguida.
0: Muito bem, estou conversando com o doutor Tiago, médico vascular, né? Bom, seguimos com mais perguntas, né? O que devo fazer para ter uma circulação mais saudável, doutor?
1: Isso é aquele puxão de orelha que a gente sempre sabe, só que muitas vezes nós não seguimos, né? Falar é fácil, mas seguir já exige um desafio. O que eu posso falar para vocês? Faça exercícios regularmente, cuide da sua alimentação, principalmente evitando excessos e refeições fora de hora, né? Aquele chocolatinho, aquele docinho, aquela coisinha que você vai beliscando 3-4 vezes por dia, pode predispor, né, a alterar o açúcar no sangue, ou então, né, propiciar o ganho de peso, alterar o colesterol, né? Não fume. Se você já tem pressão alta, diabetes, problema com colesterol, controle esses problemas. Vá no médico, tome os remédios, né? E também, né, importante para quem tem varizes, evitar ficar muito tempo só sentado, só de pé, de vez em quando dê uma andada, né? E é claro, né, consulte com o vascular para orientações.
0: Muito bem. Agora, qual é o papel do cirurgião vascular em tudo isso que nós estamos falando aqui?
1: Então, assim, a nossa especialidade é muito confundida com outras áreas, né? Ah, tem a circulação do cérebro, tem a circulação do coração, né? Quem cuida da circulação do cérebro, ou seja, está dentro do crânio, é o neurologista ou o neurocirurgião. O cardiologista é o que cuida da circulação do coração, que são aquelas coronárias, né? Ou então o cirurgião cardíaco em casos que precisa de intervenção cirúrgica nesse coração, né? Agora, o que o cirurgião vascular cuida? O cirurgião vascular cuida da circulação em geral, tirando o que é a atribuição dessas áreas que eu havia mencionado, né? A gente cuida da saúde da circulação, seja tratando com remédio, seja receitando uma meia, ou então, né, em casos que precise a gente fazer uma abordagem, a gente faz um tratamento com cirurgias ou até mais complexos, dependendo da gravidade, né? Mas sempre é bom procurar um cirurgião vascular para saber qual que é o melhor caminho a ser seguido.
0: Muito bem. Agora vamos entrar nas principais doenças vasculares, né? Eu queria saber, doutor, o seguinte. Aterosclerose. O senhor nos comenta um pouquinho sobre aterosclerose.
1: Aterosclerose é um processo que é degenerativo, né? Conforme vai passando a idade, todos vão passar conforme certo grau, né? Seja pequeno ou seja grande. O que pode acelerar esse processo? O que pode acelerar, né? Seria o cigarro, não cuidar do colesterol, não cuidar direito da diabetes, né? Por quê? Porque esses são fatores que vão propiciar o acúmulo de gordura embaixo da parede da circulação, né? É isso que vai causar, por exemplo, nessas áreas que eu falei que não é atribuição vascular, né? Infarto, derrame, né? Ou então, né, se for atribuição do vascular, é aquela falta de circulação que faz com que a pessoa seja aquela pessoa da vitrine, né? Anda uma quadra, para, anda uma quadra, para, fingindo que nada está acontecendo.
0: Agora, nesse caso da aterosclerose, sintomas iniciais. Você já deu algumas dicas aí, mas eu gostaria que você reprisasse, falasse novamente sobre sintomas iniciais.
1: Sintomas iniciais, geralmente, o que que acontece? A aterosclerose é silenciosa, né?
0: Exato.
1: Ela não vai se manifestar enquanto não tiver aquele estreitamento muito grande, né? E como o corpo é gentil com a gente, né? Tem gente que tem aterosclerose avançada, mas, aquela pessoa que faz alguma atividade vai criando circulação colateral. Por isso que o cardiologista sempre fala, né, que a gente tem que fazer caminhada. Por quê? Porque isso vai estimular a circulação colateral, né? E, por vezes, evitar que haja algum evento, né, que possa fechar, de repente, a circulação, né?
0: Fica muito atento, né?
1: Com certeza.
0: Bom, fatores de risco, você também já deu umas dicas aí, mas, por favor, se puder repetir, né?
1: Sim,
0: com certeza. Sobre o que nós estamos falando.
1: Quais são os fatores de risco para a aterosclerose? Então, o colesterol alto, a diabetes, a pressão alta, a falta de atividade física, obesidade, o cigarro, né? Que é um dos fatores de risco mais importantes também, né?
0: São histórico esses... familiar também está embutido nessa questão?
1: Sim, com certeza, né?
0: Se de repente meu pai teve problema, né? Aquele negócio todo, eu posso ter também?
1: Sim, existe também a causa genética, né? Se,
0: exato,
1: por exemplo, tiver algum problema de colesterol alto que possa ter alguma causa genética, também pode ser uma coisa que possa ser passada, né?
0: Muito bem, agora, prevenção e cuidado sobre a questão da aterosclerose.
1: Então, qual que é a prevenção principal? Né? O principal seria realmente, né, cuidar bem da alimentação, evitar excessos, né? Excesso de açúcar, excesso de carboidratos refinados, né? Por exemplo, aquela farinha de trigo refinada bem branquinha, né? Alimentos que apresentam essa farinha de trigo. Evitar excesso de gordura, excesso de fritura, né? Principalmente nessa parte alimentar seria isso daí, né? Agora, fazer uma caminhada meia hora por dia também vai fazer com que evite, né, que tenha algum evento agudo, né, que possa, de repente, te levar para o hospital.
0: Muito bem. Mas agora eu quero conversar com o doutor a respeito de varizes. A questão das varizes, esteticamente, também é uma coisa bastante feia, né? Principalmente na mulher.
1: Sim,
0: o homem até que passa, mas a mulher é uma coisa realmente complicada. Fale um pouquinho pra gente de questão de varizes.
1: Então, as varizes geralmente acontecem por quê? Porque a pessoa já tem, né, em grande parte dos casos, aquela predisposição genética da família, né? Ah, minha avó tem varizes, minha mãe tem varizes, né? Ela vai ser mais frequente em mulher por quê? Porque a mulher gesta, né? Em cada gestação, aquilo lá pode comprimir as veias que passam atrás da barriga, né?
0: Certo.
1: São as veias que fazem a drenagem das pernas, né? Isso, conforme... Por isso que muitas mulheres falam, minhas varizes pioraram muito depois da gestação.
0: É. Dizer, geralmente, as varizes tornam mais visíveis após uma gestação.
1: Sim, geralmente sim, né? E também, outros fatores que podem aparecer por conta das varizes seria alguém que tem uma profissão que fica muito tempo de pé. Por exemplo, um professor, né? O professor fica o dia inteiro de pé, vendedor, né? E isso que acontece, né? Essas pessoas não vão andar com tanta frequência, né? Ou seja, não vão estimular a panturrilha para que ela possa fazer contração, né? E diminuir essa pressão venosa nas pernas.
0: Muito bem, conversando com o doutor Tiago, vamos então, médico vascular, meu caro Marquinhos, né? Quem tá te mandando um abraço para você, é a Tila e o Mendigo, é isso mesmo? Deixa eu só confirmar aqui, né? É isso mesmo, e Mendigo, tá? Tá na escuta, A filha também está na escuta, mandando um forte abraço para você, Marquinhos. Aliás, mandando um abraço para todos nós aqui, não? Abraço para você, Tila. Doutor, vamos então cuidando, prevenção e cuidado sobre esse assunto aí.
1: Assim, conforme eu vinha falando, o que a gente pode fazer para prevenir varizes, né? Muitas das vezes, o que acontece? Como é uma doença que possa ter uma causa genética, a gente não consegue evitar com que ela progrida, né? Ou seja, né, ela vai aparecendo conforme passando o tempo. Independente de estar usando meia, remédio, né? É um problema que tende a piorar, né? Ah, mas eu me cuido, eu faço exercício, etc. Beleza, né? Vai segurar por um tempo, só que não vai evitar que no longo prazo elas piorem, né?
0: Doutor Thiago, eu vou fazer uma pergunta com relação a isso. Veja bem, qual é o momento que a pessoa deve procurar o atendimento de um médico vascular com relação a esta questão das varizes? O início dela é importante já procurar um profissional?
1: Sim, com certeza. O que que acontece, né? Se nós observamos que a perna está com inchaço anormal, se aparece aquelas veias, né, mais aparentes, né, se aquilo lá te incomoda, eu vejo aquela veia lá, tá feio, né, eu preciso ir num vascular. Esses são os sintomas iniciais, né. Agora, se tiver mais avançado também, né, se por exemplo, eu tenho aquelas veias que parece que tem o tamanho de um mindinho, ou então, tem uma úlcera, né, junto com essas veias, ou qualquer tipo de lesão nas pernas. Ou seja, qualquer momento é o momento de procurar um vascular. Nem que seja, tá tão no começo que preciso de uma orientação, né? Muitas pessoas são leigas nesse assunto, né? Por isso que, para mim, é importante que vá no momento que você achar que tá incomodando, vá.
0: Existe cirurgia para esse tratamento?
1: Sim. Existem as cirurgias convencionais, né, que é aquela que a gente faz a retirada das veias com agulhinha, ou então faz a retirada da safena, que é uma veia principal, e se ela tá com problema pode predispor ao aparecimento de varizes, né? Ou então aquelas cirurgias menos invasivas, né, que a gente usa um endolaser, a radiofrequência, para que a pessoa tenha uma qualidade de vida melhor depois da cirurgia, que possa se recuperar mais cedo, possa voltar mais cedo às atividades, com menos dor, menos inchaço, menos queimação depois, né?
0: Certo. Bom, eu tenho mais um outro assunto que nós vamos entrar agora, com relação então à trombose venosa profunda. Sintomas iniciais, doutor.
1: Os sintomas de trombose venosa profunda, o que acontece? Principalmente o inchaço de uma das pernas, né? Repentino, que aconteceu principalmente depois de um momento que ficou muito tempo parado, viajando, ou então depois que foi feita uma cirurgia, né? E pode ser que seja uma complicação da cirurgia, né? É um inchaço na panturrilha, parece que tá uma perna bem maior que a outra, uma dor intensa, né? Que por conta da dor, geralmente as pessoas vão procurar atenção médica.
0: Muito bem. Fatores de risco. O que faz esses fatores de risco?
1: Com relação à trombose profunda, quais são os fatores de risco?
0: Isso.
1: Principalmente cigarro. Cigarro pode predispor. É isso daí. O uso de anticoncepcionais também pode

0: Piriti, ela diz o seguinte: doutor, tenho uma dor horrível na panturrilha direita. Não posso correr ou subir em subida. O que pode ocasionar esta dor que a nossa ouvinte está relatando aqui? Na panturrilha direita, ela não pode correr e subir, ou uma subida meia extensa aí, que é complicado para ela, né?
1: Então, assim, a gente tem que analisar esse caso, tem que ver se realmente teve algum histórico de trombose, se isso não possa estar piorando esse problema, ou então se não existe algum problema arterial, né? Seja por conta da aterosclerose, seja por conta de alguma alteração funcional, né, que faça com que a pessoa sinta essas dores durante uma atividade física. Isso é importante para a gente ver, né? Porque pode ser que seja uma coisa simples de resolver ou possa ser uma coisa muito específica, né? Por isso que a gente tem que analisar, tem que ver os exames tudo certinho, né? Para saber, né? Ter o diagnóstico e direcionar o tratamento.
0: E ver o que está acontecendo para poder medicar, né?
1: Com certeza.
0: Bom, outro aqui diz o seguinte: o meu querido amigo Osias Vaz, do Parque Limeira Arião, gostaria de saber com o doutor o seguinte: uma dorzinha na cabeça, de cabeça chata, que a gente sente atrás do olho, pode ser má circulação ou uma outra coisa, doutor? Essa dor de cabeça, quer dizer, não é muito a sua especialidade, né? Então, mas, de qualquer forma, essa pergunta que vem desse nosso ouvinte aí.
1: Essa é uma dor de cabeça atrás do olho. Eu acredito que o principal, né, a porta de entrada seria conversar com um neurologista, né? Porque pode ser algum problema de circulação ou pode ser alguma alteração funcional, né? Tem que ver a questão, né? Se tem a pressão, né, está controlada ou se tem alguma alteração na pressão do olho.
0: A pressão também, a própria pressão pode dar dor de cabeça. Tem muita gente que tem pressão alta e tem dor de cabeça, né?
1: Sim, com certeza. É. Por isso que, assim, a porta de entrada para esse tipo de caso é um neurologista.
0: Seria importante ele faz uma, ele pergunta também: doutor, tomar vinho ou suco de uva pode engrossar ou afinar o sangue? Também não é da sua área, né? Mas, todo caso, né? A outra aqui, tomar diclofenaco, é isso mesmo? Pode interferir na circulação?
1: O que acontece, né? O diclofenaco é um anti-inflamatório, né? Por conta de ser um anti-inflamatório, geralmente a gente não prescreve para cuidados da circulação. Geralmente, alguém que tem alguma inflamação na garganta ou uma dor no osso, né? Que é feito uso, né? O que eu alerto com relação ao uso do anti-inflamatório, né? Não use por muito tempo, né? Passou de 15 dias, aí já fique preocupado, ó. Porque o anti-inflamatório em excesso pode ocasionar outros problemas, né? Problemas no estômago, problemas no rim, né? Por isso que o anti-inflamatório para nós não interfere na circulação diretamente, né?
0: Mas não resolve nada também, né? Pelo que eu tô entendendo, né? Não resolve nada. Então, meu companheiro, diclofenaco, né? É para inflamação, não tem nada a ver com a questão, então, da circulação. Doutor Tiago, eu quero agradecer a sua presença aqui comigo, né? E perguntar: está atendendo aonde? Telefone?
1: Então, eu atendo aqui na Policlínica. O endereço é na Avenida Chanceler Horácio Laffer, 91. E os telefones para contato pelo telefone é 42-3272-0775 e pelo WhatsApp 42-988-29-0797.
0: Doutor Tiago, foi um prazer em tê-lo aqui comigo no microfone aberto, trazendo essas informações como cirurgião vascular, como médico vascular. E a gente vai trazer em outra oportunidade, né? Falamos um pouco mais dessa especialidade da medicina ou também com relação à saúde, para que a nossa população possa realmente se inteirar, né? De situações e não fique se automedicando por aí, né? Que não é importante não se automedicar, gente. Cuidado, muito cuidado, né? Não é isso, doutor?
1: Com certeza. Porque a automedicação, sim, se for levada a longo prazo ou então se foi feita na dose errada, também

0: às vezes pode ser que conserte uma coisa ou não resolva, né? E piore outros aspectos da sua saúde.
1: Muito bem, doutor, muito obrigado então pela sua participação, pela sua vinda até o nosso microfone aberto. Meu querido Marquinhos, um grande abraço também, até próximo, tem novidade por aí, o Marquinhos vai contar. Por enquanto ainda vamos aguardar a sua participação aqui comigo, para que ele conte pra gente então essa questão que vem pela frente aí. Doutor, muito obrigado, um abraço, viu?
0: Abraço, Carlão, eu que agradeço essa oportunidade.
1: Daqui a pouquinho mais informação para você aqui no microfone aberto.
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0: 12 horas, 31 minutos, 12:31. Alô, Candinho, muito obrigado a você, meu querido amigo, um super abraço. Também Atamir Gonçalves, hoje é aniversário do Atamir Gonçalves Júnior, né? E quero mandar um forte abraço para ele, para dona Juraci, parabéns, viu, Atamir? Forte abraço para você, felicidades, muitos anos de vida, é o que nós desejamos a você, né? Eu tenho um áudio também aqui do nosso amigo Ayrton. Esse áudio podemos reproduzir? Vamos lá então.
1: Boa tarde, Cardão. Tudo na Santa Paz, tudo tranquilo? Tá bonito as notícias aí, viu? Eu quero que se parabenize aquelas moças lá do onde eu fui comprar uns material de construção agora, sabe? Lá da Avenida Paraná, que menina especial, que menina linda que atendeu, e rapaz também, sabe? Lá da Quero Quero, sabe? Dá meus parabéns para eles lá, Carlão. Muita gente boa, a educação deles. Quem precisar de comprar as coisas, que vão lá, que a loja tem de tudo. É coisa mais linda, sabe? Tudo é bom para as meninadas lá, tá? Daí dá um alô lá, Carlão, para mim, tá? Muito obrigado, Carlão.
0: Grande abraço para você, Ayrton. Muito obrigado, pessoal da Quero Quero. Ele não citou o nome, né? Mas um abraço especial para toda a equipe da Quero Quero em Telêmaco Borba, ali na Avenida Paraná. Alô, Romildo Aparecido, do bairro Bela Vista. Bom dia, Carlão e equipe. Abraços. Estamos na escuta. Muito obrigado a você, Romildo. Nice Delfino. Muito obrigado, Nice. Aquele abração, viu? Simone Lopes. Quero agradecer também. Deixa eu ver aqui. A você que está na nossa companhia aqui pela Capital do Papel, sempre acompanhando, né? O nosso microfone aberto, tá certo? Um abraço especial para vocês todos. 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Portanto, lembrando a você, né? Que a Santa Terezinha tem muita coisa boa para você, tá bom? Feito, um abraço especial, muito obrigado. Deixa eu ver aqui também quem está conosco, né? O pessoal ali do Hospital Feitosa. Um abraço especial para toda a equipe de enfermeiros, médicos. Muito obrigado a vocês também pelo carinho da audiência, né? Muito bem, agora são 12 horas 34 minutos. Deixa eu dar um alô aqui, tá bom? Um alô especial. 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

0: Uma notícia: jogadoras da primeira seleção brasileira feminina ganharão prêmio.
1: As jogadoras da primeira seleção brasileira feminina de futebol vão ganhar um prêmio de R$500 mil. A homenagem está na mesma lei, com as regras e garantias apresentadas à FIFA para a realização da Copa do Mundo Feminina de 2027. O texto foi publicado nesta terça-feira no Diário Oficial da União. O prêmio vai ser dado a cada uma das jogadoras, titulares ou reservas, da seleção que conquistou a medalha de bronze no primeiro evento oficial feminino em 1988, que teve seleções convidadas e que jogou a Copa do Mundo de 1991. O valor será pago de uma única vez. É um reconhecimento a jogadoras como Cici, Michael Jackson, Roseli e outras. Sobre as normas para a realização da Copa no ano que vem, a lei reconhece a FIFA como titular de todos os direitos comerciais relacionados ao torneio, como símbolos, imagens e ingressos. A venda de bebidas alcoólicas está autorizada em locais oficiais, assim como as bets parceiras da federação. A lei permite a declaração de feriado nacional nos dias de partidas da seleção brasileira. O texto ainda fala sobre a segurança do torneio, concessão de vistos temporários e promoção de igualdade entre mulheres e homens, igualdade racial e outros pontos. A Copa do Mundo Feminina 2027 será entre 24 de junho e 25 de julho do ano que vem, em 8 cidades: Rio de Janeiro, São Paulo, Belo Horizonte, Recife, Fortaleza, Salvador, Brasília e Porto Alegre. Da Rádio Nacional em Brasília, Gabriel Brum.
0: Jogadores da seleção fala sobre força dos adversários da Copa.
2: Nesta segunda-feira, os jogadores da seleção brasileira se reapresentaram após a vitória do último domingo sobre o Panamá por 6-2. Os atletas visitaram o Museu do Futebol na sede da CBF e embarcaram para os Estados Unidos. Apesar de confiar no trabalho de Carlo Ancelotti, o meia Casemiro acredita que tenham seleções à frente do Brasil.
3: Existe outra, para mim, existem outras seleções que estão um passo à frente, que já estão com trabalho. Acho que recentemente o Ancelotti completou um ano e 40 dias de trabalho, né? Que a gente fala um ano até parece muito, né? Mas são 40 dias. Acho que existem outras seleções, né? Mas nós iremos chegar forte porque a ambição de sonho de criança tá no ar ainda.
2: Óbvio que o assunto Neymar, mais uma vez, foi levantado. O zagueiro Danilo falou sobre o atacante brasileiro.
4: Neymar é um jogador importante para a seleção do Brasil. É um jogador que também tem trabalhado muito fora daqui para tentar voltar num nível importante, para tentar ajudar, e a gente conta muito com ele, assim como contamos com cada um dos outros jogadores.
2: O Brasil faz o último amistoso antes da estreia na Copa do Mundo, no próximo sábado, diante do Egito, na cidade de Cleveland. Da Rádio Nacional em Brasília, Bruno Mendes.
0: Julgamento do caso Henry Borel chega ao nono dia.
5: O julgamento do caso Henry Borel chega ao nono dia nesta terça-feira, com a expectativa do interrogatório de Monique Medeiros e do ex-vereador Jairo Souza Santos Júnior, mãe e padrasto do menino, e réus no processo que julga a morte da criança Henry Borel aos 4 anos. De acordo com a acusação do Ministério Público, Henry morreu em março de 2021 após sofrer agressões do padrasto, e Monique teria se omitido. Das 27 testemunhas arroladas inicialmente, 4 foram liberadas e até ontem 22 já tinham sido ouvidas. A defesa de Jairinho conseguiu uma decisão liminar para que o ex-vereador seja ouvido depois de Monique. Os advogados sustentam que essa ordem de depoimento é indispensável para que a defesa possa conhecer integralmente as acusações feitas pela mãe de Henry contra seu cliente. A defesa de Monique diz que ela está preparada para ser inquirida a qualquer momento. Após os interrogatórios dos réus, o Ministério Público vai apresentar a acusação e os advogados farão suas defesas, podendo haver réplica da acusação e tréplica das defesas. Depois desses trâmites, os jurados que formam o conselho de sentença vão decidir por maioria o destino dos réus em uma sala fechada. Só então a juíza Elizabeth Machado Louro vai proferir a sentença. O julgamento do caso Henry já é o mais longo da Justiça do Rio de Janeiro nos últimos 18 anos. Da Rádio Nacional no Rio de Janeiro, Cristiane Ribeiro.
0: Neurologista comenta aumento de casos de AVC, AVC em jovens.
6: O acidente vascular cerebral, AVC, popularmente conhecido como derrame, continua sendo uma das principais causas de morte e incapacidade no Brasil e no mundo. Mas o movimento tem chamado a atenção de especialistas nos últimos anos. O aumento de casos em pacientes mais jovens e a demora no reconhecimento dos sintomas, mesmo diante de sinais clássicos da doença. Em qualquer idade, o AVC tem outros fatores de risco que podem ser controlados: pressão alta, diabetes, colesterol alto, tabagismo, obesidade e sedentarismo. Tontura, fraqueza, dormência no corpo também podem ser sinais de um AVC. Dados divulgados pela Agência Brasil, com base em levantamentos nacionais de saúde, mostram que uma pessoa morre por AVC a cada 6 minutos no país. Entre 2019 e 2024, o Brasil registrou mais de 85 mil internações relacionadas à doença, com custos hospitalares superiores a R$ 910 milhões. O neurologista André Lima fala sobre a doença.
7: O acidente vascular cerebral é nada mais é do que uma diminuição do suprimento de oxigênio e de glicose em uma determinada região do cérebro. Seja por falta de sangue, quando há um AVC isquêmico, ou pelo extravasamento do sangue quando se tem um AVC hemorrágico. As causas são as mais variadas, desde causas genéticas, passando por doenças autoimunes, mas principalmente doenças relacionadas a fatores, causas genéticas, doenças autoimunes, reumatológicas, hematológicas, doenças infecciosas que levam a uma inflamação dessa região do cérebro, das artérias do cérebro.
6: Informações do Ministério da Saúde apontam que as internações por AVC em pessoas com até 39 anos cresceram cerca de 59% na última década, um crescimento preocupante entre adultos jovens. Segundo especialistas, fatores como hipertensão arterial, obesidade, sedentarismo, tabagismo, estresse crônico, má alimentação, diabetes, colesterol elevado, uso de álcool e drogas têm contribuído diretamente para esse cenário. Existem dois tipos principais da doença: o AVC isquêmico, causado pela obstrução de vasos sanguíneos no cérebro e responsável pela maior parte dos casos, e o AVC hemorrágico, provocado pelo rompimento de vasos cerebrais, geralmente associado a quadros mais graves. Nos pacientes mais idosos, o AVC costuma estar relacionado ao envelhecimento vascular e o acúmulo de doenças crônicas ao longo da vida. André Lima dá outras orientações.
7: De forma geral, apesar de poder existir fatores genéticos que levam ao AVC, nós precisamos focar na prevenção. Prevenção quanto relacionado à atividade física, à alimentação saudável, diminuindo industrializados, condimentados, ultraprocessados, além, claro, da diminuição dos níveis de uso de tabagismo, cigarro, vape e afins, e drogas ilícitas, principalmente nessa população mais jovem.
6: Marcos Aleixo, da Rádio Cultura de Belém, para a Rádio Nacional em Brasília.
0: Governo dos Estados Unidos propõe nova tarifa de 25% sobre produtos brasileiros.
8: Os Estados Unidos concluíram uma investigação comercial e propõem a aplicação de uma tarifa de 25% comercial e...

0: os Estados Unidos concluíram uma investigação comercial e propõem a aplicação de uma tarifa de 25% sobre produtos brasileiros. As medidas foram anunciadas pelo escritório do representante comercial dos Estados Unidos. Ficaram de fora da lista materiais informativos, doações, carnes, legumes, frutas, castanhas, café e metais de terras raras. A investigação começou em 15 de julho do ano passado por determinação do presidente Donald Trump. Segundo os americanos, atos, políticas e práticas brasileiras são irrazoáveis e oneram ou restringem o comércio norte-americano. O escritório critica medidas relacionadas ao comércio digital e às redes sociais, como o bloqueio de plataformas e aplicação de multas, além de serviços de pagamento eletrônico, como o Pix. Também aponta tarifas consideradas desleais em acordos do Brasil com o México e a Índia, além de falhas em medidas de combate à corrupção, à pirataria e na proteção da propriedade intelectual. O texto aponta restrições ao comércio de etanol e afirma que o desmatamento ilegal representa um entrave ao comércio norte-americano. O embaixador Jameson Greer afirma que a investigação aborda preocupações antigas e generalizadas dos Estados Unidos. Ao longo do último ano, Greer e Trump realizaram várias reuniões com o presidente Lula, mas continuam existindo divergências substanciais quanto à resolução das questões identificadas na investigação. O embaixador disse aguardar com expectativa a continuidade do diálogo com o governo brasileiro antes do prazo legal de 15 de julho para a adoção das medidas. Antes de uma decisão definitiva sobre qualquer sanção, o governo dos Estados Unidos realizará consultas e uma audiência pública em 6 de julho. O anúncio norte-americano ocorre após a visita do senador Flávio Bolsonaro aos Estados Unidos na semana passada, quando se reuniu com o presidente Donald Trump na Casa Branca. Da Rádio Nacional em Brasília, Renato Ribeiro.
1: 12 horas 45 minutos. Daqui a pouquinho, após os comerciais, a previsão do tempo para todo o país e você acompanha também no nosso microfone aberto notas policiais.
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2: 12 horas 49 minutos, 12h49. Vamos seguindo então com mais informação. E agora você acompanha a previsão do tempo para todo o país.
3: Previsão do tempo para terça-feira, 2 de junho de 2026. Região Centro-Oeste. Em Goiânia, Goiás, o dia vai ser de céu claro. Os termômetros registram mínima de 16 e máxima de 30 graus. A umidade relativa do ar gira em torno de 70 a 30%. Em Guarantã do Norte, Mato Grosso, a previsão para o aniversário da cidade aponta para céu nublado. A temperatura mínima é de 21 e a máxima de 37 graus. A umidade relativa do ar é de 70 a 20%. Região Nordeste. Fortaleza, Ceará, vai ter

0: Muito bem, voltamos então com a previsão do tempo para você aqui no nosso microfone aberto, né? Vamos lá então, previsão para esta terça-feira.
1: Previsão do tempo para terça-feira, 2 de junho de 2026. Na região centro-oeste, em Goiânia, Goiás, o dia vai ser de céu claro. Os termômetros registram mínima de 16 e máxima de 30 graus. A umidade relativa do ar gira em torno de 70 a 30%. Em Guarantã do Norte, Mato Grosso, a previsão para o aniversário da cidade aponta para céu nublado. A temperatura mínima é de 21 e a máxima de 37 graus. A umidade relativa do ar é de 70 a 20%. Região Nordeste. Fortaleza, Ceará, vai ter uma terça-feira de céu encoberto, mas pode chover durante a manhã. A temperatura marca mínima de 25 graus e máxima de 31 graus. A umidade relativa do ar vai de 100 a 50%. Teresina, Piauí, a previsão é de céu encoberto. A temperatura mínima é de 25 e a máxima de 33 graus. A umidade do ar varia de 90 a 40%. Região Norte. Em Rio Branco, Acre, o dia vai ser de céu encoberto. A temperatura mínima é de 21 e a máxima de 32 graus. A umidade do ar é de 94 a 52%. Palmas, Tocantins, a previsão para esta terça-feira é de céu encoberto. A temperatura mínima é de 21 e a máxima de 35 graus. A umidade relativa do ar é de 70 a 30%. Região Sudeste. Em Vitória e Espírito Santo, a previsão é de céu encoberto nesta terça-feira. Os termômetros registram mínima de 17 e máxima de 26 graus. A umidade relativa do ar vai de 90 a 50%. Resende, Costa, Minas Gerais, sopra velinhas com céu encoberto. A temperatura mínima é de 14 e a máxima de 20 graus. A umidade relativa do ar é de 80 a 55%. Região Sul. Em Florianópolis, Santa Catarina, o dia vai ser de céu encoberto, mas sem previsão de chuva. Os termômetros registram mínima de 15 e máxima de 21 graus. A umidade relativa do ar oscila entre 90 e 50%. Tomazina, Paraná, celebra mais um ano de fundação com céu claro, sem previsão de chuva. Os termômetros registram mínima de 11 e máxima de 22 graus. A umidade relativa do ar fica entre 100 e 40%. Você ouviu a previsão do tempo para terça-feira, 2 de junho de 2026. Com informações do IBGE Cidades e do Instituto Nacional de Meteorologia, IMET, e redação de Diego Freitas, da Agência Rádio Gov em Brasília, José Carlos Andrade.
0: E assim você acompanhou a previsão do tempo para todo o país. 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

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O que é bom não precisa ser caro. 12 horas e 55 minutos.

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1: E no nosso plantão de polícia, Polícia Militar prende suspeito por tráfico de drogas em Ibaiti. Na noite do dia 31 de maio de 2026, por volta das 18h20, equipes da Polícia Militar receberam denúncias sobre tráfico de drogas em dois pontos de Ibaiti. Durante o patrulhamento, um condutor de motocicleta foi abordado com ele, encontrado pedras de crack. Em seguida, os policiais se dirigiram ao imóvel denunciado, onde o principal suspeito resistiu à prisão e precisou ser contido com algemas de força moderada. No local, um imóvel de alvenaria sem infraestrutura básica, foram apreendidas três pedras de crack no valor de R$10, embalagens plásticas fracionadas e um celular. O suspeito foi conduzido para registro do boletim de ocorrência, exame de integridade física e apresentação à Delegacia de Polícia Civil pelos crimes de tráfico de drogas, desacato, desobediência, resistência e ameaça. O condutor da motocicleta também foi encaminhado à autoridade policial por posse de drogas para o consumo pessoal. Mais uma informação que chega da região de Ibaiti, aqui no nosso plantão de polícia. Corpo de homem encontrado carbonizado após incêndio destruiu cômodo de residência em Ibaiti. Um homem morreu em incêndio registrado na noite deste domingo no município de Ibaiti, no norte pioneiro do Paraná. Conforme o Corpo de Bombeiros, a ocorrência foi registrada por volta das 19h50, após a PM solicitar o apoio para atender uma situação de incêndio em uma residência localizada na rua Bela Vista. Ao chegar no local, os bombeiros precisaram arrombar a entrada da casa para acessar o imóvel e iniciar o combate às chamas. Conforme o levantamento realizado no local, apenas um dos cômodos da residência havia sido atingido pelo fogo. Durante os trabalhos das equipes, o homem foi encontrado sem vida e com o corpo carbonizado dentro do ambiente incendiado. Após o controle das chamas, os bombeiros fizeram a varredura no imóvel para verificar a existência de outras vítimas, porém ninguém mais foi localizado. A Polícia Militar permanece no local e deverá investigar e esclarecer o que provocou o incêndio. Portanto, essas foram as notícias colhidas aqui no nosso plantão de polícia.
2: Por isso eu digo...
1: Bem, amigos, bem, amigas, estamos finalizando aqui pela sua Capital do Papel mais um show de notícia e informação dentro do seu microfone aberto. Para você que ficou na minha companhia e de toda a nossa equipe, o meu muito obrigado. Eu retorno amanhã a partir das 11h30, levando até você muito mais informação dos fatos que possam acontecer a partir de agora. Gente amiga, muito obrigado. Ao finalizarmos, dizemos: Senhor, fazei de mim um instrumento de vossa paz. Muito obrigado e até amanhã, se Deus quiser.

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3: 13 horas e 2 minutos.

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1: 14 horas e 57 minutos.

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1: 15 horas e 24 minutos.

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13: E aí, tudo legal? Tudo beleza? Tudo maravilha? Tudo bem com você? Tranquilo mesmo? Uma excelente tarde. Agora são 4:02, 4:02 dessa terça-feira maravilhosa aqui na nossa 101.9, a rádio que vai longe pra fazer companhia pra você. A partir de agora, eu, Dimas Barbosa,

sexta, clima legal, 22 graus agora marcando aqui no centro da cidade, probabilidade de chuva é zero, probabilidade de água é nada aqui na região dos Campos Gerais. Muito prazer, que alegria poder ficar com você mais uma tarde. E você já é o meu convidado para já mandar o seu recado, mandar o seu abraço, porque já estou aqui com a minha rede social aberta para você, tá? Mande o seu oi, mande o seu abraço, mande aquele pedido musical também. Dentro da programação, eu vou trazer para você. Eu quero falar o seu nome, quero falar o bairro e também a cidade de onde você está acompanhando a nossa super tarde aqui na 101,9. Vai lá no WhatsApp e manda o seu oi para nós aqui, tá? 42 39 10 12 10, 42 39 10 12 10. E vem fazer a tarde maravilhosa aqui na sua 101, Rádio Capital do Papel FM, uma emissora do Grupo T de Comunicação, o Grupo GTCom, é a maior rede de rádios do sul do Brasil, E juntinhos com a gente também está aqui o novo empreendimento em Telêmaco, é o Vila Shopping. 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

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Eu tô aqui esperando você para nós fazer aquela festa aqui na programação, tá bom? Então, bora começar mais ou menos nesse estilo aqui, ó. Bom,

E tá na capital, tá na melhor, tá bom demais. Aí pra vocês, Ferrugem, Pirata e Tesouro. Também foi Simone Mendes, Dois Tristes. Dois Tristes é bom, né? Não pode mais triste também, né? Mais que dois já fica complicado, né?

0: Abrindo a palavra aqui para a voz do ouvinte aqui na 101.9. Quem tá chegando? Oi, boa tarde.
1: Tarde, seu Dimas, estamos na rodagem.
0: Tarde.
1: Estamos chegando aqui no Puma. Positivo.
0: Legal. Positivo.
1: Estamos na escolta aí, estamos em segurança. Já que se toque pra nós em bijuteria.
0: Bijuteria?
1: Música lá com Bruno Marrone. Positivo?
0: Positivo, valeu Ney. Um abração pro Ney e todo o pessoal da segurança aí ligadinho com a gente, curtindo a nossa 101. Valeu, um abração pra vocês. Ótima tarde, bom trabalho.
2: Bom dia, Dimas.
0: Bom dia? Ô, Celcinho, você mandou bom dia, Celcinho?
2: Bom dia.
0: Isso porque ele mandou uma mensagem, era 4:05. Mas que barba. Ô, Celcinho, hoje ainda é terça-feira, rapaz. Hoje não pode, tá? Dá uma segurada aí pro final de semana, Celcinho.
2: Bom dia, Dimas. Estamos na escuta aqui. Queria mandar um abraço pro Jacaré, pro Bentivim, pro Nelsinho, pra irmã dele, Alice.
0: Certo.
2: O Valdir, pro Carlinho, que meu vizinho aqui, pra todos os teus ouvintes.
0: Beleza?
2: Na hora do sertanejão, mande uma bem abagualada pro Zé de Camargo e Luciano.
0: Tá
2: beleza?
0: Bom, então. Beleza?
2: Ô, Pia, velho, parabéns pro programa de domingo, é 10, beleza?
0: Tá bom demais, né? Domingão no Embalo Gaúcho tá demais da conta também. Rapaz do céu, o pessoal fica só em casa esperando começar o embalão pra fazer a festa, né, Celso? Tá bom, valeu, um abraço. É o Celcinho com a gente. Ô, Dimas Barbosa, senhor Dimas, muito bom ver vocês aí na capital. Grande abraço. É o Candinho de Curitiba. Valeu, Candinho, um abração pra você. Obrigado pela audiência também. Nosso parceiraço Candinho, aqui na cidade de Curitiba.
3: Boa tarde, meu amigo Dimas, tudo bem com você?
0: Boa tarde.
3: Espero que você esteja bem.
0: Bem, graças
3: eu
0: a Deus.
3: Estou de boa, só curtindo o programa aqui.
0: Ô, oh, que legal.
3: Manda uma música, por favor, aí com o Roberto Carlos. Este cara sou
0: esse
3: eu.
0: Esse cara sou eu.
3: Para minha prima Vanderleia, da área 6. Minha prima Romilda de Ventania. Meu amigo Reginaldo Costa.
0: Certo.
3: Meu amigo Virola.
0: Grande Virola.
3: Tigre.
0: Beleza, mano.
3: Marinês, Maria Bichinha. João de Ronaldo e Família. Meu amigo aqui, o DJ Jarbas, sua esposa.
0: Certo.
3: Meu amigo, seu Antônio, pai do DJ Jarbas.
0: Aham, quem mais?
3: E todos que gostaram da música,
0: todo
3: um abraço,
0: que está
3: até
0: ouvindo.
3: Mais, é o Foguinho do Jardim Itália.
0: Valeu, Foguinho do Jardim Itália, um abraço pra você, tudo de bom. Oi, boa tarde, toca pra mim a música A Carta de Larissa e oferece pra todos que estão sintonizados na capital do papel. Aqui é o Odair da cidade de Tibagi. Valeu, Odair, um abração pra você, pessoal todo em Tibagi com a gente. Aqui na programação também da 101. Era

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4: Capital, tá legal, tá bom demais. Já estamos de volta aqui na 101 com o programa A Tarde é Nossa. Deixa eu mandar um recado e o pessoal tá ligadinho com a gente na programação. Então deixa eu mandar um super abraço lá pro Anacleto, ele é do Triângulo. Alô, Anacleto, um abração pra você. Muito obrigado, pessoal do Triângulo, com a gente. Obrigado pelo carinho, pela audiência, tá? Sempre é um prazer falar com vocês e ter vocês com a gente aqui na 101.9. Mandar um oi também lá pra Regiane, aqui na cidade de Tamarana. Também tá com a gente, né, Regiane? Um abração pra você, tudo que é de bom, tudo que é de bom.
5: Boa tarde, Dimas. Aqui é o José Carlos, de São Francisco.
4: Oi, José Carlos.
5: Dimas. Oi, Dimas. Diga. Eu não vou pedir música hoje, não.
4: Hoje não?
5: Vou deixar você escolher aí. Com uma música bonita pra nós aí, beleza?
4: Beleza, mas a playlist tá legal hoje, hein? A playlist hoje, meu amigo Ebert preparou uma playlist da hora pra vocês hoje aqui, hein?
5: Tô aqui trabalhando aqui, trampando aqui, beleza?
4: Beleza, mano.
5: Aí você escolhe uma música e toca pra nós aí,
4: legal.
5: Beleza?
4: Falou, beleza, Dinho. Tranquilo.
5: Tudo de bom você. Falou.
4: Valeu, José Carlos, um abração pra você, obrigado pela audiência. Tem mais mensagens? Oi. Boa tarde.
6: Boa tarde.
4: Dimas.
6: Dimas Barbosa.
4: É eu.
6: É o Jacarezão. Jacaré.
4: Fala, Jacaré. Um abraço, Jacaré.
6: Estamos aqui trabalhando, ouvindo o teu grande programa.
4: Legal, um abraço.
6: Hoje eu ofereço o programa para o Celcinho, o Robinho aqui, o Cadeirudo.
4: Pessoal aí, ligadinhos.
6: E o Adilson da Cromax.
4: Certo.
6: E pro João Cambuca.
4: João Cambuca.
6: Hoje eu peço a música com...
4: Quem? Quem? Fala aí! Diga! Esqueceu, mas esqueceu?
6: Campos e
4: estradas e viagens e o que mais?
6: Eu sei que a música é Sou Pequeno, mas não sou pedaço.
4: Vou ver aqui, tá?
6: Isso para todos os ouvintes e. Leonel Rocha e Campos.
4: Leonel Rocha Campos.
6: A
4: dupla.
6: Cantor.
4: Tá bom.
6: Leonel Rocha e Campos.
4: Beleza.
6: Isso para todos. Estou ouvindo.
4: Tá
6: sou
4: bom.
6: Pequeno, mas não sou pedaço.
4: Sou pequeno, valeu? Mas não sou
6: muito
4: pedaço.
6: Obrigado. Aí, e amanhã estamos ouvindo, 5 horas da manhã.
4: Beleza?
6: Levantamos juntos com os galos.
4: Ei, tá aí sim, é.
6: O galo da madrugada.
4: O galo da madrugada é bom demais também, né?
6: Eu ouvi o teu programa.
4: Valeu.

0: você pro aplicativo lá e...
1: Legal.
0: Me coloque no Dimas também lá.
1: Ah, não, não, não. Na sintonia, na frequência, aí sim.
0: Estamos curtindo aqui, Dimas.
1: Tá bom, obrigado.
0: Um abraço a todos meus amigos aí que estão ouvindo teu programa.
1: Legal.
0: Beleza?
1: Beleza.
0: E o Giba arrumou um cara aí pra tirar as férias dele aí, pra responder a altura aí.
1: Obrigado.
0: Parabéns aí, bicho.
1: Fico feliz, tá?
0: Valeu, Dimas. Um abraço.
1: Valeu.
0: Deus abençoe você.
1: Tudo nós.
0: Todos os ouvintes.
1: Amém.
0: E manda pra nós uma música aí oferecendo pro Ratinho aí.
1: Qual música?
0: Meu Martírio. Granagem aí.
1: Meu Martírio.
0: Valeu.
1: Beleza. Valeu, um abraço.
0: Ratinho pra todos que ouvirem e gostarem dessa linda música.
1: Tá certo. O Ratinho, nosso amigo Edson Ratinho e todos que gostam da boa música. São 4:27. 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
0: Se é sucesso, você ouve aqui na tarde a nossa, com certeza. Vem chegando o rei Roberto Carlos. Esse cara sou eu.

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4: A tarde é nossa. Tá na capital, tá na melhor, tá bom demais. A tarde é muito nossa. Deixa eu mandar uma boa tarde especial lá pra Neuzeli, é isso? Ô Neuzeli, uma boa tarde pra você também, tudo que é de bom. Ela tá oferecendo, ela tá mandando um abraço, né? Ela tá mandando um abraço e beijos lá para o filho João Gavião. Eu estou com saudade de você, tá? Logo, logo estará aqui junto com a sua família. Te amo muito. É a Lica, né? A Neuzeli. Valeu, Neuzeli. Abraço pra você. Obrigado pela audiência aqui na Super Tarde da 101.9. Cadê você? Oi.
5: Dimas, tô na escuta aqui.
4: Bom também.
5: Manda um abraço pro seu Alcinho da Lataria.
4: Mando.
5: É, Alcinho. E também pro Reginaldo Costa.
4: Certo.
5: Sodinha lá pro Valdir Sodinha. Aquele e pra abraço. Todos os meus amigos, Telemaco Borba. Que são muitos, graças a Deus.
4: Graças a Deus.
5: Bem-te-vi por cá.
4: Valeu, bem-te-vi. Um abração pra você também. Obrigado pela companhia. Ô, Dimas, o que é isso com o Celcinho, rapaz, hein? Só fala no bem-te-vi? Estamos aqui na mesma frequência, valeu? É o Valdir Sodinha, nosso parceiraço Valdir. Um abração pra ele, pro Daniel e também o Estevão. Estão com a gente, é o Ulisses, né? É o Ulisses, um abraço lá pro Ulisses, pro Sodinha e também pro Daniel. Eles estão lá na oficina trabalhando e ouvindo a nossa 101.9, a rádio que vai longe pra ficar grudadinho com você. E vem chegando a primeira sequência sertaneja aqui na nossa tarde. Milionário, mais o José Rico, Zezé de Camargo Luciano, Bruno e Marrone e também Felipe e Rodrigo. Se é sucesso, você curte aqui na programação da 101. Aumenta o volume.
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0: E também foi Milionário Zé Rico, Meu Martírio. As duas primeiras músicas aqui na sequência sertaneja, nos clássicos maravilhosos que você curte aqui na programação da Tarde é Nossa. São 4 horas mais 51, 4h51. Vem chegando Bruno e Marrone, Felipe e Rodrigo aqui na capital.
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Tá na capital, tá na melhor, tá bom demais aí pra vocês. Foi Felipe e mais o Rodrigo, média boa. Também Bruno e Marrone, Bijouteria, Zezé e Luciano com Tão Linda, Tão Louca e Milionários é Rico, Meu Martírio, aqui na sequência sertaneja dentro do programa A Tarde é Nossa. Você confere conosco também a segunda sequência às 5:40, tá? Você pode já mandar o seu recado também, já vai programando a sua música aqui na nossa 101.9. Quero ter o prazer e a alegria de falar o seu nome, o bairro e a cidade aonde você está acompanhando a nossa capital do papel. São 16:59, não sai daí não, porque a sua música, o seu sucesso, toca já já aqui na capital do papel.

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2: A tarde é nossa. E já estamos de volta, são 5:02, 17:02. Mandar um super abraço pro pessoal que estão ligadinho com a gente aqui nas cidades, na região, né? Estamos falando para muitos municípios neste momento, fazendo com que a tarde seja melhor e mais gostosa também, né? Porque na parceria, na companhia do rádio, as nossas tardes ficam melhor. Para quem está indo para casa do trabalho, vai levando a gente de carona, muito obrigado. Para quem já está em casa, tomando aquele cafezinho da tarde ou dando aquela ajeitada na residência, também estão com o rádio ligado e curtindo a gente. Então, um abração para vocês, obrigado pela companhia. Pessoal aqui de Tamarana, estamos falando com Tamarana, Cândido de Abreu, Mauá da Serra, Figueira, Curiúva, Sapopema, alô pessoal lindo do Sapopema, um abração pra vocês também, pessoal lá no Rio Branco do Ivaí, Rosário do Ivaí, Campineiro também com a gente, Ivaiporã, um abraço pessoal lá da Ivaiporã também, da cidade de Ivaiporã, né? Ligadinho com a gente, aqui em Sengés também sintonizados, meu amigo Chocolate, em WB, Venceslau Brás, também só dá 101.9, também na cidade de Ivaí, marcando presença sempre aqui na 101.9. É a tarde linda, a tarde maravilhosa de uma terça-feira gostosa, né? Terça-feira gostosa, clima marcando 21 graus e a previsão é que comece a baixar a temperatura no período da noite, né? Aí você vai se aquecer ainda mais aí, tomando aquele cafezinho quentinho, aquele chimarrão com a família, né? Estão reunidos aí? É? Então que legal. Vamos juntos, reunidos também, curtir o melhor da música aqui na programação da Tarde é Nossa. Eu, Dimas Barbosa, fico com vocês em mais uma hora aqui na 101.9.
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0: Tá na capital, tá na melhor, tá bom demais, tarde gostosa aqui na 101. Tribalista, é você, é você. Deixa eu puxar aqui, o pessoal tá mandando mensagem, interagindo com a gente na programação, né? Pessoal tão ligadinho com a gente, que legal, prazer ter vocês aqui, tá bom? O Dogão, fala meu amigo Douglas, cadê você, Douglas? Oi.
1: Aí é Giba Barbosa.
0: Giba Barbosa é ótimo também, né?
1: Beleza? Tá graças tirando férias do Giba, como que é?
0: Tô tirando férias do Gilberto.
1: Beleza, rapaz? Tamo ligado aqui com o André fazendo a ronda e ligado no programa aí.
0: Um abração aí pra ele. Beleza, valeu. Tá o André, quem mais tá por aí?
1: Josney, o Zé Lesse, Camargo, motorista, Valdeci, flamenguista.
0: Certo.
1: Seu Carlinho Pintor, que é sua esposa.
0: Aham, quem
1: e
0: mais?
1: E toca pra nós ouvir aí, meu piá. Com
0: quem?
1: Henrique e Juliano aí. Pare de reclamar.
0: Pare de reclamar.
1: Beleza, música pra você aí, tá bom? Pare de reclamar, rapaz. Isso é muito...
0: É eu mesmo, né? Reineiro. Sou eu que sou o reineiro, né?
1: Sou eu já.
0: Tá bom, pode deixar.
1: Mas toque mais ouvir, então pare de reclamar com beleza. Henrique e Juliano aí. Beleza, meu piai? Tamo junto!
0: Tamo falou. Junto e misturado! Valeu, Douglas! Um abração pra você, muito obrigado pela audiência! Oi, cadê você? Boa tarde!
2: Boa tarde, Dimas Barbosa. Como que você está?
0: Boa tarde.
2: Tudo beleza?
0: Beleza,
2: por aí? Tranquilo?
0: Graças a Deus,
2: chegadinho?
0: Bem. Maravilha.
2: Como é que está o tempo aí?
0: Aqui tá gostoso, hoje tá clima bom.
2: Saiu o sol.
0: Uhum.
2: Tem hora que desaparece, mas agora à tarde aqui está começando a esfriar. Passou bom o dia.
0: Temperatura começando a baixar agora,
2: eu
0: né?
2: Eu gostaria de ouvir aí Devaneio com Júlia Iglesias.
0: Devaneio.
2: A qual eu ofereço para Marli e para Nina aqui da cidade de Ibaiti.
0: Legal, Ibaiti com a gente.
2: Eu sou Luiz Botafogo desde pequenininho.
0: Desde criança.
2: Se pintar aí, manda prender que é falta. Uma boa tarde, Dima.
0: Valeu, Luiz Botafogo. Um abração para você, pessoal, aqui na cidade de Ibaiti. Meu amigo Marcos Maurício Sinkoski, o Xixo, também tá deixando aquele boa tarde legal pra gente. Um abração para vocês. Ô, Giba, boa tarde, Giba. É o Nelsinho, o pintor. Hoje quero ouvir a música É Devagar, É Devagar, É Devagar, É Devagar, Devagarinho. É Devagar, É Devagar, É Devagar. Essa música é do Martinho. Essa música é do Martinho da Vila. Oferecer pra você, Dimas, também pra Maria Alice, pro Paulo Locoves, pra Nice Confeiteira, pro Inácio Pinto, pro Celcinho da Lataria e Pintura, também lá pro Bem TV e pra todos aqui no Hospital IDF. Também lá pros motoristas do UPA, do SAMU e todos os ouvintes que estão curtindo a programação. Grande abraço, meu amigo. Bom final de tarde. Valeu, Nelsinho. Um abração, é o Nelsinho Magalhães, né? Nelson Magalhães. Oi, boa tarde, tudo bem? Gostaria que você tocasse a Princesa de Ana Castela e Gustavo Mioto para dedicar lá pro nosso aniversariante do dia, a Camila Furquim, aqui na Plastipel, tá colhendo mais uma flor no Jardim da Vida. Ô Camila, um abração para você, parabéns, tá? Que o Papai do Céu esteja guardando, abençoando cada vez mais vocês aí, tá bom? Um abraço a Camila Furquim, na Plastipel, colhendo mais uma flor no Jardim da Vida. Ô Dimas, também lá pra Francisca, a heroína do bairro é Santa Rita, tá bom? Tá certo, valeu Francisca, um abração pra você, pessoal lá do bairro Santa Rita. Boa tarde, Dimas, boa tarde. Quem mandou o recado pra nós aqui é o Damásio, né? Alô, Damásio, um abração pra você também, tá com a gente aqui na 101.9. Fala, Damásio. É o Damásio ou é o Cláudio? Ah, fala aí.
3: Boa tarde, seu Dima Barbosa.
0: Boa tarde, Cláudio.
3: Aqui é o Cláudio de Rosário e vai novamente.
0: Fala, Cláudio.
3: Sintonizado com você, que é 101.9.
0: Bom também.
3: Se você puder tocar para nós aqui.
0: Qual
3: nós
0: música?
3: Estamos na escuta aqui com o filho do Rio Grande para Cadelagem.
0: Para Cadelagem.
3: Aí, se você puder atender nós, vamos ficar muito grato aqui, com certeza.
0: Então tá
3: Eu
0: bom.
3: Eu quero oferecer para quem gostar da música.
0: Beleza.
3: Valeu, obrigado. Valeu. Um bom domingo aí para ti, Dima Barbosa.
0: É, bom domingo, né? Ó a ideia dele também lá com a gente, né? Aí não, aí seja o dia de mim também, né? Ai, ai, ai, ai, ai, ai, ai, ai, ai. É o áudio que veio diferente? É isso? Ai, ai, ai, deu um BOzinho no WhatsApp, hein? É? Então tá bom. É, vê se consegue pegar o áudio de hoje dele aí. Ele mandou o áudio hoje, né? Vê se consegue pegar pra mim e manda pra nós aqui também, tá bom? Ô, Dimas Barbosa, Dimas aqui é Altair do Monte Carlo, toca pra mim a música com Marcos Roberto, A Última Carta. Valeu, um abraço, Altair, lá do Monte Carlos, também com a gente aqui na programação. Vem chegando Marcos Roberto.

Música linda pra vocês aqui na 101.9. Olha só, Julio Iglesias, Devaneios. Se é sucesso, claro, você curte aqui na programação. Então, venha pra cá, vem fazer a festa, vem deixar o seu final de tarde ainda mais gostoso com as grandes e maravilhosas canções. Agora são 17h25. 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
0: Deixa eu mandar um super abraço lá pra nossa amiga Luzia Queiroz, lá em Sapopema. Ela diz assim, ó: ô Dimas, boa tarde, tudo beleza? Ó, passando pra confirmar audiência e desejar uma abençoada tarde pra você e pra todos os ouvintes da tarde é nossa. Valeu, Luzia. Um abração pra você, a Luzia Queiroz, e também todos os nossos amigos lá de Sapopema. Um abração pra vocês, tudo que é de bom, tudo que é de bom. Oi.
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0: Ai, ai, ai, ai, ai. Oi, boa tarde. Olha só, a canção do Julio Iglesias. Canção maravilhosa. É Antônia Sionek. Canção linda mesmo, né, Antônia? Canção maravilhosa, com certeza. Agora são 5 horas mais 31, 5h31. Tem mais mensagem chegando. Mandar um super abraço também lá pro Marco Antônio. Tá chegando em casa do trabalho. E claro, adivinha sintonizada onde? Na 101, né, Marcos? Valeu, um abração pra você, bom descanso. Marco Antônio, da área 6.
3: Boa tarde, Dimas Barbosa.
0: Boa tarde.
3: Que é o Damásio de Rio Branco.
0: Ô, Damásio!
3: Então, perguntando pra você se você pode tocar pra nós.
0: Como?

0: caiu o palco com o Edson Hudson.
1: Edson Hudson?
0: Aqui a audiência total, Rosário, Rio Branco e Campineiro do Sul. Beleza?
1: Obrigado. Beleza, garoto. Um abraço pra você, obrigado.
0: Então, tô pedindo desculpa, né? E daí, foi mandado pra domingo, né? Esse áudio do crowd, né? Então, deram no embalo gaúcho, né?
1: Tá bom, tem problema não, tá, Damásio? É, um abração pra vocês aí, obrigado pelo carinho. Pessoal lá do Rio Branco do Ivaí, Rosário do Ivaí, Campineiro, toda aquela região ligadinho com a gente.

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Vem chegando. Devagar, devagar, devagarinho. Martinho da Vila.

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Brenda Russell, aqui na 101.9, Piano in the Dark. São 5:41. Gente, quero agradecer o carinho de vocês que estão ligadinho com a gente aqui na cidade de Figueira. Alô, Valdeci, um abração pra você aqui em Figueira também, 101.9, cravado no rádio. Aí sim, né? Eu dou valor, aí é bom demais, tá? Deixa eu mandar também aquele abraço legal lá pro Vardinho da Vila Salmão, em Caetano Mendes, Tibagi. Dimas, estamos aqui ligadinho na capital, toca pra nós aí a música Meu Pai com Teodoro e Sampaio, tá bom? Valeu, Vardinho, um abração pra você, pessoal lá da Vila Salmão, em Caetano Mendes, aqui com a gente também, marcando presença. Uma ótima e maravilhosa tarde, começo de noite já, né? Tá começando a escurecer já pra algum lugar, porque a noite já está chegando por aí. Deixa eu mandar também um abraço lá pra Rosa, é isso? Deixa eu puxar novamente aqui. Oi, Rosa, muito boa tarde pra você, é a

Costa. Dilmas, será que somos parentes, hein? Grande abraço, meu amigo. Valeu, um abração pra você, tá? O nome dela é Rosa, Rosa Barbosa Costa. Olha só, quem sabe, né, Rosa? A gente não é parente meio de longe, né? Como diz os outros por aí, tá bom? Um abraço. Ô, Dimas Barbosa, boa tarde pra você. É o Rafael William Barbosa também, né? O Rafael Negrão, um abraço pra você. Também é Barbosa, né, gente? Se é Barbosa, é igual Bayer. Se é Barbosa, é bom. Um abração pra vocês, obrigado. Ô, Dimas, é a Vanderleia por aqui. Manda um abraço pra todo o pessoal aqui da Vila Cristina. Estamos aqui, ó, tomando um cafezinho forte e, claro, ouvindo a 101.9, a tarde é nossa. Valeu, grande abraço a Vanderleia, Vila Cristina com a gente. Um abração pra você também, obrigado pelo carinho. Mandar também aquele boa tarde especial também lá pro César, né? Nosso parceiraço César também tá com a gente aqui na nossa 101.9. São 5h43 agora, 17h43. Não sai daí porque já já vem aí a segunda sequência sertaneja aqui da programação. Se você selecionou seu sucesso, já já você ouve aqui com a gente. Não sai daí não, hein?

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Sertanejo aqui na capital. César e Paulinho, Gustavo Lima, Daniel com a participação do Paraná e também Teodoro e Sampaio. Aumente o volume. Fui eu, César e Paulinho.

0: Muito obrigado. Obrigado, BC. Obrigado, Camboriú.
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Você curtiu Teodoro mais o Sampaio, Meu Pai. Também foi Daniel com a participação do Paraná, da dupla Chico Rei Paraná, Apaixonado por Você. Gustavo Lima dizendo pra gente que é proibido terminar. E César e Paulinho, Fui Eu. Fui Eu também com a programação da Tarde é Nossa, né, gente? Voltamos amanhã a partir das 4 com a Tarde é Nossa. A programação top pra deixar a sua tarde gostosa. Mas não sai daí não, porque já já vem chegando o Sertanejão Bom Demais. Você pode continuar mandando seu recado, interagindo com a gente, mandando aquele pedido musical aqui na programação. A partir de agora, aquela moda sertaneja pra gente fechar com chave de ouro a nossa terça-feira, tá bom? 42-39-10-12-10. Não sai daí, já já, Sertanejão Bom Demais aqui pra você.

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gente na 101. A partir de agora você fica com o melhor do sertanejão bom demais. Muito prazer, eu sou Dimas Barbosa e continuo grudadinho contigo até às 19 horas. Portanto, você pode participar com a gente, mandando seu recado, mandando seu oi, mandando seu abraço para nós através do WhatsApp, tá? Manda mensagem de áudio e também mensagem de texto, tá bom? Eu não consigo abrir vídeo aqui nesse número não, tá bom? É só para mensagem de áudio ou para mensagem de texto. Então, vai lá, manda o seu recado e vem fazer a festa com a gente, porque o sertanejão bom demais está no ar aqui pela sua 101.9. A rádio que vai longe.

0: na melhor, tá bom demais. Aí pra vocês, João Roberto e Robertinho, o palco caiu. Também foi Leonel Rocha e Campos, a música Sou Pequeno, mas não sou pedaço não, né? Agora são 18 horas mais 9 minutos, 18:09. Oi.
1: Uma boa noite pro senhor aí, pro Zé Carlos, pro amigão meu, Nirson.
0: Certo, ok, mais?
1: O Walter Peceiro, que eu cuido da fazenda, do sítio dele aqui, da Bicharada.
0: Da Bicharada.
1: Deus abençoe o senhor aí.
0: Amém.
1: E pode mandar a música Fiquei na Solidão.
0: Fiquei na Solidão. Tá bom.
1: Vê se você acha pra nós aí.
0: Beleza. Valeu, é o Carequinha por aqui com a gente, né, Carequinha? Um abração pra você. Muito obrigado pela audiência também. Mais mensagens?
2: Oi, Dimas.
0: Oi.
2: A Jô de Rolândia.
0: Oi, Jô.
2: Eu gostaria de ouvir com Chitãozinho e Chororó no Rancho Fundo.
0: No Rancho Fundo.
2: E essa música eu quero oferecer especialmente pro Vandeco e os amigos
0: que estão lá, no rancho, né?
2: Vamos passar um friozinho lá. Também quero oferecer com uma pessoinha muito querida.
0: Quem?
2: Que esteve doente, agora está bem.
0: Graças a Deus.
2: Está na casa da filha.
0: É.
2: A dona Benedita.
0: Oi,
2: pra
0: dona
2: senhora,
0: Benedita.
2: Dona Benedita, curte aí. E para Dirce, para o seu Joaquim, para Dirce da área 3, para o Hamilton Batista.
0: Hamilton Batista.
2: Pro,
0: quem mais?
2: O Vinola com os filhos.
0: Certo.
2: A esposa. A Maria lá de reserva.
0: Maria.
2: Rosenilda e o esposo Márcio, a Intelêmaco.
0: Né?
2: E somos seus ouvintes, tá, Dimas?
0: Tá bom.
2: E para todas as pessoinhas, tá?
0: Tá
2: bye
0: bom.
2: Bye, até amanhã.
0: Valeu, até amanhã. É a nossa amiga Jô, aqui da cidade de Rolândia. Quero aproveitar para mandar também a programação toda lá para Marlene de Selma. Ela é lá da cidade de Ponta Grossa, também tá acompanhando sempre a programação também, né? Um abração para vocês, muito obrigado, pessoal, na cidade de Ponta Grossa. Quem mais também tá por aqui? Oi, Dimas Barbosa. Boa tarde. Olha, toca para nós a música Menina da Aldeia, especialmente oferecendo para Camila Furquim, que está aí colhendo mais uma flor no Jardim da Vida, né? Então tá certo, ela tá fazendo aniversário hoje, Dimas. Que Deus abençoe muito, muito, muito, muito a vida dela. Camila, felicidades, tá? É o desejo da Márcia de Lara, do bairro São João. Valeu, Márcia. Um abração pra você, também pra Camila, parabéns, e também pro Riva, que está com a gente sempre na 101.9, o nosso menino Riva.
3: Boa tarde, Dima Barbosa.
0: Boa tarde.
3: Boa tarde, sertaneja.
0: Tamo junto aí.
3: Se o senhor puder atender pra nós aqui, mandar um modão aqui pra Rosário do Ivaí Campineiro.
0: Alô,
3: com certeza.
0: Rosário do Ivaí Campineiro.
3: Pra quem gostar da música.
0: Qual música?
3: Aqui é o Cláudio. Toca pra nós, Zezé de Camargo. Tarde demais, né?
0: Tarde
3: tá
0: demais.
3: Muito grato aqui.
0: Tá bom.
3: Algum defeitinho aí, você desculpa nós
0: não
3: aí,
0: tem
3: viu?
0: Problema
3: porque aqui
0: não, acontece.
3: A audiência é total.
0: Obrigado.
3: Aquele que reverteu aí do. Foi pedido sim pro embalo gaúcho, aí o rapaz não apagou aqui. Viu?
0: Eita,
3: aquele modão lá.
0: Acontece.
3: Lá cadelagem. Desculpa nós aí, de coração
0: não,
3: mesmo aqui. Aqui é o Cláudio, viu?
0: Não.
3: A audiência é total aqui.
0: Valeu,
3: pode contar com nós aqui. Rosário e Rio Branco.
0: Tamo junto.
3: E até Grandes Rio aqui. Todo mundo
0: pessoal
3: ouve.
0: Pessoal aí de Grandes Rio também
3: um
0: com a gente.
3: O programa de vocês aí.
0: Tá bom.
3: Valeu, seu Dima Barbosa.
0: Valeu, Cláudio. Valeu, pessoal aqui do Rio Branco. Rosário e Ivaí. Todo o pessoal aí ligadinho com a gente na programação da capital.

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Aí pra vocês, Lourenço e também mais o Lorival, Menina da Aldeia. Agora são 18 horas mais 26, 18 e 26. Deixa eu mandar um super abraço pra galera que tá com a gente curtindo a nossa 101.9, sintonizado na capital do papel. Mandar um abraço lá pro Reinaldo, ligadinho com a gente, pessoal lá do Jardim Alegre. Alô, Reinaldo, um abração pra você, pessoal do Jardim Alegre, com a gente curtindo a programação também. Um abraço, obrigado sempre pela audiência. Também mandar um super abraço também lá pro meu parceiro Vandeco. Ele diz assim, olha, Dimas Barbosa, ó, tamo na escuta, beleza? Eu, o Petrúquio e o Canela da Vila Rural Santa Rosa. Tamo ligado. Valeu, grande abraço pro Canela lá da Vila Rural Santa Rosa. Também pro

0: programação tá top, a programação tá gostosa, porque você tá com a gente por aqui também, né? Então, vamos falando com o povo, né? Povão mandando recado, interagindo. Oi!
1: Boa tarde, tudo bem?
0: Bom.
1: Eu sou aqui de Ventania. E eu queria pedir uma música do João Bosco e Vinícius.
0: Qual?
1: Tatuagem.
0: Tatuagem.
1: E eu quero que o meu amor ouça e quando ele ouvir, ele pense em mim.
0: Uhum.
1: O nome dele é Luan.
0: Luan?
1: Queria
0: Luan.
1: Aproveitar pra falar pra ele que eu amo ele a cada batida do meu coração.
0: Certo.
1: E a cada dia que passar, eu vou amar ele muito mais.
0: O amor é lindo.
1: E eu quero ficar velhinha junto dele.
0: Olha que legal.
1: Quero construir uma família e tudo com ele. Eu te amo, meu amor.
0: Olha só que declaração de amor, né? Declaração linda, legal, hein? Um abração pra vocês aí, também pro Luan. Pessoal ligadinho com a gente. Deixa eu mandar um oi também lá pra Ventania. Mandar um abraço lá pro nosso parceiro Careca, lá da cidade de Ventania. Um abração pra você, meu amigo. Ô, Dimas, boa tarde. Aqui é o Nadir, do bairro São Roque. Tamo na escuta, tá? Se puder, toca pra nós aí com Trio Parada Dura. O último adeus, ok? Ok, valeu, Nadir. Abração, pessoal, no São Roque, também com a gente. Olá, boa tarde, Dimas. Estou passando para registrar a audiência. Hoje vamos de Chuvas de Lágrimas. Se for possível rodar, tá? Vai oferecimento aí para o meu filho Carlos Alberto, que está na escuta lá na Vila Esperança. Para todos que estão na sintonia da programação. Grande abraço, muito obrigada. É a Fátima, aqui de Coronel Cláudio, Ponta Grossa. Ó, Dimas, obrigado pela atenção. Valeu, eu que agradeço você, tá, Fátima? Pessoal aqui de Ponta Grossa, o nosso abraço, o nosso carinho pra vocês também, tá? Olá, Dimas, é a Neiva do bairro São Silvestre. Toca pra mim a música com Abel e Caim, Mãe Amorosa. E oferece para todo o pessoal da rádio, para os filhos, nora, netos, pro Eduardo e todos os seus amigos e todo o pessoal do bairro São Silvestre. Valeu, dona Neiva, um abraço. Uma excelente noite para você, tá?

0: Eita, na capital, tá bom demais, tá bom demais. Música linda, maravilhosa, que você curte com a gente aqui no Sertanejão, bom demais. É Tatuagem com João Bosco e também mais o Vinícius. Mandando uma boa noite também lá pro pessoal que estão trabalhando e curtindo a gente aqui na Clabinha MA. Mandar aquele boa tarde, boa noite especial lá para os meninos do preparo de madeira. Ali da linha 1, da linha 2, da linha 3 e também da linha 4. Pessoal, estão lá trabalhando com o rádio no volume 6, ouvindo a programação. Um abração para todos vocês aí. Obrigado pelo carinho também, tá? Em nome dos meninos e das meninas ali do preparo de madeira, das linhas de produção, quero também mandar aquele boa noite especial para a galera das máquinas, dos caminhões que estão fazendo o transporte interno e também alimentando as mesas ali no preparo de madeira. Abraço para vocês, uma ótima e maravilhosa noite de terça-feira.
1: Boa noite, meu amigo.
0: Boa noite.
1: Opa, beleza?
0: Xuxa.
1: Manda um alô lá pro Renato Barba.
0: Alô, Renato.
1: E o Mário Micusco. Estão trabalhando lá.
0: Estão trabalhando no alagado.

0: destruindo a casa do nosso amigo Joel Macarrão.
1: Lá no Alagado.
0: Manda alô pra nós aqui também no Xuxas Beer.
1: Xuxas Beer, um abraço.
0: Toca
1: pra vocês
0: nós,
1: aí.
0: Se puder.
1: Qual a música?
0: Canarinho Prisioneiro, Chico Rei Paraná.
1: Canarinho
0: falou,
1: prisioneiro.
0: Abraço, meu amigo. Tamo aí.
1: Valeu, um abraço,
0: Xuxa. Xuxa em casa.
1: É o Xuxa lá da Xuxas Beer, daí sem casa. Um abração pra você. Obrigado pela audiência também, tá? Dimas Barbosa, Dimas, olha, manda um feliz aniversário também lá pra Camila Furquim. Ela é filha da minha prima, aquela lá do Alecrim, a Flauzina, e que eu pedia pra mandar abraço pra ela, lembra? Lembro sim, lá da Flauzina, lá do Alecrim, e mandar então aí os parabéns mais uma vez aí pra Camila Furquim aí, tá bom? Ô Dimas, ó, a água que nós estamos fervendo aqui é pra matar um porco, opa, aí sim, hein? Vai ter pernil aí por esse dia, né? Então tá bom, valeu, um abraço, é a Nice Delfino, valeu Nice. Quem mais? Oi.
2: Fala, Dimas. Aqui
1: falo,
2: é
1: música, falo sim.
2: Filhinha, é. Velho Casarão. Mandava pra minha esposa Rosane,
1: certo.
2: Minha mãe Violeta e meu padrasto Nivardo, lá do BNH. Beleza, Dimas?
1: Beleza, valeu, Sombra. Um abraço, boa noite. Ô, Dimas. Olha, vamos de Rédea do Poçante. Quero oferecer aí pro aniversariante Altamir Gonçalves Júnior. Ele tá fazendo aniversário. Uma ótima noite também para os seus ouvintes e fiquem todos com Deus e com os anjos. Grande abraço. É a Juraci Gonçalves e família aqui do bairro Socomim. Valeu, Juraci. Um abração para vocês aí no bairro Socomim. Obrigado pela audiência. Boa noite, boa noite, boa noite, Dimas. Estamos aqui em Piraí do Sul. É o Carlos Silva, o Bodinho. Toca pra nós a música com Milionário e José Rico, Linda Morena. E até amanhã, se Deus quiser, tá bom? Valeu, grande abraço. Nosso parceiraço, Carlos Silva, em Piraí. Também só dá 101.9. Até amanhã.

Chico Rei, mais o Paraná, Canarinho Prisioneiro. Agora são 18 horas mais 53, 18:53. Quero aproveitar para mandar um super abraço lá para Márcia de Lima, aqui no bairro Jardim Bandeirantes. Oi, Márcia, um abração para você, uma ótima, ótimo final, né? Final de terça-feira e um bom descanso para você também, tá? O César Zavoeski, aqui do Imbaú, também tá com a gente. Um abraço pro César Zavoeski do Imbaú. O Edson também do Imbaú tá com a gente por aqui, mandando aquele joinha legal. Valeu, Edson, um abração para você também, tudo que é de bom, tudo que é de bom. Ô Dimas, boa noite, é a Lourdes do Imbaú. Valeu, Lourdes, um abração para você, Lourdes, obrigado pela audiência, tá? Obrigado pelo carinho, não vai dar tempo de tocar tua música não, tá bom? Quem mais também por aqui? Oi, é Pati. Valeu, Pati, um abração para você. Tá oferecendo toda a programação pro Júnior. Ela falou, oi, Giba. É o Dimas Barbosa por aqui, tá? O Gilberto Alves, o Giba, está de férias. Já, já ele volta aí, tá bom? Já, já ele tá de novo aí na programação. Ô Dimas, olha o tamanho do bruto. 220 quilos só de porco, né? Isso sem contar as patas. Então tá bom, valeu, um abraço, tá? Um abraço pra Dona Alvina também com a gente, um abração pra vocês. Tem mais mensagem aqui rapidinho? Tem? Então deixa eu mandar um super abraço lá pro Paulo Marcelo. Ele é motorista de caminhão, tá descansando agora, Paulo, é isso? Tamo curtindo a capital, Dimas. Valeu, Paulo Marcelo, um abração pra você. Também mandar um super abraço lá pro Alceu Marques, lá no São Francisco também. Acabou de chegar em casa, também tá com a gente aqui na programação, né? É o Alceu Marques aqui com a gente, curtindo a nossa 101.9. Manda mensagem também lá pra Valquíria do centro. Valeu, Valquíria, um abração pra você, tá bom? Não vai dar tempo de colocar o teu áudio no ar aí também, tá? Tocar sua música também, tá bom? Mas fica registrado a participação aqui com a gente na programação top, na nossa 101.9. Gente, agora faltando 5 para as 7, vem chegando aí a Voz do Brasil e aquela programação gostosa que a capital prepara pra você, pra fechar a noite com chave de ouro e começar lá de zóio, lá na quinta, quarta-feira, né? Amanhã é quarta-feira, amanhã é dia 3 já, hein? Como o mês tá passando rápido, né, gente? Amanhã já é dia 3 de junho já, rapaz. E você vai dançar quadrilha, vai ter alguma coisa aí, vai ter alguma festa caipira, alguma quermesse pra você ir ou não? Conta pra nós também aqui na programação amanhã, pra contar aonde você vai festejar aí as festas juninas. Junina e Julina também, né? Então, vem chegando a Voz do Brasil. Nós voltamos amanhã a partir das 4 com A Tarde é Nossa e a partir das 18 com o Sertanejão Bom Demais. Grande abraço pra você, Deus abençoe, guarde, proteja. Meus amigos caminhoneiros, carreteiros que estão trabalhando, Deus abençoe vocês no trajeto também, tá bom? Uma excelente e maravilhosa noite pra você. Deus abençoe. Tchau, tchau. Até amanhã.

0: Em Brasília, 19 horas. Está no ar a Voz do Brasil. As notícias do governo federal que movimentaram o país no dia de hoje.
1: Olá, boa noite.
0: Boa noite para você que nos acompanha em todo o país.
1: Terça-feira, 2 de junho de 2026.
0: Vamos ao destaque do dia. Brasil reage a tarifas americanas.
1: O governo recebe com indignação proposta dos Estados Unidos em fazer nova taxação a produtos brasileiros.
0: E afirma que não há justificativa para medidas unilaterais contra o nosso país ou contra patrimônios nacionais como o PIX.
1: Presidente Lula condena taxações e diz que PIX é de graça, público e do Brasil.
2: Não é possível. O país não aceita ser tratado como se fosse uma republiqueta de banana.
0: E ainda, saúde.
1: Inaugurado o novo hospital universitário em Catalão, Goiás, que vai beneficiar mais de 1,5 milhão de pessoas.
0: Unidade terá atuação de destaque nas áreas de clínica médica e cirúrgica, pediatria, atendimento a queimados e oncologia. Gabriela Noronha.
3: O hospital universitário de Catalão vai ampliar a formação de médicos. Com mais especialistas, a expectativa é reduzir o tempo de espera por consultas, exames e cirurgias na região.
1: E vamos falar também sobre o Desenrola Pequenos Negócios.
0: Quem tem dívida pode negociar e ficar no azul. Sobre o tema, vamos conversar com Paulo Pereira, ministro do empreendedorismo, da microempresa e da empresa de pequeno porte.
1: Hoje, na apresentação da Voz do Brasil, Luciana Vasconcelos e Luciano Seixas.
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1: O governo do Brasil reagiu à possibilidade de imposição pelos Estados Unidos de uma nova taxa de 25% a produtos brasileiros.
0: Um documento rebateu ponto a ponto as alegações norte-americanas, comprovando que na relação comercial entre os dois países, os Estados Unidos levam vantagem financeira.
1: Outro ponto defendido foi o sistema de pagamentos PIX, que o Brasil considera como inegociável.
4: Após uma reunião para discutir a intenção dos Estados Unidos de aplicar uma nova tarifa a produtos brasileiros, o vice-presidente Geraldo Alckmin lamentou a recomendação do escritório do representante de comércio dos Estados Unidos. Alckmin afirmou que as autoridades brasileiras forneceram farta documentação, comprovando que a política comercial brasileira não discrimina nem prejudica o comércio dos Estados Unidos, tampouco viola normas internacionais vigentes.
5: O governo brasileiro recebe com indignação e entende ser extremamente injusta a recomendação, a proposta do USTR ao presidente Trump. E o presidente Lula vai trabalhar no sentido de que isso não se converta.
4: O governo brasileiro rebateu as alegações dos Estados Unidos para impor nova tarifa de 25% ao Brasil. Entre as justificativas, o país norte-americano alega restrição às grandes empresas de tecnologia, combate ao desmatamento e problema com propriedade intelectual. Em nota, o Brasil esclarece que não há qualquer restrição contra as grandes empresas de tecnologia dos Estados Unidos, que o governo brasileiro apresentou proposta para enfrentamento ao crime organizado e de combate à corrupção ao Departamento de Estado, e que o PIX não traz prejuízo às instituições financeiras norte-americanas. O ministro da Fazenda, Dario Durigan, afirmou, inclusive, que o sistema brasileiro de pagamentos

0: é inegociável.
1: Pix, como esse símbolo maior da nossa soberania financeira, será protegido, será resguardado pelo governo do presidente Lula e não está em nenhum momento em questão para debate.
0: Em evento realizado em Goiás, o presidente Lula mostrou um cartaz com a frase "O Pix é do Brasil" e reafirmou a importância do sistema de pagamento para o brasileiro.
2: O Pix é do Brasil, porque o Pix é de graça e é público e ninguém paga nada. É só clicar. O Pix que está resolvido o nosso problema. O país não aceita ser tratado como se fosse uma republiqueta de banana.
0: O presidente Lula também condenou a recomendação de nova taxação a produtos brasileiros e diz que conversou com o presidente Donald Trump sobre as questões comerciais na visita que fez aos Estados Unidos.
3: Eu fiz 3 horas de reunião com o Trump. Eu entreguei 4 documentos para ele. Eu entreguei um documento sobre a questão do comércio, provando para ele que eles são superavitários, não são deficitários, provando para ele que os principais produtos americanos pagam 0 de imposto aqui no Brasil. Tudo isso dito para ele.
0: O ministro do Desenvolvimento, Indústria, Comércio e Serviços, Márcio Elias, afirmou que não são todos os produtos que entrariam nessa nova taxação e explicou como pode afetar o Brasil.
4: Os setores mais atingidos seriam de máquinas, de equipamentos, o que tem valor agregado e traz muito prejuízo para emprego, para renda, para as indústrias. O setor de plásticos, produtos de madeira, os papel, cartão, calçados, ferro fundido e peixes e crustáceos. Essas são as áreas mais expostas se essa proposta se convertesse em tarifas, coisa que a gente acredita que não vai ocorrer.
0: O prazo legal para que os Estados Unidos imponham a nova tarifa ao Brasil é 15 de julho. Até lá, o governo do Brasil espera reverter a recomendação. Reportagem Graziele Bezerra.
5: E o governo brasileiro informou que está cumprindo a meta de zerar o desmatamento até 2030, após a alegação contrária dos Estados Unidos.
6: Segundo o governo, a área queimada no país recuou cerca de 40% em 2025, frente à média do período 2017-2024.
5: Além disso, dados divulgados pelo MAP Biomas indicam que, em 2025, o desmatamento no Brasil atingiu seu menor nível em 7 anos.
6: Pela primeira vez desde 2019, o desmatamento ficou abaixo de 1 milhão de hectares em um ano.
5: O estudo constatou também queda de 20% no desmatamento em todos os biomas no ano passado em relação a 2024.
6: O secretário extraordinário de controle dos desmatamentos e ordenamento ambiental do meio ambiente, André Lima, comentou que os resultados vêm de um trabalho que engloba o controle do desmatamento e o reforço de fiscalização.
7: A gente vem conseguindo um trabalho incrível aí de todo o governo federal, fruto da implementação desses planos de prevenção e controle dos desmatamentos em todos os biomas, principalmente de algumas medidas estruturantes que elas vão começar a alcançar mais resultado a partir de agora, de forma mais expressiva a partir agora de 2026. O Brasil dando uma contribuição relevante em magnitude global, né, com impactos globais, não só locais, e mostrando também para os demais países que é possível, sim, almejar essa meta do desmatamento zero até 2030.
5: Na escala dos trabalhadores, que vão exigir adaptação dos pequenos empresários.
6: O programa desenrola pequenos negócios, que pode ajudar os empreendedores e empresários endividados a acertarem as contas.
5: Temas que estão no radar do Ministério do Empreendedorismo, da microempresa e da empresa de pequeno porte. E nós hoje vamos conversar com o ministro Paulo Pereira sobre eles. Boa noite, ministro.
8: Boa noite, Luciana. Boa noite, Lucianos. Lucianos aqui. É uma alegria estar na Voz do Brasil.
5: Ministro, vamos começar falando sobre a escala 6x1 e os impactos que esse novo modelo de trabalho sobre os pequenos negócios vai ter. A escala 6x1 ainda vai ser apreciada pelos senadores, né? Mas a gente vai falar agora um pouquinho desse impacto no comércio. O que está sendo esperado?
8: Olha, Luciano, em primeiro lugar, a gente acha importante dizer que a gente acha que o grande impacto da redução das escalas 6x1 é positivo para a economia, né? Em primeiro lugar, porque as pessoas vão ter mais tempo. E tendo mais tempo, elas vão consumir mais, vão mais ao cinema, vão mais aos restaurantes, vão estudar mais, as pessoas vão ter mais tempo para se formar, o que movimenta os negócios de educação e, ao mesmo tempo, aumenta a produtividade do trabalhador, que vai estar melhor formado e tudo mais. Vão ter mais tempo para cuidar da saúde, para cuidar da família. Então, de um modo geral, a gente imagina e espera um impacto positivo em vários negócios que vão crescer pelo aumento dessa demanda dos trabalhadores que terão mais tempo. Além disso, Luciano e Luciana, é importante dizer que nós vamos ter melhorias no ambiente do trabalho, trabalhadores mais assíduos, que vão ter mais tempo para cuidar da sua saúde, portanto vão estar menos licenciados por problemas de saúde. Só para você ter ideia, no ano passado, em 25, foram mais de 500 mil trabalhadores e trabalhadoras afastados por problemas de saúde, né? Rotatividade menor, uhum. E gente mais descansada, que se educa mais, vai ter maior produtividade. Então, a gente acha que o impacto é positivo. Agora, evidente, o presidente Lula está de olho para encontrar aqueles negócios, especialmente os pequenos e os médios, que possam ter algum impacto, vamos dizer, mais pesado, e aí nós estamos preparando medidas para ajudar esses empresários a passarem por essa mudança.
6: Ministro, a gente tem aqui uma pergunta de uma empresária de Brasília. Ela quer saber se o Ministério vai ajudar os empresários nessa transição. Vamos ouvi-la.
9: Meu nome é Carolina Celidônio, sou empresária, moro em Brasília. Ministro, boa noite. A pergunta é como o Ministério vai ajudar o microempresário na transição da escala 6x1 para a escala 5x2?
8: Olha, Carolina, a gente está olhando isso de perto e aí tem uma série de medidas. Então, em primeiro lugar, reforçar as medidas que já estão em curso, não é, Carolina? Assim, desenrola dois, vocês acabaram de mencionar. É a primeira vez na história do Brasil que um governo federal entra em campo para reduzir as dívidas da sociedade, as dívidas das empresas, as dívidas das famílias, não é? Estamos indo para a segunda edição agora. Esse governo fez as maiores linhas para pequenos negócios, a primeira vez que tem uma linha específica para negócios que faturam até R$360 mil, pequenas empresas. O Procredit 360, o Pronamp, então ampliação do ambiente de crédito. Fora isso, nós estamos pensando em algumas ações específicas para as microempresas. Aí duas coisas importantes. Em primeiro lugar, estamos pensando o que a gente pode fazer para melhorar o ambiente do MEI. Né? A possibilidade de aumentar o teto, permitir que, né, microempresários que faturem um pouco mais possam continuar no MEI. Eventualmente a possibilidade de contratar mais, nós estamos estudando uma série de soluções para o empreendedor e para a empreendedora micro individual que tem essa atividade tão importante para o país. São 18 milhões de brasileiros aqui. E fora eventuais ponderações, processos de transição que também vão ser estudados no tempo certo. Então agora é focar na aprovação do Senado e o governo continuar na preparação das medidas para que esse público possa sair bem, sair de forma positiva dessa mudança.
5: Ministro, o senhor falou do Desenrola, o Desenrola 2.0, que tem um braço aí voltado para os pequenos negócios, né? Como é que os micro, pequenos e médios empresários podem renegociar as dívidas?
8: Olha, primeiro vamos olhar o que é o Desenrola, porque é uma ideia super bacana que o presidente Lula trouxe, né? Você não me perguntou disso, mas um comentário rápido. Desenrola tem uma parte importante para as pessoas físicas. Como um pedaço importante dos empreendedores brasileiros são empreendedores informais, esse Desenrola afeta também os empreendedores. Lá, Luciana, os empreendedores, as famílias, têm descontos de 30% a 90% das suas dívidas, juros pequenininho, de 1,99%, e prazos alongados para pagar. Como é que é o Desenrola pessoas jurídicas? Como é que vai funcionar o Desenrola para as empresas? Aliás, como é que funciona? A gente fechou agora o ciclo de um mês do Desenrola. Uhum. Primeiro lugar, o presidente Lula dá uma linha de crédito para que o sujeito, o empresário, saia de uma dívida cara e possa ir para uma dívida barata. Então, a pessoa pegou lá os juros do cartão de crédito, o cheque especial, o empréstimo pessoal, uma dívida de R$10 mil em um ano pode ter virado 45, 46, 50 mil reais. Multiplica até 5 vezes a dívida em um ano. No Desenrola, essa pessoa pega um crédito barato com juros de Selic mais 5, ou seja, no máximo 20% ao ano, que é bem baixo para o Brasil, quer dizer, os R$10 mil lá viram 11, 12. Até 2 anos de carência, ou seja, a pessoa pega o crédito, fica 2 anos para começar a pagar e depois que ela começa a pagar, ela tem até 8 anos para pagar. Então, é de mãe para filho aqui o modelo do Desenrola para permitir que esses negócios que se endividaram muito no passado possam recuperar o seu fôlego para investir e gerar emprego. Ó, com um mês de programa, Luciana, a gente já tem mais de 10 bilhões emprestados para essas pequenas e médias negócios no Pronamp e no Procred. São 60 mil operações de Pronamp, que são as empresas um pouquinho maiores, mais de 18 mil operações do Procred. Então, até aqui o programa, nós estamos trabalhando, estamos focados, mas até aqui o programa é um sucesso.
6: Ministro, a gente tem mais uma pergunta aqui de um ouvinte sobre esse tema. Vamos ouvir.
10: Meu nome é Carla Carnevale Gomes, sou proprietária de uma padaria em Eldorado do Sul, Rio Grande do Sul. E eu tenho uma dúvida: quem está com o nome sujo ou com o CNPJ negativado vai conseguir acessar o Desenrola com facilidade?
8: Olha, Carla, na verdade o Desenrola é pensado especialmente para essa pessoa. Se você está com esse problema, conhece algum empresário que está com esse problema, estimule a pessoa a buscar o Desenrola. Porque a ideia é exatamente essa, que a pessoa tem um crédito barato. Ô, Luciano, por que esse crédito...

0: crédito é barato. Olha, vejam que interessante o modelo criado pelo governo presidente Lula. Porque o governo garante a dívida. Uhum. Por que que a dívida, por que que o empréstimo é tão caro para um pequeno empresário? Porque ele não tem bem, ele não tem dinheiro no banco. Minha avó dizia assim, só consegue empréstimo quem não precisa, né? A pessoa que precisa não tem como garantir o débito. Por que que esse empréstimo é barato? Porque o governo garante o débito. Diz, ó, banco, pode emprestar lá para dona Carla, dona da padaria, que se ela não pagar, eu pago. E isso permite que o modelo tenha juros menores. Então, esse programa, o Desenrola, é focado sim para aqueles que estão com o nome sujo, que estão negativados, que estão com dívidas bancárias. Basta que o empresário ou a empresária procure o seu banco e diga que quer entrar no Desenrola, entenda os termos e avance nessa contratação que se dá diretamente no banco que é detentor da dívida.
1: E já tem um balanço, o senhor falou 10 bilhões de reais pelo Pronamp e pelo Procred, que emprestam esse dinheiro para as pessoas, né? E tem um balanço mais
0: expectativa? É isso, acho que... Nós disponibilizamos um recurso grande, né, de garantia. O recurso pode chegar a 10 bilhões de reais da parte do governo, que vai permitir empréstimos de até 60 bilhões de reais. É bastante dinheiro. E os dados que a gente tem hoje... Aliás, os dados estão fresquinhos aqui. Uhum. A gente acabou de levantar. São dessa ordem. Quer dizer, são mais de 10 bilhões emprestados já. É, no Pronamp, o Pronamp é aquela empresa um pouquinho maior, que pode faturar até 4,8 milhões de reais por ano. Uma empresa grande já. No Pronamp são 60 mil operações já, mais de 60 mil operações. E no Procred, que essa é uma linha que a gente tem especial carinho, porque foi criada pelo presidente Lula para as empresas menores, que faturam até 360 mil reais por ano, 30 mil reais por mês. No Procred a gente tem mais de 18 mil empresas que já buscaram essa linha de apoio para que, como eu disse, possam limpar seus nomes e voltar a investir, gerar emprego e fazer o Brasil crescer.
2: Ministro, agora a gente recebeu também perguntas de microempreendedores individuais. O Ideraldo, do Acre, quer saber sobre o teto de faturamento do MEI. Vamos ouvir.
3: Senhor ministro, meu nome é Ideraldo Gomes, moro na cidade de Chapuri, estado do Acre. Atualmente eu sou MEI e eu queria lhe perguntar se há perspectiva do teto subir, que hoje é de 81 mil, se há perspectiva do teto subir mais.
0: O Ideraldo está bem informado e está acompanhando os debates nacionais importantes aí. Primeiro assim, Ideraldo, primeiro só fazer um comentário rápido sobre o MEI. O MEI é uma criação do presidente Lula, né? O que que faz o MEI? É uma revolução social no Brasil, porque são 18 milhões de brasileiros que estavam na renda informal, que, portanto, não tinham um comprovante lá para poder alugar uma casa, não tinham um comprovante para tomar um empréstimo. Se fosse lá a senhora que faz a tapioca de manhã, se acidentasse, ela não tinha auxílio doença. Se fosse a manicure e engravidasse, ela não tinha auxílio maternidade. Então, o que que fez o presidente Lula? Criou um microempreendedor individual, botando todo o sistema de previdência à disposição dessas pessoas. Então, todos os direitos previdenciários que um seletista tem, eles passaram a ter também, formalizando a renda e gerando um CNPJ. Portanto, é uma revolução criada pelo presidente Lula lá no segundo mandato dele. Qual que é o pleito da categoria hoje, Luciano? É que há muitos anos esse teto tem um limite de quem pode ser MEI. Como é um modelo muito facilitado, um empreendedor no Brasil há 10 anos antes do MEI tinha que pagar 15 tributos para empreender. Agora ele paga R$80 por mês, uma vez só, uma única guia. Como é muito facilitado, tem um limite. Só pode entrar no MEI quem fatura até 81 mil. Mas faz mais de 10 anos que esse limite não é atualizado. Os governos passados esqueceram o MEI, negligenciaram o MEI. Então o presidente Lula determinou que o governo ache uma solução. Essa solução tem que ser feita com cuidado, porque tem impacto fiscal e o compromisso do presidente Lula com a saúde fiscal do Brasil é total. Mas nós estamos em fase final de análise. Quero dizer lá para o nosso amigo do Acre que nos próximos dias a gente deve ter uma proposta para melhorar, facilitar e permitir que esses MEIs cresçam ainda mais em faturamento.
1: Então a gente vai estar esperando, ministro. A gente conversou aqui com Paulo Pereira, que é ministro do empreendedorismo, da microempresa, da empresa de pequeno porte. Muito obrigado aqui pela sua participação na Voz do Brasil.
0: Obrigado, ó, foi rápido, valeu demais. Quero voltar outras vezes. É um prazer estar com vocês.
2: Atendimento para a população e formação de médicos especialistas.
1: Foi inaugurado hoje o Hospital Universitário de Catalão, em Goiás, que vai atender mais de 1,5 milhão de pessoas da região.
2: O presidente Lula esteve na inauguração e também visitou o Hospital Universitário de Rio Verde, que tem sido referência em inovações tecnológicas no SUS.
4: O novo Hospital Universitário da Universidade Federal de Catalão vai atender 56 municípios da região centro-sudeste de Goiás, beneficiando

0: mais de 1.500.000 pessoas. A estrutura tem capacidade para 166 leitos de internação, incluindo UTI adulto e neonatal, e conta ainda com salas cirúrgicas, obstétricas, de endoscopia, consultórios ambulatoriais e parque de diagnóstico por imagem completo. Para iniciar as atividades, o Hospital Universitário recebeu 67 milhões de reais do governo federal. E para o custeio da unidade, o Ministério da Educação vai garantir um repasse anual de 261 milhões de reais. O presidente Lula destacou a importância da parceria para concluir projetos como este.
1: Muitas vezes as prefeituras ou o próprio estado, às vezes, têm condições de fazer um hospital. Mas o problema da saúde, o mais simples é o hospital. O que é difícil é comprar as máquinas que precisa e o custeio do hospital. E aí é que entra a compassência democrática. É estabelecer que um ente sozinho não consegue fazer as coisas, então é preciso juntar prefeito, governo do estado, presidente da república e Deus para que a gente atenda aos interesses do povo desse país.
0: Além de garantir atendimento a quem precisa, o Hospital Universitário de Catalão vai ampliar a formação de médicos com mais especialistas. A expectativa é reduzir o tempo de espera por consultas, exames e cirurgias na região. A medida integra o programa Agora tem especialistas do Ministério da Saúde. O ministro da pasta, Alexandre Padilha, comentou os resultados do programa pelo país.
2: O Agora tem especialista que criou uma tabela de financiamento que é 3 vezes maior do que a antiga tabela SUS, que permitiu que hospitais privados pudessem abrir as portas para atender os pacientes do SUS, que faz investimentos como esse que nós estamos fazendo aqui. Nesse um ano, 2025, nós batemos o recorde de cirurgias eletivas pelo SUS, 14 milhões e 900 mil cirurgias pelo SUS.
0: Também nesta terça-feira, o presidente Lula visitou o Hospital Municipal Universitário de Rio Verde. A unidade se tornou referência em inovação na rede pública de saúde e realizou este ano a primeira cirurgia robótica pelo Sistema Único de Saúde da região. Reportagem Gabriela Noronha.
3: E pela manhã, o presidente Lula esteve em Catalão para inaugurar a nova sede do Instituto Federal Goiano.
4: O novo local ampliou a capacidade de atendimento e substituiu o imóvel anterior, que era alugado.
5: Foi com base na qualidade de ensino que o estudante Heitor Martinez de Andrade escolheu o Instituto Federal de Catalão para fazer o curso de técnico em informática integrado ao ensino médio. Agora, com as instalações novinhas, ele conta que está ainda mais animado.
6: A gente não tinha várias coisas básicas. Era um lugar muito remoto, aqui já é um lugar bem mais próximo do centro urbano. Está tudo no prédio novo, contribui muito para a gente se dedicar para a aprendizagem.
5: A nova sede do Instituto Federal Goiano recebeu 6 milhões e meio de reais em investimentos do novo PAC, que financiaram mais de 70% do valor total da obra. A unidade de Catalão já conta com mais de 2.800 matrículas. A previsão é que outras 800 vagas sejam oferecidas com a contratação de mais servidores e a abertura de novos cursos até o ano que vem. A nova estrutura também fortalece projetos de pesquisa desenvolvidos pelo campus. Um deles busca criar rotas tecnológicas para o processamento de minerais críticos e terras raras extraídos do complexo mineral de Catalão. O ministro da Educação, Leonardo Barchini, falou sobre o potencial dos institutos federais.
7: Que educação pública gratuita de qualidade quer dizer soberania, quer dizer que nós vamos preservar as nossas terras raras, os nossos minerais críticos, o meio ambiente.
5: Em todo o estado de Goiás, há 14 campi do Instituto Federal, que oferecem 236 cursos e contam com mais de 30 mil alunos matriculados. No Brasil, os IFES possuem 36 sedes próprias, com investimento de mais de 430 milhões de reais por meio do novo PAC. O presidente Lula ressaltou a importância da educação na transformação do país.
8: Não tem saída se a gente não investir na educação. O que a gente vai investir hoje é retorno financeiro amanhã, é retorno cultural.
5: Durante a cerimônia, o Ministério da Educação lançou um edital que vai financiar a participação de estudantes em competições científicas nacionais e internacionais. A iniciativa busca ampliar oportunidades para jovens pesquisadores e incentivar a produção científica em todo o país. de 14.

0: Salão em Goiás, Luana Karen.
1: 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A China reconheceu todo o território brasileiro livre da febre aftosa sem vacinação.
2: A decisão foi anunciada durante a visita do ministro das Relações Exteriores, Mauro Vieira, a Pequim.
1: O Brasil não registra há 20 anos casos de febre aftosa, uma doença viral altamente contagiosa que afeta animais bovinos, suínos, caprinos e ovinos.
2: E essas foram as notícias do Governo do Brasil.
1: Uma realização da Secretaria de Comunicação Social da Presidência da República.
2: Com produção da empresa Brasil de Comunicação.
1: Fique agora com as notícias do Poder Judiciário e do Congresso Nacional. Uma boa noite.
2: Boa noite para você e até amanhã.
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5: STF determina que a União elabore plano de retirada do garimpo ilegal do território Cinta Larga.
6: Para o STJ, ação coletiva é inadequada para discutir reajustes em locação de veículos para motoristas de aplicativo.
5: Justiça condena a empresa a indenizar técnico de segurança do trabalho que foi agredido por um colega durante o expediente.
6: Boa noite, eu sou Marcelo Della Libera.
5: E eu, Marcela Luiza.
6: A União tem 30 dias para apresentar um plano para a retirada do garimpo ilegal no território indígena Cinta Larga, em Rondônia e Mato Grosso.
5: A decisão é do ministro Flávio Dino, relator do caso no Supremo Tribunal Federal. Ele levou em conta a persistência das atividades ilegais na região.
6: De acordo com a decisão, o documento deverá prever a atuação dos órgãos federais e estaduais competentes.
5: Após ser solicitado ao relator e aprovado, o plano deverá ser executado no prazo máximo de 60 dias corridos.
6: A ação coletiva é via inadequada para discutir suposto abuso em reajuste na locação de veículos para motoristas de aplicativo.
5: Essa conclusão é do STJ, Fátima Uchoa.
7: O Sindicato dos Motoristas de Aplicativo do Estado ajuizou ação coletiva contra uma empresa que atua na locação de veículos para a categoria, pedindo reconhecimento do caráter abusivo dos reajustes e que a empresa fosse proibida de aplicar novos aumentos e de cancelar os contratos, além de ter de indenizar por dano moral coletivo. O processo foi extinto sem resolução do mérito, o que foi mantido pela terceira turma do STJ. Segundo a relatora ministra Nancy Andrighi, a ação coletiva não é cabível, pois é preciso analisar individualmente as condições de cada contrato, o que afasta a existência de um mesmo fato gerador capaz de atingir várias pessoas de maneira semelhante.
6: Um técnico de segurança do trabalho que foi agredido por um colega durante o expediente deverá ser indenizado em R$30 mil.
5: Para o TST, a empresa tem obrigação de manter um ambiente de trabalho saudável. Larissa Batista.
8: De acordo com o boletim de ocorrência, a agressão ocorreu porque o técnico de segurança do trabalho havia identificado que um dos trabalhadores estava com o uniforme rasgado e sem itens obrigatórios de segurança. As instâncias anteriores condenaram a construtora ao pagamento de R$30 mil e converteu o pedido de demissão em rescisão indireta. No TST, a condenação foi mantida, uma vez que a empresa responde por atos praticados pelos empregados durante o expediente e tem o dever de garantir um ambiente seguro, prevenindo situações de violência e preservando a integridade física e psicológica dos trabalhadores. A decisão foi unânime e ainda cabe recurso.
6: Justiça condena município de Santana, no Amapá, a recuperar muro de arrimo na área portuária.
5: A decisão atende um pedido do MPF, Vanessa Pereira.
9: Segundo laudos da Defesa Civil, o muro entrou em colapso e oferece riscos humanos, patrimoniais e ambientais. Na sentença, a Justiça determinou que a Prefeitura de Santana realize a reforma da estrutura e garanta a segurança do muro de arrimo. Além disso, o município deve apresentar em até 2 meses laudo técnico e plano de recuperação que indiquem de forma precisa o estado atual da estrutura e as reformas e os reparos necessários. Após essa

0: A autodeclaração do grupo como elemento inicial de identificação.
1: Também deverá ser realizado, no prazo de 60 dias, o atendimento individualizado dos interessados com o objetivo de viabilizar a presença dos indígenas e a coleta dos elementos necessários para a identificação do grupo.
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0: Boa noite.
1: Uma boa noite e até amanhã.
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4: Eu sou Paula Groba.
5: E eu sou Humberto Pinheiro.
4: E estes são os destaques de hoje do Jornal do Senado, que começa agora.
5: Senado derruba a resolução do CONANDA sobre atendimento a menores de 14 anos vítimas de violência sexual.
4: Fim da escala 6x1, Davi Alcolumbre afirma que proposta sobre redução de jornada de trabalho passará por comissões antes do plenário.
5: Projeto apresentado no Senado muda regras para a criação de CPIs e análise de denúncias contra ministros do Supremo.
4: Boa noite.
5: Boa noite.
4: As regras para o atendimento de crianças e adolescentes vítimas de violência sexual podem mudar. O Senado aprovou a revogação, ou seja, o cancelamento de uma resolução do CONANDA, o conselho ligado ao Ministério dos Direitos Humanos e Cidadania, que orientava órgãos públicos e profissionais da rede de proteção sobre como acolher essas vítimas.
5: A norma também tratava dos procedimentos em casos de gravidez decorrente de estupro e do acesso ao aborto previsto em lei. O texto segue agora para promulgação. Mais informações com Rodrigo Rezende.
6: A resolução do Conselho Nacional dos Direitos da Criança e do Adolescente, o CONANDA, traz diretrizes para atendimento de crianças e adolescentes vítimas de violência sexual. O texto também trata da garantia da interrupção legal da gravidez quando esta for decorrente de estupro. A resolução diz que a interrupção legal da gestação é um direito humano de crianças e adolescentes vítimas de violência sexual e que a ausência dos pais ou responsáveis legais não impede o pleno exercício do direito à informação de crianças e adolescentes, sendo obrigatório que todas as informações e esclarecimentos sobre a interrupção da gestação sejam fornecidas de forma clara e acessível. A relatora da proposta, que susta a resolução, senadora Damaris Alves, do Republicanos do Distrito Federal, argumenta que partes do texto deveriam ter sido elaboradas pelo Congresso e não pelo CONANDA, e por isso ele deve ser cancelado.
7: Fazer uma outra resolução sem extrapolar as questões constitucionais que o CONANDA extrapolou. É isso que nós estamos questionando aqui.
6: Ainda de acordo com a resolução, o acesso à interrupção legal da gestação no caso de crianças e adolescentes vítimas de estupro não dependeria da feitura de boletim de ocorrência relativo à situação de violência sexual e de decisão judicial autorizativa do procedimento.
4: E uma substância tóxica ainda presente em tintas e materiais de revestimento poderá ter o uso ainda mais restrito no Brasil. O Senado aprovou um projeto que reduz para 90 partes por milhão o limite de chumbo permitido nesses produtos, reforçando a proteção da saúde de trabalhadores e consumidores. O texto alinha o Brasil aos padrões internacionais de proteção à saúde.
5: A exceção vale para tintas de uso industrial e marítimo, como as utilizadas para prevenir corrosão e ferrugem. A proposta estabelece penalidades a quem descumprir as regras, como notificação, produto apreendido ou multa com valor equivalente ao da mercadoria apreendida. O texto segue agora para a sanção presidencial.
4: A proposta que reduz a jornada de trabalho e garante 2 dias de descanso semanal, também conhecida como fim da escala 6x1, passará por debates no Senado antes da votação. O presidente da Casa, Davi Alcolumbre, afirmou que o texto aprovado pela Câmara dos Deputados será analisado pelas comissões temáticas antes de chegar ao plenário. Segundo ele, por afetar diretamente trabalhadores, empresas e a economia do país, a medida exige um debate amplo e aprofundado com todos os setores envolvidos.
5: Ao anunciar uma reunião reunião com líderes partidários para discutir o tema na próxima semana, Alcolumbre destacou que cabe ao Senado aperfeiçoar propostas de grande impacto social e econômico, e não apenas confirmar decisões já tomadas pela Câmara.

0: Essa proposta vai ter que tramitar nas comissões. Não é razoável que a Câmara dos Deputados passe 5 meses debatendo um assunto muito relevante para o Brasil e o Senado Federal seja obrigado a carimbar um texto aprovado na Câmara. Seria muito razoável se o Senado pudesse melhorar um texto com essa importância. Se os senadores pudessem debater um assunto dessa envergadura com calma, sem assodamento, sem pressa.
1: E antes de se posicionar sobre a tarifa extra de 25% proposta pelos Estados Unidos para produtos brasileiros, o Senado deve ouvir o setor produtivo.
2: O presidente da Comissão de Relações Exteriores, senador Nelson Ultradi, defendeu a análise de dados concretos sobre os impactos da medida. Segundo ele, o momento exige cautela. Repórter Raíssa Abreu.
3: A proposta de uma nova tarifa, que ainda precisa ser aprovada pelos Estados Unidos, veio dias depois do anúncio de que o governo Trump havia classificado o primeiro comando da capital, o PCC, e o Comando Vermelho como organizações terroristas. O senador Nelson Ultradi, do PSD de Mato Grosso do Sul, que é presidente da Comissão de Relações Exteriores, não descarta o envio de uma missão diplomática, institucional e apartidária aos Estados Unidos.
4: Não é uma pauta de governo ou de oposição, é uma pauta de Estado. Quanto menos contaminação política e eleitoral tiver nesse momento, melhor vai ser para o país.
3: A proposta dos Estados Unidos sobre novas tarifas ainda depende de consulta pública e de uma audiência prevista para julho. O tema faz parte de investigação que concluiu que algumas práticas brasileiras, como o uso do PIX, seriam prejudiciais ao comércio estadunidense.
1: Quem vende um imóvel no Brasil pode pagar menos imposto no futuro. Um projeto em análise no Senado autoriza a atualização anual do valor de imóveis declarados no imposto de renda pela inflação oficial do país.
2: Com isso, o contribuinte reduziria a diferença entre o valor de compra e o de venda do bem, diminuindo a cobrança do imposto sobre o ganho de capital. A reportagem é de Alexandre Campos.
5: De acordo com a proposta do senador Flávio Arnes, do PSB do Paraná, o ajuste no valor do imóvel poderá ser feito com os índices anuais do IPCA a partir de 1º de janeiro de 1996. Com o exemplo de um imóvel que na aquisição em 2002 custou R$100 mil e foi vendido em 2026 por R$600 mil, Flávio Arnes explicou que pela regra atual sobre o ganho de capital de R$500 mil será aplicada a alíquota de 15%, o que representa um imposto de R$75 mil.
6: Qual que é a nossa proposta de mudança? Valor de compra em 2002, R$100 mil. Valor de venda em 2026, R$600 mil, pela correção inflacionária do valor do imóvel desde sua aquisição, R$400 mil. O ganho de capital será de R$200 mil. O imposto será 15% sobre R$200 mil, ou seja, R$30 mil é uma redução de R$45 mil.
5: Outros dois projetos apresentados recentemente permitem a dedução de gastos com aquisição de aparelhos auditivos, lentes de contato corretivas e óculos de grau, inclusive a armação, da base de cálculo do imposto de renda.
1: Outro projeto apresentado no Senado propõe mudanças em decisões que hoje ficam concentradas nas mãos do presidente da Casa. A proposta estabelece prazos e prevê a participação de órgãos colegiados na análise de pedidos de criação de comissões parlamentares de inquérito, as CPIs, e de denúncias por crime de responsabilidade contra ministros do Supremo Tribunal Federal.
2: Atualmente, cabe ao presidente do Senado decidir sozinho sobre essas questões. A reportagem é de Marcela Diniz.
7: De acordo com o projeto, o presidente do Senado terá 5 dias para verificar se o pedido de criação de CPI atende os requisitos constitucionais e regimentais. Se estiver tudo ok, o documento deverá ser lido na sessão seguinte ao término do prazo e, a partir daí, a CPI deverá ser instalada em até 10 dias. Caso o presidente não se manifeste, caberá ao primeiro vice-presidente do Senado fazê-lo e, na falta do vice, a mesa do Senado votará o pedido dentro de 5 dias. O autor do projeto, senador Isalci Lucas, do PL do Distrito Federal, critica a concentração de poderes na figura do presidente do Senado e argumenta que a definição de prazos é necessária para que as CPIs cumpram seu papel de ser instrumento das minorias para a investigação de irregularidades.
8: Nenhum direito constitucional pode depender da boa vontade de uma única pessoa. Quando a Constituição garante um instrumento de fiscalização,

0: são, este instrumento precisa funcionar.
1: No caso de denúncia contra ministro do Supremo Tribunal Federal, o projeto dá 15 dias de prazo de análise para o presidente do Senado. A rejeição só se dará por voto da maioria absoluta da mesa diretora.
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3: Edição de Paula Groba. Trabalhos técnicos de Eliseu Caires. O Jornal do Senado fica por aqui. Acompanhe agora as notícias da Câmara dos Deputados. Boa noite.
4: Boa noite e até amanhã.
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6: Atuação na Defensoria pode dar desconto no FIES a estudantes de direito.
7: Avança nas comissões a criação de carteira de identificação oncológica.
8: Projeto determina fornecimento de alimentação ao empregado doméstico.
9: Boa noite. Projeto em discussão na Câmara torna obrigatório fornecimento de alimentação aos empregados domésticos. Confira os detalhes com o repórter Luiz Cláudio Canuto.
10: A Comissão de Trabalho da Câmara aprovou projeto que obriga o fornecimento de alimentação ou vale-refeição para empregados domésticos. O texto estabelece a responsabilidade do Poder Executivo em regulamentar as condições e os valores dos benefícios. A proposta da deputada Denise Pessoa, do PT do Rio Grande do Sul, muda a lei que regulamenta o trabalho doméstico. A relatora, deputada Érica Hilton, do PSOL de São Paulo, foi favorável à proposta.
11: Para que a trabalhadora ou o trabalhador doméstico possa adquirir a sua própria alimentação, possa se alimentar. Hoje nós não temos nenhuma legislação, nem a CLT prevê esse tipo de alimentação em natura ou via ticket ou algum fornecimento de vale refeição. E isso escancara um Brasil profundo de desigualdade, um Brasil profundo que estabeleceu os parâmetros e as relações do trabalho doméstico ancorado numa relação praticamente escravocrata do que é esse trabalhador dentro da sua casa. Como é que essa trabalhadora, como eu coloquei no meu voto, muitas vezes fazendo a alimentação daquela família, quando se trata, né, de estar na casa de família, não tem a garantia de poder se alimentar com aquele alimento.
10: Érica Hilton lembrou que desde 2006, uma lei passou a proibir ao empregador doméstico descontar do salário alimentação, roupas, higiene e moradia, além de despesas de transporte, hospedagem e alimentação em caso de acompanhamento em viagem. O projeto ainda vai ser analisado pela Comissão de Constituição e Justiça. Para virar lei, a medida precisa ser aprovada pela Câmara e pelo Senado. Da Rádio Câmara de Brasília, Luiz Cláudio Canuto.
12: Economia.
13: Wellington Prado, do PSD, condena o reajuste da tarifa de energia elétrica autorizado para Minas Gerais e afirma que a população está sendo penalizada com aumentos acima da inflação. Segundo ele, consumidores, comerciantes, indústrias e produtores rurais serão afetados pela medida.
14: Wellington Prado questiona ainda a qualidade dos serviços prestados pela empresa responsável, citando interrupções frequentes no fornecimento de energia. O parlamentar defende mais fiscalização do setor e anuncia iniciativas para contestar o reajuste e cobrar melhorias no atendimento.
12: Trabalho.
13: Luiz Lima, do Novo do Rio de Janeiro, critica o fim da escala 6x1 e questiona os possíveis efeitos da medida sobre a informalidade, os custos das empresas e a geração de empregos. Para o deputado, a mudança foi aprovada sem debate aprofundado sobre seus impactos econômicos.
14: Luiz Lima também compara indicadores econômicos do Brasil com os de outros países, destacando diferenças de salários e carga tributária. O parlamentar manifesta preocupação com a perda de competitividade da economia brasileira e com a transferência de empresas para países vizinhos.
13: Durante viagem ao Maranhão, Rubens Pereira Júnior, do PT, declara que recebeu congratulações por votar pela redução da jornada de trabalho. O deputado reforça que o projeto é mais uma medida do governo que tem como foco o segmento mais vulnerável da população.
14: Rubens Pereira Júnior também relata visitas a lideranças políticas dos municípios de Brejo, Buriti, São Mateus e Lagoaçu. Ele se coloca como um canal para as demandas dos servidores municipais e das comunidades do interior junto à Câmara.
12: Comissões.
13: Deputados querem alterar a CLT para aumentar a proteção de trabalhadores estáveis. O repórter José Carlos Oliveira nos explica as mudanças.
15: Trabalhadores com estabilidade provisória no emprego poderão ter nova proteção.

0: na consolidação das leis do trabalho, a fim de evitar injustiça nos casos de demissão por justa causa. A medida beneficia, por exemplo, gestantes e dirigentes sindicais que têm direito à estabilidade temporária na CLT. As alterações constam de projetos de lei dos deputados Ivan Valente, do PSOL de São Paulo, e Vicentinho, do PT de São Paulo, organizados em texto único do relator na Comissão de Trabalho da Câmara, deputado Bongás, do PT do Rio Grande do Sul.
1: O projeto exige, a partir do momento em que foi, por parte da patronal, dito que está, sob justa causa, esse trabalhador com estabilidade demitido, no máximo em até 10 dias, ele precisa abrir o inquérito. Aberto o inquérito, passa então a ter a defesa e, em confirmando a justa causa, aí efetivamente está consolidado, ele vai ser afastado. Mas, se o trabalhador conseguir provar que a justa causa estava incorreta, a empresa vai ser obrigada a mantê-lo no emprego e a pagar o seu salário.
0: Atualmente, a CLT já prevê a apuração de falta grave para a demissão por justa causa, mas não determina a obrigatoriedade do inquérito. Já a proposta da Câmara diz que o empregador deverá apresentar reclamação por escrito contra o trabalhador à vara ou ao juízo de direito dentro de 10 dias. A demissão só será efetivada após decisão definitiva da Justiça. Bongás explica o quadro atual que ele espera ver superado após a transformação dessa mudança em lei.
1: Trabalhador que tem estabilidade no emprego não pode ser demitido, e nem mais gestante. Mas num caso de demissão de justa causa, o que que acontece hoje? Tradicionalmente, o empregador demite e não abre um inquérito para que possa justificar e para que o trabalhador possa se defender. E aí essa pessoa passa a não receber salário, fica meio no anonimato. Se é um dirigente sindical que tem estabilidade no emprego, vai ao sindicato, mas ele não pode estar na empresa, não recebe salário, o sindicato tem que administrar essa situação. Então, algo totalmente injusto.
0: A proposta que protege gestantes e trabalhadores com estabilidade sindical em caso de demissão por justa causa está em análise agora na Comissão de Constituição e Justiça. Se for aprovado na CCJ, poderá seguir diretamente para análise do Senado, sem necessidade de votação no plenário da Câmara. Da Rádio Câmara de Brasília, José Carlos Oliveira.
2: Desenvolvimento Regional.
3: Daniele Paulino, do Republicanos, cobra do governo da Paraíba a interiorização do atendimento às pessoas com deficiência, evitando que tenham que viajar longas distâncias até a capital para tratamentos básicos e especializados.
4: Daniele Paulino defende também um projeto de sua autoria para federalizar a rodovia de ligação entre Café do Vento, Sapé e Guarabira, facilitando o fluxo regional. Ele convoca os deputados do estado a incluir a região do Brejo Paraibano no orçamento federal, garantindo mais recursos para a população.
3: Átila Lins, do PSD, considera que a agenda do governo federal produziu avanços para o Amazonas. O deputado cita a entrega de moradias do Minha Casa Minha Vida em Manaus e as ações voltadas à recuperação da BR-319, corredor que integra o Amazonas ao restante do país.
4: Átila Lins também destaca investimentos em infraestrutura, como a construção do porto da Manaus Moderna e a retomada do programa Luz para Todos. Para ele, as iniciativas abrem perspectivas positivas para o desenvolvimento do interior do estado.
2: Transportes.
3: Charles Fernandes, do PSD da Bahia, critica a decisão da Azul de reduzir a capacidade dos voos regionais que atendem Guanambi. O deputado afirma que a companhia trocou uma aeronave maior por outra de 9 lugares, apesar de a antiga operação registrar cerca de 70% de ocupação.
4: Charles Fernandes aponta que a Azul adotou medida semelhante para voos em Vitória da Conquista. Ele cobra providências do governo federal contra a concentração do mercado aéreo, alegando que a situação encarece passagens e compromete investimentos no interior da Bahia.
2: Agricultura.
3: Padre João, do PT de Minas Gerais, critica o uso de agrotóxicos e pede que o Congresso incentive os bioinsumos e a produção orgânica. Segundo ele, substâncias proibidas seguem presentes na produção agrícola brasileira, ameaçando exportações e impactando a saúde pública.
4: Padre João afirma que a União Europeia e a China já teriam rejeitado produtos brasileiros por apresentarem resíduos de agrotóxicos. O parlamentar reforça ainda que o uso dessas substâncias provoca o desequilíbrio ambiental e pode contaminar lençóis freáticos.
2: Educação.
3: Formados em direito que atuarem na Defensoria Pública podem ter desconto no FIES. A repórter Júlia Lopes explica como será o abatimento.
5: Pessoas formadas em direito poderão ter desconto de 1%, incluídos juros, no saldo devido.

0: devedor do FIES, o Fundo de Financiamento ao Estudante do Ensino Superior. O projeto aprovado na Comissão de Educação da Câmara dos Deputados se aplica àqueles que prestarem serviços à Defensoria Pública. A proposta inclui esse grupo na lei do FIES, que atualmente prevê o abatimento desse valor no saldo devedor para professores efetivados da rede pública de educação básica, graduados em licenciatura e com jornada mínima de 20 horas semanais. Médicos de família das Forças Armadas que atuam em regiões com carência de profissionais e também profissionais da saúde que trabalharam no Sistema Único de Saúde durante a pandemia da Covid-19. No texto, a prestação de serviços pelos graduados em direito deverá ser feita de forma não remunerada, com jornada mínima de 8 horas semanais. Para o relator, deputado Tiago De Joaldo, de Sergipe, o projeto insere essas pessoas no mercado de trabalho e no futuro pode beneficiar outros cursos de graduação.
1: A gente fez um acréscimo ali no final do dispositivo de que isso vai depender da disponibilidade orçamentária do governo, então não é todo mundo que vai ter o acesso automático ao desconto, então vai ter essa regulamentação que o governo vai emitir para isso. Acho que abre, inclusive, portas para que outros cursos extremamente importantes, como a área de medicina, a área de engenharia agronômica, engenharia civil, né, a gente possa estar colocando essa mão de obra também em setores públicos à disposição da sociedade.
0: O FIES é um auxílio financeiro aos estudantes para a realização de cursos de graduação em instituições privadas de ensino superior. Nos últimos 10 anos, o fundo beneficiou mais de 1 milhão de estudantes. Para isso, o Ministério da Educação, por meio do Fundo Nacional de Desenvolvimento da Educação, destinou um orçamento de quase 120 bilhões de reais desde 2015. O deputado Rafael Prudente, do MDB do Distrito Federal, autor da proposta, destacou que o desconto no saldo devedor do FIES, além de diminuir a dívida dos estudantes de direito, também contribuirá com a população que precisa de atendimento jurídico gratuito. A proposta segue agora em análise na Comissão de Finanças e Tributação. Da Rádio Câmara de Brasília, Júlia Lopes.
2: Eleições. Hildo Rocha, do MDB do Maranhão, critica o preconceito que, segundo ele, existe contra candidatos que possuem familiares na política. O deputado acredita que isso não deve ser utilizado como critério para desqualificar uma candidatura.
3: Hildo Rocha defende que a escolha de governantes deve considerar atributos como honestidade, capacidade de diálogo e experiência na administração pública. Ele afirma que esses critérios são mais relevantes do que a origem familiar dos candidatos.
2: Direitos Humanos. Luiz Couto, do PT da Paraíba, apresenta projeto para criar o Protocolo Nacional de Atendimento à Mulher, com foco na assistência humanizada às vítimas de violência e a garantia de atendimento ininterrupto em delegacias especializadas.
3: O congressista lembra a encíclica papal que trata da dignidade humana na era digital para defender o acolhimento contra a violência, tema de seu projeto. Para Luiz Couto, seu mandato, bem como o próprio parlamento, tem como função promover o bem comum e a justiça social.
2: Esporte. Marcos Braz, do PSDB do Rio de Janeiro, defende a aprovação de projeto que fortalece protocolos de proteção às mulheres em eventos esportivos e em grandes espetáculos. Ele reforça a importância da proposta com a proximidade da Copa do Mundo Feminina de Futebol no ano que vem no Brasil.
3: Marcos Braz pontua que o esporte deve ser tratado como investimento social, pela capacidade de reduzir a violência, afastar jovens das drogas e abrir oportunidades. Ele cita a experiência das Vilas Olímpicas do Rio de Janeiro como exemplo de ação integrada entre educação, saúde e segurança pública.
2: Saúde. Projeto que institui a carteira de identificação do paciente oncológico avança na Câmara. A repórter Maria Neves tem mais informações.
4: A Comissão de Constituição e Justiça analisa projeto que institui a carteira de identificação do paciente oncológico. Última etapa de avaliação do texto na Câmara dos Deputados. Na Comissão de Finanças e Tributação, a relatora, a deputada Daiane Bittencourt, do União do Ceará, argumentou que não cabia ao colegiado analisar a proposta, uma vez que ela não cria novas despesas para os cofres públicos. De acordo com o autor, deputado Enderson Pinto, do Pará, o documento vai facilitar o acesso de pessoas com câncer a serviços de saúde e outros benefícios, com garantia de atendimento prioritário

0: humanizado.
1: O objetivo principal é que essas pessoas tenham a possibilidade de uma identificação, né? Ter acesso, né? Em relação a buscar algum tipo de recurso para apoio e acompanhamento psicológico, assistencial, em uma situação de emergência, alguma situação de emergência também tem um atendimento prioritário. E com a identificação fica muito melhor. Você imagina um paciente oncológico, de repente, uma crise dentro de um metrô, dentro de um transporte público, de um ônibus, de um trem, e as pessoas não sabendo. Com essa carta de identificação, automaticamente, ele pode, as pessoas identificarem o que poderia ser feito naquele momento de uma emergência.
0: Anderson Pinto argumenta ainda que medidas de apoio a pacientes oncológicos se tornam cada vez mais necessárias devido ao aumento do número de casos da doença. Ele ressalta que a estimativa do Instituto Nacional do Câncer para o Brasil é de 600 mil novos diagnósticos em 2025. A proposta aprovada determina que caberá aos estados e municípios expedir a carteira. Para isso, o interessado deverá apresentar o requerimento e relatório médico com o código de classificação da doença. Dentre as informações que devem constar na carteira de identificação do paciente oncológico, além do nome e endereço, estão o número do documento de identidade, do CPF e do Cartão Nacional de Saúde. O texto prevê ainda que a identificação do paciente com câncer terá validade de 3 anos e deverá ser renovada no final desse prazo para a atualização dos dados. Em caso de doença incurável, a validade será indeterminada. Da Rádio Câmara de Brasília, Maria Neves.
2: Relações Exteriores.
3: Faleiro do PT do Pará acusa lideranças da oposição de buscarem junto aos Estados Unidos apoio para retomar tarifas contra produtos brasileiros. O legislador afirma que a disputa eleitoral não pode servir de justificativa para medidas que prejudiquem a economia nacional.
4: Ayrton Faleiro defende a união do setor produtivo, dos trabalhadores e das instituições em torno da soberania brasileira. Ele avalia que o Executivo Federal deve enfrentar a pressão externa com diplomacia, firmeza e ampliação das relações comerciais do país.
3: Jorge Sola, do PT da Bahia, acusa integrantes da família Bolsonaro de atuar contra interesses nacionais. Na visão dele, defender medidas que prejudicam a economia brasileira e a soberania do país é característica de traidor da pátria.
4: Na visão de Jorge Sola, essas movimentações visam pavimentar o caminho para a entrega de riquezas naturais do país, como minerais críticos e terras raras. O deputado convoca os parlamentares a se unirem na defesa da independência econômica do Brasil.
2: Segurança Pública.
3: Silvio Antônio, do PL do Maranhão, é favorável à equiparação ao terrorismo feita pelos Estados Unidos em relação ao PCC e o Comando Vermelho. Segundo o deputado, a medida pode ampliar a cooperação internacional no enfrentamento ao crime organizado.
4: Silvio Antônio também afirma que a insegurança é uma das principais preocupações da população brasileira e cobra ações mais efetivas no combate às facções criminosas. O parlamentar relaciona episódios recentes de violência ao avanço do tráfico e à atuação de crime organizado.
3: Sargento Portugal do Podemos questiona os critérios da Polícia Militar do Rio de Janeiro para a promoção por ato de bravura. O parlamentar cita o caso de uma equipe que apreendeu 7 fuzis e teve o pedido negado, enquanto um ex-ajudante de ordens do ex-presidente da República recebeu parecer favorável após participar de uma ocorrência sem apreensões.
4: Na visão de Sargento Portugal, as honrarias da instituição não podem ser banalizadas ou influenciadas por proximidade política. O deputado cobra do comando da PM uma revisão técnica dos critérios de concessão e critica o uso eleitoreiro da segurança pública por gestores.
2: Justiça.
3: Luiz Helena, da Rede do Rio de Janeiro, defende a instalação de uma CPMI para investigar irregularidades no Banco Master. A deputada afirma que a apuração pelo Congresso é necessária para impedir que o rombo na instituição seja tratado como algo natural.
4: Luiz Helena alerta para o risco de a população pobre pagar a conta das perdas atribuídas ao Banco Master com a redução de recursos para serviços públicos. Ela aponta possível impacto nos orçamentos estaduais e municipais de áreas como saúde, educação, saneamento e emprego.
3: Rodrigo Hollenberg, do PSB do Distrito Federal, sustenta que o suposto esquema de fraude bilionária envolvendo BRB e Banco Master foi articulado pelo então governador do Distrito Federal, Ibanez Rocha. A afirmação é

0: Baseada em revelações atribuídas ao ex-presidente do Banco Regional de Brasília, Paulo Henrique Costa.
1: Rodrigo Hollenberg condena o empréstimo de 6 bilhões e meio de reais feito pela atual gestão para cobrir a perda de mais de 12 bilhões de reais provocada ao BRB. Ele pede que a Polícia Federal recupere o dinheiro desviado, evitando mais sacrifícios da população que já sofre sem serviços básicos.
0: Termina agora o Jornal Câmara dos Deputados, produzido pela Rádio Câmara. O programa teve trabalhos técnicos de Everson Urani e apresentação de José Carlos Andrade e Márcio Aquilissardi. Boa noite.
1: Uma ótima noite para você. A Voz do Brasil volta amanhã.
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1: 20 horas e 3 minutos.

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